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1: Alô, Mato Grosso, alô, meu estado querido, alô, você, minha amiga ouvinte, alô, você, meu amigo ouvinte, você que está com seu radinho ligado, você que estava esperando a nossa chegada, seja bem-vinda, seja bem-vindo, estamos chegando, chegando até você e convidando para juntos fazermos a nossa viagem pelos caminhos do som. Está começando no seu rádio mais uma edição do programa Alô Mato Grosso, nosso encontro de fim de semana. Então eu começo aqui agradecendo a Deus, o nosso Criador, o Autor da vida e Senhor da nossa existência, o Deus e Pai de nosso Senhor e Salvador Jesus Cristo, muito, muito, muito obrigado, meu Deus, por este momento tão especial em nossas vidas. Agradeço também a direção da emissora e toda a sua equipe, aos operadores de áudio, esses parceiros que fazem com que o nosso programa chegue aos mais distantes rincões deste Mato Grosso querido. E claro, agradeço a você, minha amiga ouvinte, a você, meu amigo ouvinte, você que me dá honra da sua companhia, da sua audiência, da sua amizade. Como é bom contar com a sua companhia. Então vamos juntos a partir de agora fazer a nossa viagem e vamos juntos curtir a boa música brasileira. Então eu agradeço a cada um de vocês. Recebam o abraço deste amigo Vanderlei Munhoz, que tem o prazer, a honra e a satisfação de há quase 22 anos fazer este programa em dezenas de emissoras espalhadas por este Mato Grosso querido. Receba também o abraço do Agnaldo Ramos, que faz a edição e sonoplastia do nosso programa, que distribui o Alô Mato Grosso a todas as emissoras parceiras. Então vamos a partir de agora curtir o que há de melhor na nossa música brasileira.
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1: Vamos em frente com o programa Alô Mato Grosso, em mais um final de semana, com uma seleção aqui bastante especial para você. Músicas que marcaram toda a história da nossa música. A gente vai começar aqui com duas canções que têm aí participações de artistas diferentes, né? Duetos encantadores e maravilhosos com músicas especiais. Depois nós vamos ter aqui um momento saudade com música bem popular. Depois nós teremos um momento saudade com músicas também duetos, né? Mas da nova MPB, de uma galera mais atual da nossa música brasileira, teremos o nosso quadro Pra Louvar e Adorar, samba da melhor qualidade com a nossa Casa de Bamba, teremos aqui uma moda sertaneja bem romântica e fecharemos com o nosso quadro Meditação. E a gente começa então o Alô Mato Grosso com Paula Fernandes e Vitor e Léo, e depois teremos Roupa Nova e Cláudia Leite.
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0: Um Sonho a Dois, música belíssima com Roupa Nova e Cláudia Leite. Tivemos aqui Não Precisa, música belíssima com Paula Fernandes e Vitor e Léo. Vou fazer um breve intervalo e volto já já.
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2: Opa, sou eu e estou de volta no seu rádio, de volta com o nosso programa Alô Mato Grosso e ao som do Cazuza cantando Faz Parte do Meu Show, a gente começa um momento saudade muito especial, sabe por quê? Porque eu peguei aqui três artistas que marcaram a história da música brasileira. Três grandes vozes, três grandes compositores que nos deixaram, mas deixaram coisas maravilhosas, igual essa do Cazuza que a gente está ouvindo. E aí, eu quero dizer para vocês, eu falei 48 emissoras de rádio. Gente, como eu sou feliz de ter, assim, tantas emissoras parceiras. O Jornal Mato Grosso no Ar, ele atualmente está com 72 rádios rodando em Mato Grosso. O Alô Mato Grosso são 48 rádios, né? Agora vamos de moda, moda boa, né? Eu falei sobre a saudade deste bloco e a gente vai viajar agora com três grandes nomes da nossa música. Jessé, Raul Seixas e Tim Maia.
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0: Pede a Ela, sucesso do passado, A Saudade do Tim Maia. Tivemos também A Saudade do Raulzito. Raul Seixas cantou O Trem das Sete e abrimos com a maravilhosa voz de Jessé e A Saudade dele cantando Voa Liberdade. Vou fazer um breve intervalo e volto já já.
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1: assim. Opa, estou de volta com o nosso programa Alô Mato Grosso, nosso encontro de fim de semana, e agora com o Pepeu Gomes cantando Garota Dourada. A gente começa aqui um momento saudade que a gente vai curtir o pop rock lá dos anos 1980. E eu quero aqui agradecer a todos vocês que nos acompanham em todas as emissoras. São quase 50 emissoras veiculando o programa Alô Mato Grosso. Sou muito, mas muito feliz por isso. Muito obrigado a você que me acompanha. Um beijo no seu coração. Vamos de pop rock nacional? Tem um momento saudade aqui muito bacana para quem viveu os anos 80, uma belíssima viagem com Blitz, Rádio Táxi e Metrô.
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0: Tudo Pode Mudar, balanço gostoso dos anos 80 com o metrô, tivemos Um Amor de Verão com Rádio Táxi e abrimos com mais uma de amor, com a Blitz. Faço um breve intervalo, volto já já.
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1: Opa, estou de volta com o nosso programa Alô Mato Grosso, a nossa viagem pelos caminhos do som, e a Bruna Carla está cantando Eu Vou Confiar. E assim a gente começa o quadro Pra Louvar e Adorar. Momento de louvor e adoração a Deus, o nosso Criador, o Autor da vida e Senhor da nossa existência, o Deus e Pai de nosso Senhor e Salvador Jesus Cristo. Olha, eu separei aqui uma passagem que diz assim, está lá em Provérbios, no capítulo 3. Confia no Senhor de todo o teu coração e não te estribes no teu próprio entendimento. Eu acho isso aqui simplesmente encantador, né? Provérbios 3, 5. Confia no Senhor de todo o teu coração e não te estribes no teu próprio entendimento. Pois é. Resumindo, a nossa confiança deve estar em Deus, absolutamente nele. E não devemos apoiar naquilo que é nosso, nos nossos entendimentos, nos nossos achares, né? No nosso achismo, nos nossos quereres, né? Não te estribes é de apoiar, de colocar confiança, né? Vem do estribo, lembra do estribo do cavalo, do arreio, que a gente apoia nele para poder se lançar o corpo sobre o animal? Pois é, é bem isso aqui que está dizendo. Então, a confiança da gente tem que estar em Deus, no nosso Senhor. É nele, em Jesus Cristo, aquele que venceu o pecado e na cruz do Calvário garantiu a mim e a você a vida eterna, né? Então é nele que tem que estar a nossa confiança. Você confia no Senhor? Então a gente vai juntos, né? Porque eu confio plenamente no Deus da minha criação, no Senhor Jesus, o autor e consumador da minha fé. Bom, vamos em frente, mas por enquanto a gente louva e adora com o Ministério Adai Music.
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0: Minha Confiança, louvor maravilhoso com a Dai Music, fechando o quadro Pra Louvar e Adorar, do Alô Mato Grosso, que volta já já.
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0: 8h58.
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1: Opa, voltei com o nosso programa Alô Mato Grosso, a nossa viagem pelos caminhos do som e agora ao som do grupo Pirraça cantando Quem de Nós. A gente começa aqui o nosso Casa de Bamba, seria o Casa de Bamba que vai ter aqui pagode dos anos 90. E eu quero voltar a falar com você novamente. Gente, o mundo tá meio maluco, não tá? O que tá acontecendo mundo afora assusta a gente, sabe? Guerras que não acabam, pressão comercial, pressão tarifária, disputa de poder, as eleições muito polarizadas em vários países do mundo, né? E aqui no Brasil não tá diferente. A vida tá boa para você? Eu tô dizendo, graças a Deus, a vida é muito boa, né? Deus abençoa a gente. E todos os dias a gente tem um momento, a gente tem um motivo muito grande para agradecer a Deus. Mas eu falo assim, a questão financeira, econômica do país, a questão social do país, não anda boa. E a gente precisa de pensar muito nisso, porque esse ano é muito importante. É um ano eleitoral. Eu não estou aqui fazendo propaganda de A, B ou C, mas eu estou querendo dizer que passa pelo meu voto, pelo seu voto, as mudanças que nós queremos neste país. Você se lembra para quem você votou na eleição passada? Para deputado estadual, para deputado federal, para senador? Você se lembra? Então, é importante pensar nisso. Porque muitas vezes você vota, a gente vota e depois nem lembra. Nem lembra para quem votou. Como é que você vai cobrar? E a gente precisa de cobrar, a gente precisa de, sabe, dizer para a pessoa, olha, e aquele compromisso? Olha, e o problema que a gente está tendo lá na saúde da nossa comunidade, do nosso bairro? Olha, e o problema da segurança pública? É isso que a gente tem que fazer. A gente tem que escolher pessoas que vão continuar nos ouvindo ao longo dos próximos 4 anos. Não são aqueles que vêm e só voltam daqui 4 anos para fazer falsas promessas novamente. Pessoas que já se envolveram em corrupção, que já fizeram aí, né, já estiveram nas manchetes de escândalos de corrupção, é o que mais tem. E muitos vão voltar pedindo voto agora, viu, gente? Muitos estão já botando as asinhas de fora. Então é hora da gente pensar em quem a gente vai depositar a nossa confiança, tá bom? Vamos de pagode. Pagode dos anos 90 no Alô Mato Grosso. Tem agora Grupo Raça, Raça Negra e Grupo Razão Brasileira.
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0: Eu Menti, sucesso do passado do Razão Brasileira. Tivemos o Raça Negra, Quando Te Encontrei, e abrimos com o grupo Raça, Tô Legal. Vou fazer um breve intervalo e volto já já.
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1: Opa, voltei com o nosso programa Alô Mato Grosso, a nossa viagem pelos caminhos do som. E ao som de Zé Henrique e Gabriel cantando essa canção maravilhosa, Instinto Animal, a gente começa um sertanejo clássico agora, hein? E também romântico. Eu vou mostrar para vocês já já a seleção que eu fiz aqui. 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Vamos em frente, bora de moda, moda boa, moda sertaneja, romântica, de qualidade. Vamos viajar com Rick Renner, João Paulo e Daniel e Zezé de Camargo e Luciano.
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0: Sem Medo de Ser Feliz, sucesso do passado com Zezé de Camargo e Luciano. Tivemos a saudade do João Paulo cantando com Daniel, Minha Estrela Perdida. E abrimos com a belíssima Céu de Setembro com Rick Renner. Vou fazer um breve intervalo e volto já já.
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0: 9h45.
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2: Opa, estou de volta com o nosso programa Alô Mato Grosso, a nossa viagem pelos caminhos do som. E ao som do Martinho da Vila, estamos anunciando o quê? Que estamos indo embora. Que pena, né? O programa acabou, então chegou a hora de nós tirarmos o nosso time de campo. Não, claro, sem antes agradecer a você e deixar você com Ed René Kivitz e o Talmidim. A mensagem de hoje que tem o título Recomeçar. Depois nós teremos aqui a Aline Barros, que vai cantar uma música que tem também o título Recomeçar. E olha, a dica para você, ouça a mensagem do Ed René, ouça o louvor da Aline Barros e faça uma breve meditação. Como anda a sua vida? Como andam os seus relacionamentos em casa, com a família, no trabalho, com os colegas, no seu meio em que vive, com seus amigos? Mas, acima de tudo, como é que está o seu relacionamento com Deus, o nosso Criador, com Jesus Cristo, o autor e consumador da nossa fé? É necessário buscá-los. É necessário buscar a Deus, buscar a Jesus Cristo, ter comunhão com o Espírito Santo. É necessário sempre recomeçar. Ainda há pouco a gente falava de Pedro, né, que negou Jesus, que falhou com Jesus, mas ele reconheceu a sua falha, a sua fraqueza, recomeçou a caminhada com Jesus e tornou-se uma das maiores referências do cristianismo. Então, nunca é tarde para recomeçar, tá bom? Então você vai ouvir essa mensagem, essa canção e fazer uma reflexão, tá bom? E eu quero aqui agradecer a Deus, meu Pai, que estás no céu, Deus e Pai de nosso Senhor e Salvador Jesus Cristo. Eu te agradeço, Senhor, porque mais uma vez fiz o que amo, que é comunicar através do rádio. E ao agradecer a Ti, meu Pai, eu peço que o Senhor abençoe a minha vida, da minha família, do Aguinaldo e seus familiares, de cada integrante, de cada emissora parceira e seus familiares, e a vida de cada ouvinte, de cada pessoa que me ouve, onde quer que tenha um radinho ligado. Que o Senhor abençoe a vida dessa pessoa que está me ouvindo, a sua casa, a sua família, seus negócios, a sua saúde, e multiplique a sua fé. Nos conceda, Senhor, uma semana abençoada, que possamos estar juntos novamente

0: e depois a Aline Barros encerra o programa cantando a canção que também tem o título Recomeçar. E outra vez eu digo, foi muito bom estar na sua companhia, foi maravilhoso contar com a sua audiência. Fiquem todos com Deus, tenham todos uma excelente semana e até a semana que vem.
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2: Evangelho segundo São Lucas, o capítulo 22, versículo 62. Pedro chorou amargamente. Pedro chorou amargamente. Esse é o quarto talmidim a respeito do pecado. Eu disse que ensinaria você a pecar e disse em primeiro lugar que o pecado não é pressuposto. A gente realmente acredita que não vai pecar. Segundo, o pecado é um evento, não é o que define a nossa identidade. Terceiro, o pecado nos faz sofrer a nossa vergonha, a nossa culpa. E em quarto lugar e por último, o pecado é seguido de arrependimento. Esse choro de Pedro é um choro de arrependimento, diferente do choro de Judas. O choro de Judas é um choro que o leva ao suicídio. Ele chora, provavelmente, ou talvez tenha vergonha de si, mas ele não volta para encarar Jesus, diferente de Pedro. Pedro volta para encarar Jesus. Na verdade, Pedro é buscado por Jesus, e esse choro de Pedro lava os seus olhos para que ele veja Jesus de novo. Talvez isso seja o arrependimento, aquela experiência que temos diante de Deus que nos permite olhar para Ele novamente. As lágrimas é que limpam os nossos olhos da maldade que o acometeu ou os acometeu. Veja que Pedro, ele nega Jesus, ele é surpreendido pelo seu pecado, ele chora, mas ele volta. Ele volta e recomeça o seu caminho. O arrependimento tem essa conotação. O arrependimento é que nos faz começar de novo, começar de novo, começar de novo sempre. Por isso que a Bíblia Sagrada diz que há uma tristeza para o arrependimento. É a tristeza segundo Deus. O Espírito de Deus traz essa tristeza sobre nós quando nós pecamos. E quando o Espírito de Deus traz essa tristeza sobre nós quando nós pecamos, essa experiência da culpa, que é também divina, ela nos traz de volta para Deus. Quando experimentamos essa tristeza gerada pelo sopro do Espírito de Deus em nós, é essa mesma tristeza que funciona como impulso para a gente voltar para Deus. Eu tive um professor no seminário, o pastor Carlos Lackler, que dizia que Deus não está no céu com um chicote na mão, olhando para nós, esperando a nossa fraqueza, ou o nosso pecado, ou o nosso tropeço, para nos castigar toda vez que nós pecarmos. Deus está com os olhos postos em nós, para nos estender a mão toda vez que tropeçarmos e cairmos. Isto é, Deus é nosso parceiro para nos ajudar a começar de novo, e essa é a experiência do arrependimento. O que é que eu gostaria que acontecesse comigo nos momentos do meu pecado? É que toda vez que eu pecasse, eu dissesse, o pecado não é a última experiência que eu tenho na vida. Eu vou ser colocado novamente em pé e vou continuar a vivendo e andando na luz. Se em algum momento eu tropecei na escuridão, eu tenho certeza que Deus é suficiente para me fazer voltar a caminhar na luz. Pecado há que ser seguido de arrependimento. Por isso é que é assim que a gente peca. O pecado não é pressuposto, o pecado não nos define, o pecado nos faz sofrer e o pecado não nos derruba em definitivo. Ele é apenas um momento da nossa vida, mas depois a gente volta a caminhar na luz. Eu faço a minha oração para que Deus me sustente caminhando na luz. Convido você também fazer a mesma oração.
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Pode ser. Quem diria? 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

0: Obrigada, amiga.
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2: 10h23.

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0: 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Meia-noite e 28.
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2: Uma e 18.

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0: 1h58.
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0: 2h33.
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1: 2h47.

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2: 13:12.
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2: 13h30.
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0: E aí, turma do Trancho, aqui é o Fernando Riquetti e eu estou chegando com uma porção de informações para dividir com vocês. Então, vamos nessa que o Brasil Caminhoneiro já tá começando! Áreas de escape são estruturas de segurança construídas em trechos de serra e descidas íngremes, para poder parar veículos que perderam os freios, especialmente caminhões e ônibus. E esse é o tema da reportagem do Francisco Garonce, nosso repórter especial. Garonce, vai daí, meu irmão!
1: Carreta carregada, descendo a serra, tráfego intenso, e aí o caminhoneiro descobre que tá sem freio. E você sabe como é que funciona essa área de escape? Como que um caminhoneiro deve proceder e em quais momentos ele deve ou não usar isso daqui? Para entender tudo isso, nós viemos aqui a Belo Horizonte, a capital mineira, para conhecer um dos trechos mais críticos para quem faz o transporte rodoviário aqui nessa região, que é o Anel Rodoviário de Belo Horizonte. Para poder estar aqui nesse momento, a gente recebeu uma série de instruções para poder gravar essa matéria, até porque essa área de escape ela está ativa. A qualquer momento, pode ser que um caminhão, uma carreta em situação de emergência, faça o uso dessa área de escape. A estrutura de uma área de escape é formada, primeiro, por uma pista de aproximação tajada de branco e vermelho. E depois nós temos a caixa de concreto, que é onde de fato acontece a desaceleração do veículo sem freio. E pode chover, pode ventar, ela tem características físicas que permitem mantê-la aqui nesse espaço com as mesmas características. E quando qualquer veículo ingressa na área de escape, imediatamente as equipes de operações são acionadas e eles vêm para cá para isolar a área, informar nos painéis que não pode ser utilizada e fazer a retirada do caminhão que precisou adentrar nessa área. Área de escape, ó, não é só uma obra na beira da estrada não, viu? Isso aqui é tecnologia desenvolvida para salvar vidas.
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0: Turma, não há dúvidas que os veículos elétricos vieram para revolucionar o transporte. E para falar sobre esse assunto, eu estive no IQA, Instituto da Qualidade Automotiva. É um organismo de certificação sem fins lucrativos, especializado no setor automotivo. Ele foi criado e é dirigido pela Anfávia, o Sim de Peças e outras entidades. Quem me recebeu por lá foi o Marcos, que é analista técnico do IKEA. Ô Paulinho, roda a prosa aí, meu velho!
3: É um produto novo hoje no mercado, né? Então tem muita dúvida quanto a isso, né? Quanto à parte de manutenção, né? Mas a gente tem parcerias aí que ajudam bastante a gente a fazer esse tipo de trabalho.
0: Trabalho qualificado que vocês fizeram e hoje um desafio voltado à eletrificação, né?
3: Exatamente, exatamente. Né? Tanto que a gente lançou agora uma cartilha, né, que a gente fez em parceria com a FenaBrave. Essa cartilha é uma cartilha de orientação de como manusear e como lidar com os veículos elétricos.
4: Tem muita diferença, né, de você mexer num carro, né, num caminhão, ou um ônibus, ou um veículo a combustão. Né? A gente vê que, por exemplo, a cada 250 peças que você tem num veículo a combustão, isso aí acaba caindo quase que para 50 num veículo elétrico. Né? E olhando assim no conjunto todo, me parece que você vai ficar mais focado na questão da manutenção, mas na parte da elétrica e na parte mecânica, mais voltado ao sistema de freios, na questão de fluidos aí também, que acaba englobando um veículo de forma geral, sem grandes mudanças aí, né, Marcão?
3: Sim, sim, sim. É que assim, quando a gente fala de veículo elétrico e híbrido, a gente tem um grande risco na manutenção, porque há uma alta tensão que ele trabalha e também uma alta corrente. Isso, se o técnico não tiver preparado tecnicamente, vamos dizer, né, pode ocorrer acidentes aí graves e vir até a óbito. Então, a gente tem que estar preparado para isso. Da parte de suspensão e freio, como você comentou, eles também têm um dimensionamento diferenciado porque o peso do veículo elétrico é diferente.
4: Agora, vocês do IKEA estão alertando aí os gerentes de frota, porque hoje a gente já vê vários caminhões circulando, né, para entrega urbana, né, que são caminhões elétricos. Vocês estão dando um toque para essa turma, fica de ouro que daqui a pouquinho vamos usar de profissionais aí, hein?
3: Sim, sim, a gente tem alertado, né, não só o mercado dos caminhoneiros, aí, do pessoal que faz o transporte, mas também o pessoal de seguradora, o pessoal de guincheiros, né, que fazem a movimentação desses veículos, aí caso dê um problema, né, que a gente também pode chamar de certa parte de caminhoneiros, porque fazem transporte de alguma carga um pouco mais pesada, né, que não é uma carga tão leve.
4: Dá umas 4 ou 5 recomendações que normalmente, né, esse camarada tem que saber de cor e salteado na hora de fazer um resgate de um veículo elétrico. Aí, tem na cabeça algumas dicas para passar para a gente, hein, Marcão?
3: Vamos lá, vamos lá. Primeira coisa, antes de colocar o veículo em cima do guincho, sempre aferir a temperatura do veículo. Porque se a temperatura estiver acima de 55 graus, corre o risco do veículo entrar em combustão espontânea em cima do veículo do guincho. Além dessa, seria você sempre utilizar o EPI necessário, que é diferente de um EPI, por exemplo, de um veículo a combustão. Tá? Para fazer manutenção de um veículo elétrico, a gente precisa de EPI específicos que evitem você tomar um choque em alta tensão, por exemplo.
4: Marcão, vai! Mais uma aí de chorinho para a gente. Vai, mais uma dica.
3: Beleza. Para finalizar, sempre coloque esse carro elétrico, né, caso ele tenha tido alguma parada, longe de outros carros. Por quê? Porque se ele entrar em combustão, se ele pegar fogo, ele pode incendiar todos os veículos em volta. Então, não só longe de outros veículos, como longe também de algum ambiente fechado.
4: Ô, rapaz, sabe tudo e mais um pouco, legal. Marcão, quero agradecer aí pela tua gentileza em conversar conosco, até parabéns, sucesso. E pro pessoal que quiser conhecer mais sobre o IKEA, quer passar o link, passar o site, rede social, fica à vontade para você divulgar aí, meu irmão.
3: Pode ser. O nosso endereço do site é www.ikea.org.br.
5: Eu vou repetir o site para vocês. Anota aí. ikea.org.br. Vamos de novo? ikea.org.br. Vale a pena conferir.
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5: Solta um som aí, Paulinho!

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1: Vamos falar de aposentadoria? Você já pensou nisso, parceiro? É bom ficar atento, viu? Hoje eu recebo aqui no estúdio o Dr. Estácio Moraes. Ele é advogado e especialista em direito trabalhista.
3: Doutor, a gente pegou um caso também que a gente sabe, né? Que existem deveres e existem direitos também, né? Como a gente está comentando direito, mas tem os deveres aí também. A gente comentou no programa aqui ontem a situação de um caminhoneiro que ele foi flagrado diversas vezes dirigindo com excesso de velocidade. E com isso, ele teve a sua demissão por justa causa mantida por uma turma lá do Tribunal Regional do Trabalho, lá em Caxias do Sul, né? E o camarada não se conformou, né? Ele entrou com outro processo para poder reverter a demissão, para poder receber aqueles valores lá de verba rescisória, de indenização, e ele estava pedindo ainda danos morais, porque ele falou que a empresa não tinha como provar. Rapaz, o pessoal do advogado da empresa mais levou uma calhamassa de papel desse tamanho aqui, com foto, print, disco de tacógrafo, de rastreamento, mostrando todo esse desempenho dele. Pra você ter uma ideia, doutor, em 7 meses de contrato, houve 7 ocasiões em que os limites de velocidade foram excedidos. E o pessoal levou até, por exemplo, a participação dele em cursos internos da empresa, falando sobre a importância da direção preventiva, de você respeitar os limites aí também, né? Tem muita gente que acaba extrapolando também em casos como esse, né, doutor? Fica difícil defender, né?
4: Olha, Riquete, eu vou dizer que, infelizmente, aí o colega pisou na bola, né? Porque não só é uma infração da lei, que isso é contra a segurança dele e de terceiros que estão na estrada. E eu quero dizer que depois da reforma trabalhista 2017... perdeu a carteira por infrações, é justa a causa.
3: Aí.
4: Isso está já um entendimento pacífico nos tribunais, viu, Riquete? Então, é segurança para ele e para os terceiros. É justa a causa, não tem jeito.
3: Se o cara não se preocupa com a integridade dele, ele é obrigado a se preocupar com quem divide a rodovia no dia a dia com ele. E é interessante isso que o doutor Estácio comentou, gente, que é o seguinte, você perdeu tua carteira de habilitação, você literalmente perdeu tua carteira de trabalho, meu irmão, porque é a ferramenta, né? O que habilita ele a exercer essa profissão aí, né?
4: É um instrumento de trabalho. Sem isso, ele não pode trabalhar, não pode cumprir o contrato de trabalho. Então, é bom para todo irmão caminhoneiro saber aí. Tem jeito.
1: Ó, doutor, o Alberto José trabalhava num depósito de material de construções registrado como motorista. Só que ele não tinha ajudante, era ele mesmo que descarregava o caminhão. Tem acúmulo de função nesse caso?
4: Olha lá, essa pergunta aí é muito boa, porque depois da reforma trabalhista, se não tiver essa previsão no sindicato, no acordo coletivo ou na convenção coletiva, não tem, entende a lei que faz parte da função dele. De acúmulo de função, se não tivesse a previsão de um aumento no salário na convenção coletiva ou no acordo coletivo, não tem acúmulo de função. É mole?
3: Lamentável.
4: Após a reforma trabalhista, muitas coisas se virou contra o trabalhador, viu?
1: E o doutor Estácio vai voltar mais vezes aqui no Brasil Caminhoneiro, hein? Se você tem alguma dúvida sobre aposentadoria, mande sua pergunta aqui para o nosso WhatsApp, 96082-5819. Facinho, né? 96082-5819. 11 é o DDD.
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1: Tem música na boleia. Guilherme Benuto.

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1: A bateria é um dos componentes mais importantes do caminhão. Ela não serve apenas para dar partida no motor, mas também alimenta diversos sistemas eletrônicos e elétricos do veículo, como iluminação, painel, rastreador, telemetria, os sistemas de segurança e os equipamentos da cabine. E se a bateria falhar, rapaz, você fica na mão. Ou melhor, você vai ficar a pé. O estradeiro Severino já passou apuro quando a bateria deu problema. Ai, ai, ai.
2: Meu amigo, isso é uma caixa de surpresa. Já aconteceu da gente chegar na firma para carregar e você acabou de carregar o cara. Puxa o caminhão para frente. Aí você puxa o caminhão para frente. Na hora que você vai puxar o caminhão para frente, dá na partida o caminhão. Nhaque, nhaque. Aí não pega. Aí vamos verificar a bateria. Você está sempre examinando a bateria, mas deixa que você fez uma besteira. Você pegou a água e misturou a água da torneira com a água da bateria. Aí enfraqueceu a solução da bateria. Aí na hora que você vai dar na partida, não tem partida. Então fica ruim, né? Agora o jeito é trocar, né? É desagradável, é uma situação desagradável. Na hora que você mais precisa do caminhão, pelo problema da bateria, você tem que ficar na rua.
1: O caminhoneiro Laerte também passou por perrengue por causa da bateria.
3: Já passei, sim. E outra, se atrasa a viagem, né? Às vezes você está com um horário agendado, você para num lugar para descansar, mesmo estando perto já do destino. Aí você vai dar na partida, você perde o agendamento e fica 2-3 dias parado por causa desse pequeno problema, né?
1: Então uma dica aí para você não ficar parado por causa de bateria. Confira as suas condições, principalmente se ela tiver mais de 2 anos de uso. Todo mês, cheque o nível da água, veja se não tem zinabre na ponta dos cabos. Fique muito atento a esses detalhes.
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1: E agora tem música, Diego e Vitor Hugo.

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1: O caminhoneiro é peça fundamental para a economia do país. Transporta alimentos, medicamentos, combustíveis e praticamente tudo que chega às cidades. Mas para manter o Brasil em movimento é essencial cuidar da própria saúde. Passar muitas horas ao volante, enfrentar longas jornadas, dormir fora de casa, lidar com o estresse das estradas pode trazer impactos para o corpo e também para a mente. Por isso, a saúde deve ser tratada como uma prioridade. E quem fala sobre esse assunto é o Dr. Marcelo, que atua nos programas de saúde nas estradas.
3: O que a gente observa, o organismo ele realmente tem um funcionamento perfeito. Se algum órgão, certo, ou alguma lesão está levando a algum distúrbio, vai levar um daqueles distúrbios que, se ele não se cuidar, vai levando a pioras cada vez maiores. Por exemplo, no pé, se ele tem uma frieira, ele pode levar que um micro-organismo penetrar no organismo dele, dar uma infecção, e essa infecção pode atingir o coração, pode atingir outros órgãos do organismo dele. Mesma coisa em relação ao dente. Se aquele dente está cariado, está entrando alimento, está entrando bactéria, ele vai engolir aquilo junto com o alimento, vai para o estômago, vai para o intestino, pode cair na corrente sanguínea, certo? Pode ir para o coração, muitas vezes tem um problema de gengivite, porque a gente fala de uma endocardite, que é uma inflamação das válvulas cardíacas. Tudo pode acontecer. A gente tem que buscar sempre estar saudável, estar bem, para manter o equilíbrio do funcionamento do corpo humano. E com isso, promover saúde sempre.
1: Sem combustível, o caminhão para. E sem saúde, o caminhoneiro também. Cuidar da saúde é investir na própria segurança, na família e no futuro.
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1: Fim de mais um Brasil Caminhoneiro. Eu vou ficando por aqui. E você que está na estrada, vá com cuidado e atenção. O Brasil Caminhoneiro é uma realização da Cobran, Companhia Brasileira de Marketing. Fique com Deus e até amanhã.

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2: 13h56.

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Bom dia, minha gente querida. Que alegria imensa começar mais uma semana, essa segunda-feira, 17 de agosto de 2026, aqui na sua Rádio Conte, 101,5 FM. Eu sou Pedro do Vale e é um prazer enorme ter a sua companhia nesta primeira parte do nosso Som do Campo. Vamos juntos, começando o dia com o pé direito, muita música boa, alegria e aquela mensagem que toca a alma. Olha só, às vezes a gente acorda e se pergunta, né? Até quando, Senhor? Como no Salmo 13, parece que a angústia aperta, a espera cansa, mas a beleza é que a gente encontra a força para dizer: eu, porém, confio em teu amor leal. É uma virada, uma certeza de que Deus nunca abandona quem o busca. O Senhor é refúgio, uma torre segura na hora da adversidade, como diz o Salmo 9. E suas palavras? Ah, as palavras do Senhor são puras, purificadas 7 vezes, como prata no forno, nos ensina o Salmo 12. É nessa pureza e nessa confiança que a gente se firma, não importa o que aconteça. Então vem com a gente nessa energia boa. Rádio Conte, onde você estiver. Quer mandar um recado, pedir sua música? Manda no nosso WhatsApp. Anota aí, 999904664. A gente também tá no Facebook, Conte Mirassol, e no Instagram, @ Rádio Conte Mirassol. E não esquece, viu? Hoje tem sorteio de um pacote de café favo de mel para você. E para começar essa manhã com força total, prepare-se, porque vem aí um clássico que esquenta o coração do campo. É para levantar a poeira. A gente vai de Nenete e Dorinho, com o sucesso Goiano Valente. Segura essa!

dia, meu povo. Energia lá no alto com a Rádio Conte, 101,5 FM. Nesta parte do Som do Campo, a gente celebra a vida, as boas companhias e, claro, a melhor música pra você. Manda um bom dia pra gente no WhatsApp 99990-4664. Onde você estiver, a gente tá junto.

0: Bom dia, gente amiga do Som do Campo. Que energia boa para começar a semana, não é mesmo? Daqui a pouco, a gente volta com muito mais. 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
2: 4:17.
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0: 4:19.
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2: Bom dia, bom dia. Estamos de volta com o Som do Campo, a sua Rádio Conte 101,5 FM, onde você estiver. E que alegria ter a sua companhia gostosa para começar o dia nesta parte especial do programa. Hoje tem sorteio de um pacote de café Favo de Mel para você. Um abraço gigante, um alô especial para Maria Madalena, pro Ade Júnior e para todo o pessoal querido lá do Margarida Alves, que está com a gente. Fique ligado, porque agora a gente segue com uma que é boa demais. Prepare o coração para sentir a emoção de João Mulato e Douradinho com Golpes da Vida. É só aqui no Som do Campo.

Bom dia, gente animada! Que alegria ter você ligado aqui no Som do Campo, na Rádio Conte, 101,5 FM. 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Manda seu recado no Zap 99990 4664.

0: bom dia Brasil! Que energia maravilhosa logo cedinho, hein? É a Rádio Conte no Ar, 101,5 FM, o seu som do campo, que te acompanha onde você estiver. E por falar em companhia, a gente está junto aqui, cultivando boa música e muita reflexão, para sua manhã ser ainda mais produtiva e inspiradora. Pense bem, cada dia é uma nova semente que a gente planta, né? E hoje, segunda-feira, a gente tem a chance de regar essa semente com otimismo e muita fé. Que sua semana comece com o pé direito, cheio de realizações e aquele sorriso no rosto. Daqui a pouquinho a gente volta com mais som do campo para você. Mas antes, segura aí que a gente vai rapidinho para um breve intervalo com os nossos parceiros comerciais. Fica ligadinho na 101,5, porque depois tem muito mais. Não sai daí não, hein? Rádio Conte, onde você estiver. E manda um alô no nosso WhatsApp, 99990-4664. A gente já volta.
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2: 4h31.
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0: 4:33.
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2: Olha aí, minha gente. Bom dia. Estamos de volta com o Som do Campo na Rádio Conte 101,5 FM. Onde você estiver, o rádio não para e o carinho dos ouvintes também não. Hoje tem sorteio de um pacote de café Favo de Mel. Alô para Maria Edi, da comunidade Sete Galhos, com seu bom dia especial. E para Maria Madalena de Souza, em Curvelândia, que mandou que Deus encha o teu coração de fé e o teu dia de paz. Que beleza. Prepare o coração, porque vem aí pra você Zezé de Camargo e Luciano com Muda de Vida.

0: dia, bom dia! Que energia boa aqui no Som do Campo, hein? É demais! A gente já volta com mais alegria. Mas agora, segure aí rapidinho para os nossos parceiros comerciais. Não sai da Rádio Conte, 101,5 FM, onde você estiver. A gente volta já já. Fica ligado!
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2: 4h40.
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0: 4h43.
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2: Bom dia pra você que tá aí na escuta. Estamos de volta, viu? E hoje tem sorteio de um pacote de café Favo de Mel pra adoçar o seu dia. Um alô especial pra Eva Melo, pro Geraldo, lá em Quatro Marcos, pro Dirceu Martins, pra Marilene e pra você que tá ligado na Rádio Conte, onde você estiver. Daqui a pouco tem Irmãs Freitas com copo de cerveja.

dia, gente animada! Que energia boa para começar a semana, né? Seguimos com Som do Campo, sempre com você na Rádio Conte, 101,5 FM. 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Vem mais música!

0: Bom dia, gente! Que energia boa na nossa manhã aqui no Som do Campo. A gente segue animado demais, com muita coisa boa ainda para rolar na nossa quarta parte. Mas agora, a Rádio Conte 101,5 FM, onde você estiver, vai para um rápido intervalo. E já já, a gente volta com tudo.
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2: 4h55.
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101,5 FM, onde você estiver, estamos de volta com o Som do Campo para nossa quinta parte de muita música e boa energia. E olha só, hoje tem sorteio de um pacote de café Favo de Mel para adoçar sua manhã, viu? Fique ligado. Quero mandar aquele abraço especial, aquele alô carinhoso para a Rayane Araújo, para o José Carlos e a Kátia, que estão ligados lá em Glória do Oeste, sempre com a gente. E um alô também para Cleide Azevedo, nossa ouvinte querida lá em Curvelândia. Muito obrigado pelo carinho e pela companhia, gente. É a sua sintonia que faz a nossa rádio. E pra quem tá pedindo, pra quem vive e ama o campo, o próximo som é pra você. Prepare o coração, porque vem aí um clássico que emociona. Rio Negro e Solimões, com Eu Moro Num Sítio. Segura essa!

Bom dia, ouvintes da Rádio Conte 101,5. Chegamos com força total nesta parte do Som do Campo. 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É a Conte, levando o melhor para sua manhã. Música.

0: Bom dia, gente querida. Que energia boa na sua manhã. Aqui na Rádio Conte, 101,5 FM, onde você estiver. E o som do campo não para, meu amigo, minha amiga. Chegamos rapidinho à nossa quinta parte e o papo tá bom demais. Mas agora, um tempinho para um recado importante. Antes de ir, manda um alô pra gente no WhatsApp. Ou siga a gente no Facebook, Conte Mirassol. E no Instagram, é @ Rádio Conte Mirassol. Fica ligadinho, a gente volta já já.
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2: 5 e 9.
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0: 5h15.
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2: Bom dia, gente. Estamos de volta com o Som do Campo, aqui na Rádio Conte 101,5 FM. Um abraço especial pro Flávio, sempre de radinho ligado, pro Antônio e pra Ana Lúcia, lá na Fazenda Dois Irmãos. Aquele alô pra Dona Francelina, em Porto Esperidião, e pro Sebastião, que mandou áudio.
3: Bom dia, Pedro Duarte, tudo bem com vocês? Espero que sim, se Deus quiser, ele quer. Pedro, manda uma música pra nós aí com... oferecer para a minha família, para vocês da rádio e para quem estiver na escuta mais um dia que vem, se Deus quiser. Tchau, muito obrigado.
2: Na sequência tem Zilo e Zalo para você, mas agora, para embalar esta parte, Irídio e Irineu com Bica d'Água.

0: Bom dia família do Som do Campo. Que energia maravilhosa nessa manhã de segunda-feira, hein? A gente segue por aqui com a melhor companhia para você que está no trecho, na lida ou começando o dia com a gente. Você está na 101,5 FM, Rádio Conte. Onde você estiver, cola na gente também no Facebook Conte Mirassol, no Instagram @ Rádio Conte Mirassol e manda um alô no nosso WhatsApp. Anota aí, 999904664. A gente volta já já, rapidinho.
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2: 5:25.
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0: 5h31.
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2: Bom dia, bom dia. Estamos de volta aqui na Rádio Conte, onde você estiver. Que alegria ter sua companhia nesta parte do programa. E a gente manda um abraço, um alô especial para o Juninho, para Luzia Alves, Ana Elza, Maria José Soares e para Valdete, lá de Porto Esperidião, que mandou aquele áudio.
3: Bom dia, Pedro do Vale. Tudo bem com você? Gostaria de ouvir a música com Abel e Caim. E ofereço para minha mãe Ibiraçó do Oeste. Vai também para minha irmã Nanúcia na Fazenda Dois Mãos. Vai também para minha irmã Zenilda. E vai para toda a minha família, para vocês todas da rádio. Tchau, muito obrigado.
2: Hoje tem sorteio de um pacote de café Favo de Mel, viu? Participe 99990-4664.

dia, gente! Que energia boa na Rádio Conte, 101,5 FM, onde você estiver. E para nossa manhã ser completa, temos o Café Favo de Mel, a Aragon Bombas Injetoras e Retificadora de Motores Aragon e a loja Espaço Caltri com a gente. Sintonize a alegria!

0: dia, meu povo! Que alegria ter você curtindo o Som do Campo aqui na Rádio Conte, 101,5 FM. A gente vai pro nosso intervalo comercial agora e volta rapidinho, onde você estiver, para mais música boa. Não saia daí!
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2: 5h46.
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0: 5h51.
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2: Bom dia, Brasil. Que alegria ter você de volta aqui no Som do Campo, na Rádio Conte 101,5 FM. Onde você estiver, a gente te encontra com o melhor da música e da informação. E o nosso rádio vai chegando em todos os cantos, levando música, informação e alegria, não é mesmo? Um alô especial de coração para Dona Edith e a Clara Vitória, aí no Silvio Rodrigues. Um grande abraço para todos vocês que nos acompanham. E olha só, hoje tem sorteio de um pacote de café Favo de Mel, para você começar a semana com um sabor especial. Não fique de fora, manda sua mensagem, seu recado, fala com a gente pelo nosso WhatsApp. A Rádio Conte é o seu ponto de encontro. E para embalar sua manhã, preparando o terreno para mais e mais sucessos, vem aí um clássico que toca a alma, com Léo Canhoto e Robertinho. Prepare-se, porque a Gaivota já está chegando.

Bom dia, pessoal animado! Que energia boa nesta parte do Som do Campo, aqui na Rádio Conte, 101,5 FM. A gente te acompanha onde você estiver, sempre com a melhor companhia. Manda um alô no nosso WhatsApp, 99990-4664. Vamos juntos!

0: Bom dia. Que o astral lá em cima, aqui na Rádio Conte, 101,5 FM. Onde você estiver, o som do campo continua. Mas antes, um breve respiro. Segura a emoção aí que já voltamos com a melhor energia para sua manhã. Não saia da sintonia.
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2: 5h59.

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0: 6 e 4.
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2: Bom dia, meu povo animado. Que alegria ter você de volta aqui na Rádio Conte, 101,5 FM. Onde você estiver, estamos de volta com o som do campo. E a energia aqui tá lá em cima. E olha, hoje o dia tá especial, viu? Tem sorteio de um pacote de café Favo de Mel pra você que tá ligado com a gente. Daqui a pouquinho a gente vai divulgar o Ferizardo ou a Ferizarda. E o nosso abraço especial, com todo carinho e gratidão, vai pra nossa querida Carmélia e pro João Batista, que mandou aquele áudio massa pra gente.
3: E a Pedro do Vales, tudo bem com você? Eu quero que você rode a música com Tonico Tinoco, Cana Verde, eu ofereço para minha majestade, meu irmão José, para Maria de Lourdes, para Luiz, para Fábio, para Antônio e todos os ouvintes da rádio. Muito bom dia. Hoje vai ter sorteio do café Favo de Mel. Hoje vai ter sorteio do café Favo de Mel. Hoje você põe meu nome no sorteio.
2: Obrigado pela participação, pelo carinho de sempre. Vocês fazem o som do campo acontecer. É feito com vocês e pra vocês.

0: bom dia, meu amigo, minha amiga do Som do Campo. Que energia boa a gente sente por aqui, viu? O programa continua firme e forte, mas agora a gente faz uma pequena pausa para você curtir os nossos parceiros que fazem a diferença. 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Você tá ligado na Rádio Conte 101,5 FM, onde você estiver. Não esquece de seguir a gente no Facebook Conte Mirassol e no Instagram @RadioConteMirassol. Manda um oi pra gente no WhatsApp 99990-4664. A gente volta já, rapidinho.
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2: 6:16.
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0: 6h22.
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2: Bom dia, bom dia, bom dia. Estamos de volta com o Som do Campo, aqui na 101,5 FM, a Rádio Conte, onde você estiver. Que energia boa nessa manhã. E olha só, hoje tem sorteio, hein? Um pacote de café Favo de Mel esperando por você que tá ligado na gente. E o nosso abraço especial vai agora pro Claudemir, lá no Rancho Alegre. Um abração, Claudemir. E alô também pro Donizete, no Jardim São Paulo. É bom demais saber que tem gente espalhada por tantos lugares acompanhando o Som do Campo. Continue com a gente, porque ainda tem muita coisa boa para rolar por aqui. E para embalar o seu coração, já vem vindo um sucesso que não tem erro. As Marcianas, com Amor Que Não Tem Jeito. Fica ligado.

dia. Que energia boa na Rádio Conte 101,5 FM. Esse é o Som do Campo, te acompanhando onde você estiver, com muita inspiração para sua manhã. E para a gente se conectar, manda um recado no nosso WhatsApp 999904664. No Facebook, procure por Conte Mirassol. E no Instagram, é só seguir @ Rádio Conte Mirassol. Fique ligado, porque ainda tem muito mais vindo por aí nesta parte do programa.

0: bom dia, Brasil! Que energia sensacional para começar esta segunda com o Som do Campo, na Rádio Conte 101,5 FM. Vamos dar uma pequena pausa, mas é rapidinho. Continue com a gente. Mande sua mensagem no 999904664 ou siga @ Rádio Conte Mirassol. Já já a gente volta, onde você estiver.
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2: 6:33.
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0: 6h40.
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2: Bom dia, gente! Estamos de volta na Rádio Conte 101,5 FM. Que energia boa! Hoje tem sorteio de café Favo de Mel pra você, hein? Aquele abraço pra Jacira Anjos, Dona Irene, Vanderlei e Eliane, lá em Porto Esperidião.

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Bom dia, Brasil! Que energia maravilhosa tivemos juntos nesta manhã. Chegamos ao final de mais uma edição e meu coração tá cheio de gratidão pelo carinho da sua audiência, pela sua companhia, viu? Muito obrigado mesmo! E claro, um agradecimento especial aos nossos parceiros que tornam tudo isso possível. 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É por causa deles que a gente consegue trazer essa alegria para você. E a ganhadora do pacote de café Favo de Mel, gente, é a nossa querida Clara Vitória. Parabéns, Clara! Você sintonizou a Rádio Conte 101,5 FM, onde você estiver. Eu sou o Pedro do Vale e foi um prazer imenso passar esta manhã com você. Um grande abraço, uma semana abençoada para todos nós e a gente se encontra amanhã, se Deus quiser, aqui na Rádio Conte. Tchau!

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Muito bem, agora 7:02. 7:02, o nosso bom dia. Estamos chegando com mais uma edição do nosso Giro Conte. A frente fria nem apareceu e eu já estou resfriado. Deve ser a poeira, né? O mais importante é que aqui o mês de agosto, tradicionalmente conhecido como o mês do vento, entre outros, né, entre outras celebrações. Mas o vento tem dado uma trégua, né? Será que o vento foi canalizado para outro sítio, outro local? O mundo está pegando fogo e quem viu o Fantástico ontem, eu fiquei realmente assustado. Mas é o tipo de notícia que, mesmo que vá gerar um certo desconforto, eu não diria pânico, mas é para se analisar. Esse El Niño, que é o filho ou o menino, estão dizendo que é o Cristo, né, que vem em forma dessa forma que está chegando aí. Uma jornalista foi numa cidade, Rio de Janeiro ou São Paulo, não lembro, numa biblioteca, uma das que reúne o acervo mais importante do país, e encontrou lá em 1800, alguma coisa assim, lá no passado, mas muito distante daqui, de que El Niño, tu sabe que em espanhol é menino, né? O menino. Já fez dezenas de centenas de vítimas bem no passado. Um estudioso do tempo, do clima, afirmou que pode até ser que as temperaturas não atinjam patamares altíssimos ainda esse ano, mas em 2027, certamente. E esse novo normal, como está falando, e fogo para tudo quanto é lado, realmente nos deixa preocupado, muito preocupado. Nós, a faixa aí dos 50, 60 anos, provavelmente não veremos muitas situações. Das mudanças climáticas. Mas nossos netos, eu tenho neto de todas as idades, os mais novinhos vão ver situações muito complicadas, né? Homem é preso após tentar pegar faca durante abordagem por som alto. Homem é morto com 5 tiros nas costas durante competição de cavalos. Eleições 2026. Mato Grosso terá 479 candidatos. Caramba, não sabia que tinha tantos. Mato Grosso terá 479 candidatos nas eleições de 2026, número menor que o registrado em 2022. O TRE recebeu 95 pedidos a menos que na eleição geral anterior. Agora, a Justiça Eleitoral vai analisar documentos e requisitos dos candidatos. Tendo alguma situação, né, não vai registrar, vai caçar os registros.

O Giro Conte está no ar inteirinho para você nesta segunda-feira, dia 17 de agosto de 2027. Aliás, 2026. 17 de agosto de 2026. Ótima segunda, ótima semana para você. A direção comercial e supervisão geral do senhor Silvio de Oliveira. OPEC Produção, a Silmara e o Bruno Nod. Na apresentação, nas reportagens e na edição desse jornal, Tadeu Benites, esse que vos fala, seu criado. Agora 7 horas mais 8 minutos. Segunda-feira de preguicinha, de preguiça, né? A gente quando dá uma descansada, se bem que tem gente que usa a segunda-feira para trabalhar muito mais do que trabalha durante a semana, né? Então nem tem como relaxar. Agora quem fica tranquilo, né, sem fazer força, só na comilância e tal, o corpo dá uma relaxada, aí segunda-feira está com preguiça, né, de prosseguir aí na jornada.

O clima tempo, vamos ver o que o Instituto de Meteorologia informa para a gente até quinta-feira e um pouquinho depois também. Segunda-feira hoje, dia 17, o dia segue sob o domínio de um calor intenso e sol abrasador. A máxima atinge 38 graus, atingirá 38 graus, com umidade do ar bastante baixa à tarde, em torno de 35%. E vento soprando no quadrante norte. Terça-feira, dia 18, amanhã, continua o cenário de calor extremo, com o sol brilhando forte o dia todo. Os termômetros repetem a marca dos 38, 39 de máxima e a umidade cai ainda mais, chegando a 32 nas horas mais quentes. Na quarta-feira, meio de semana, dia 19, o início da mudança. O vento começa a virar para direções sudeste e sul, trazendo os primeiros reflexos da frente fria. A coloração já perde força e a máxima cai para 31, uma queda de 7 graus centígrados em relação à véspera e à umidade. O resfriamento continuará durante o fim de semana, mas o calor voltará a ganhar força gradualmente a partir de domingo. Além disso, os índices de radiação continuarão em patamares alarmantes na região. O tempo vai se comportar, então, após a virada da quinta-feira e os cuidados necessários com o sol, tem que realmente ser aquilo de sempre. Bastante água, evitar exposição no sol nos horários mais quentes, água para a criançada, água para todo mundo, para o pessoal da idade, a melhor idade, né? E para os seus pets também. Rapaz, chuva não tem nem notícia aqui, viu? Só se nos surpreender, né? Porque, de repente, a natureza pode nos surpreender caindo uma chuvinha diante de tanto calor. Sabe, hoje é dia de você, se você tá de boa, de folga, hoje é dia de você fazer aquele pão de queijo, se é que você sabe fazer. O dia do pão de queijo, uma data popular, saborosa, muito lembrada e promovida no comércio e nas redes sociais, viu? Data religiosa de hoje, dia dedicado a divindades de matriz africana, como Iansã, Obá e Xangô, em algumas tradições do sincretismo no Brasil.

7h13, algumas manchetes que já são notícias. Não tem carro de som? Carro de som é aquela propaganda agressiva e às vezes muito agressiva pelo volume que não foi ainda acertado aí com, abre aspas, autoridades, fecham aspas, eles fazem o que realmente querem com a altura desse som, né, de propaganda, enfim. Se realmente a internet fosse única e exclusivamente verdadeiramente suficiente, não teria, né, carro de som rodando o dia inteiro com alto som aí pela cidade. Eu estava dizendo isso por quê? Eu estava dizendo isso para dizer outra coisa. Não. Propaganda eleitoral não tem nos alto-falantes, né? Aí você queria... Aí também era para acabar, né? No passado bem distante, tinha. Era veiculado... Aliás, não acabou, não. Propaganda eleitoral em veículos, né? Será que esse ano tem ou cortou e eu não sei? Eu acho que não tem mais. E tem um alerta aqui da Justiça Eleitoral, daqui a pouquinho a gente vai falar. Nós tivemos uma tragédia registrada nesse final de semana, né? Tudo em consequência da marvada pinga do demônio em forma de bebida, em líquido, né? Certamente, se não tivesse ele no meio, poderia ter sido evitado uma morte entre pai e filho. Ah, o que eu queria dizer é o seguinte, o radinho, né? Então, muita gente já tomou conhecimento dessa notícia no ato, né? No acontecimento, porque tem gente que nem dorme para poder, não tem vida, não, procurando saber as notícias mais violentas para dar a notícia primeiro, enfim. Mas você que está no radinho, se cumpre, né, o que já falaram em torno do fim. Você sabia com a vinda desse El Niño, que deve atingir o Brasil agora final de ano, no ano que vem, El Niño, o menino, o Jesus, tem alguns pastores, alguns líderes, não só pastor, não, líderes religiosos que estão atribuindo de que já começou, né? E vai ser com fogo dessa vez. Que isso. Vou ver se eu consigo o contato lá com os meus amigos ET, extraterrestre, para me tirar desse planeta. Tá louco?

Bom, eu vou com o nosso primeiro Inter, depois vamos falar o que parcialmente, o que muita gente já sabe em decorrência da velocidade de notícias que tem através aí do telefone. Muita gente monta canal e não sei o que e tal, vai lá, não tem nenhum like, mas aproveita, né, dos grupos, que aí sim, aí tem retorno para poder levar essas notícias quase que em tempo real. Mas no canal mesmo ninguém procura, né? Tem trocentos mil canais aí, muito melhor, que você pode perder tempo, encontrar alguma coisa mais produtiva. Agora, quando mete no grupo onde você está, o que você vai fazer? É igual propaganda de carro. Você não quer ouvir, mas não tem jeito. Você vai ouvir porque é a propaganda obrigatória, é por isso que eu falo agressiva. Não respeita, às vezes, o horário de você dormir, da criança, às vezes do hospital, emissoras de rádio, não tem jeito. Só você correr atrás e soltar uma bomba lá no, dentro do carro, né? Para poder evitar esse tipo de abuso com relação aos decibéis que são liberados para quem quiser e para quem não quiser. Eu vou falar sobre os comícios que vão começar, mas tem comício que já começou, teve o ano inteiro, né? E agora com bastante assiduidade, ou seja, muitos, um atrás do outro, que tira realmente a tranquilidade de uma parte que não comparece lá, mas não precisa. É só ficar lá na cama mesmo, que o som altíssimo aí das praças, que é praça pública, né? Comício. Por que eu falo comício? Porque é elevado, faz-se propaganda de uma pequena parte de político através desses shows que têm a participação do governo, etc. Né? Contrapartida do município, que cada show disso aí vai dar para rodar, quer aproveitar a matéria do William das Antenas amanhã, onde ele somou a contrapartida desse show em torno de 60 mil reais, aliás, 600 mil reais. A contrapartida do nosso município significa que é dinheiro nosso de novo. Esses 600 mil também é dinheiro nosso. Você acha que é dinheiro do governador? Não é, não é. Você acha que é dinheiro de quem? Do bolso do Lula? Também não. É dinheiro de impostos, então... Não essa aí, mas a penúltima festa, e vem mais, com certeza. Negócio é bom, negócio bom tem que fazer, tem que repetir o máximo que isso vai acabar, né? Então, a cada 600 mil, que foi o penúltimo show, 600 mil. A contrapartida, segundo o William, é de 60 mil reais que a prefeitura tem que entrar na ajuda. Então, somou-se 4, acho que conheci 5, 5 vezes, 6 vezes 5 dá quanto? 6 vezes, 60 vezes 5, 5 vezes 6, 6 vezes 5, 30, é isso? 60 mil, 300 mil reais de contrapartida dos cofres do município, da nossa prefeitura, do nosso dinheirinho. Somando as diárias, que já foi ventilada, já foi divulgada aí, soma esses dois valores aí para você ver o tanto de dinheiro que foi. Não vou dizer que eles não tenham conseguido nada com essas diárias, mas é muita diária. É. Somando as diárias e essa contrapartida, o resto diz que é do governo. É da Secretaria de Turismo, né? Desporto só vem para esse fim e ninguém muda. Vocês vão ver só se não vai mudar. Então aproveite e nesse vai e vem dessas verbas aí, quando o doutor Rashid ter que falar, eu só quero ver. Eu quero estar aqui vivinho da Silva com a garganta melhor do que hoje, para ver quando o doutor Rashid chamar, para ver essa dinheirama toda de shows, principalmente da nossa região.
Daí eu quero ver. Eu quero ver, eu quero ver. Ah, essa formiga cabeçuda. Quando morde, é pra valer. Dinheiro nosso.

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0: Oi, oi, oi, oi, oi, oi. Agora sim, tudo bem? Tudo bem? Deixa eu ver aqui. Oi, oi, oi, oi, oi. Agora sim. O eleitor deve ficar atento às regras da propaganda eleitoral. Por que que essa manchete está certa, hein? Eleitor deve ficar atento às regras da propaganda eleitoral. Vamos ver se o conteúdo, o corpo da matéria, corresponde aqui à manchete. A campanha nas ruas e na internet está liberada desde domingo, ontem, dia 16, mas legislações estabelecem limites para candidatos e também para divulgação de conteúdos. Com o início oficial da propaganda eleitoral neste domingo, dia 16, os eleitores passam a acompanhar uma nova etapa das eleições de 2026, com candidatos autorizados a divulgar propostas nas ruas e na internet. A propaganda pode ser veiculada em sites, redes sociais, blogs, aplicativos de mensagens, enquanto comícios, caminhadas e carreatas e distribuição de material gráfico também estão permitidos, dentro dos horários e condições estabelecidas aí pela Justiça Eleitoral. Para o eleitor, um dos principais pontos de atenção é a circulação de informações nas redes sociais. A legislação estabelece regras para propaganda digital e proíbe conteúdos manipulados ou fabricados que possam comprometer a integridade de processo eleitoral, incluindo o uso irregular de inteligência artificial e deepfakes. O horário eleitoral gratuito no rádio e na televisão começa somente em 30 de agosto, final desse mês, e segue até o dia 1º de outubro, no primeiro turno. Havendo o primeiro turno, aí teremos uma segunda temporada de horário gratuito no rádio e na televisão e nas redes sociais. Mirassol do Oeste, pai mata filho com um golpe de faca no tórax e tem prisão convertida em preventiva. De acordo com o G1, Alexandre de Oliveira de Aguiar, de 35 anos, foi atingido no tórax durante uma briga com o pai, de 61 anos. O homem de 61 anos, suspeito de matar o filho, Alexandre de Oliveira de Aguiar, de 35 anos, teve a prisão em flagrante convertida em preventiva após audiência de custódia. Pai e filho estavam aparentemente embriagados quando começaram uma discussão dentro de casa, e entraram em luta corporal. Durante a briga, o suspeito também agrediu a esposa e atingiu Alexandre com uma faca no tórax. Ele deu um chute na perna da sua esposa, e golpeou o filho praticamente no mesmo momento. Eu conversei com a parente dessa senhora, aqui na matéria não está, né? Mas ela quebrou a perna e está em cáceres, com a violência do chute que ele deu no joelho dela. Chutou a esposa, a mãe do menino, e aí golpeou no tórax e não sobreviveu aí a facada, né? E foi a óbito. Aqui na matéria não está, até vou perguntar para a parente dessa mulher que está em cáceres, que é supostamente a mãe do menino. Eu falo menino que tem 30 e poucos anos, né? Se deixou filhos, se era casado, aqui não está dizendo. Talvez não deu tempo de... Mas digamos que não seja, seja único. Agora, a mãe não trabalha, segundo essa fonte familiar. O pai foi preso em flagrante. Você sabe quando que ele vai sair aí? Vai demorar um pouquinho, não vai? Vai demorar um pouquinho. O filho que ajuda no sustento da casa não está mais aí. Foi retirado de circulação pelo próprio pai. E como é que ela vai viver? Por isso que se faz necessário saber, só a título de informação, se ela tem outra pessoa, se é aposentada, como é que fica? Vai ficar jogada? Né? Vai aparecer alguém para ajudá-la? Porque ela ficou realmente numa situação complicada. Além de ficar aí quantos dias? Uma pessoa que quebra a perna, na altura do joelho, se tiver uma certa idade, quanto tempo fica engessada? Um monte de tempo, né? Agora vamos combinar. Vamos falar que ela, com a ausência dos dois homens da casa, pai e filho, agora hospitalizada, engessada, que situação. Tomara que ela tenha aí pessoas amigas, né, e que seja aposentada, pelo menos, porque a situação dela vai ficar muito complicada por causa de quê? Por causa de uma briga, motivo fútil. Estariam discutindo o quê? Discutindo... Eles eram pedreiros, né? Trabalhavam os dois. Será que foi por conta de trabalho? Discutiram. E aí um resolveu, brigou e acabou matando seu filho. Eu falo, e você pode concordar comigo ou não, se não tivesse no meio a marvada pinga, quem sabe hoje eles iam estar continuando o trabalho, né? E bem de tardezinha voltando para suas casas. Não vai acontecer isso. Um está preso e o outro também está preso, só que um pegou perpétua. Não vai sair mais. Agora o outro, aí lá, tem que ser muito, de muita sorte para sair aí no 15º ano, né? Ou mais. Agora 7:34, 7:34, não saia daí.
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Agora 7:35, tem notícia boa para nossa cidade de Cáceres. Muita gente vai curtir final de semana na cidade de Cáceres, né? Estrada boa, carro bom e sempre estão por lá. Então, só para colocar na sua agenda, Festa de São Luís 2026, ela terá procissão fluvial, novena e show de prêmios em Cáceres. Festa de São Luís 2026. Já tem a programação definida e promete movimentar a comunidade entre os dias 16 a 30 de agosto. A tradicional celebração religiosa será realizada pela Catedral São Luís e reunirá momentos de fé, cultura e confraternização. Se você puder, vai que vai ser realmente muito legal, como todos os anos, né? Ah, logo que eu cheguei aqui, eu participei de uma dessas festas aí. Em uma dessas edições. A programação começa dia 16, começou ontem, com a tradicional procissão fluvial, é muito bonito, né? E marcando o início das comemorações. Entre os dias de hoje, dia 17 e 24, será realizada a novena de São Luís. No dia do padroeiro, a programação continuará com a procissão, missa campal e apresentações culturais. Um dos destaques da festa será o show de prêmios, que terá como atrações principais um VW Polo Track, duas motocicletas Honda CG 160 Titan, uma Honda Biz 125 ES e um iPhone 17 Pro Max. Segundo a organização, todo o dinheiro arrecadado durante a festa será destinado à restauração e climatização da Catedral de São Luís. A programação também inclui atividades culturais e outras atrações ao longo do período. A Festa de São Luís é uma das principais celebrações religiosas de Cáceres e deve reunir moradores e visitantes em uma programação que une fé, tradição, cultura e solidariedade. É o que eu disse, se puder, vá, porque você vai gostar. Ou retorne, né, você que acompanha essa festa aí.

0: O ex-vereador Romeuzinho, Romeuzito, gosta do café favo de mel, hein? Ele chega aqui, e aí, Tadeu, beleza? Você sabe que eu te amo, né? Eu também te amo. Opa, você viu só a troca aqui? É, ué, verdade. Gente boa toda a vida, né? E ele vem aqui e fala, você fica falando desse café que é insuperável, que é como pipoca, é impossível tomar uma xicrinha só, então eu vim aqui ver você rapidinho e tomar um café favo de mel. Falou, Romeu, obrigado pela visita. Romeu, aí, na rotina, né? Ele está trabalhando duas vezes agora, fazendo algumas reuniões, que nessa época é tempo de reunião. E depois, além de trabalhar. Ele trabalha na usina como motorista, é um dos bons motoristas que nós temos na região. Então está trabalhando muito. É isso mesmo, senhor Romeu. É bom trabalhar porque quem ocupa a cabeça com o trabalho evita a tranquinagem. Porque dizia vovô que oficina desocupada, oficina do diabo. Rondonópolis, homem é preso após tentar pegar faca durante abordagem por som alto. Rapaz, se essa moda pega de caboclo pegar a faca porque tem som alto, a polícia vai ter muito trabalho, né? Segundo a PM, equipamentos de som estava a 107 decibéis em uma casa no bairro Vila Birigui. Ora aí, lá deve ter fiscalização de som, né? Porque aqui já está dizendo quantos decibéis. Estava a 107 decibéis, decibéis, em uma casa no bairro Vila Birigui. E aí, o que, que acontece? Vamos ver, entrar aqui no corpo da matéria. Após confronto com policiais militares, neste domingo em Rondonópolis, a 218 km de Cuiabá, segundo a Polícia Militar, ele tentou pegar uma faca durante a abordagem e foi contido com dois disparos de arma de energia conduzida. A Polícia Militar de Proteção Ambiental foi acionada após uma denúncia de som automotivo em volume muito alto em uma residência no bairro Vila Birigui. No local, os policiais mediram o volume do som, que registrou 107 decibéis. Segundo o Código de Posturas do município de Rondonópolis, o limite máximo de som e ruído para veículos após as 22 horas é de 85 decibéis. Cerca de 10 pessoas estavam na residência, consumindo bebidas alcoólicas, segundo a PM. Os presidentes ficaram exaltados. Os presentes ficaram exaltados com a chegada da equipe e foram em direção aos militares. O proprietário do equipamento de som se identificou e recebeu voz de prisão. Que maravilha, né? Que maravilha. Isso deveria acontecer em todos os eventos onde se desrespeita a lei do sossego. É que eu falo, o país tem muitas, mas muitas leis. Poucas são cumpridas. Essa lei do sossego não vale, por exemplo, para uma instituição pública, né, que bota ação e deixa o povo sem dormir até a hora que eles quiserem. E como é que pode burlar uma lei que é uma lei federal? Como é que faz? Não, eu que mando aqui e vai ser até a hora que eu quiser. E pronto. Deve ser assim, né? Tinha que ser lei do coronel, não é lei do sossego. Porque senão teria que ser respeitado na íntegra, né? Pelo menos os decibéis, que é outra lei que tem. Que o município pode se tornar pública, municipal, e fazer com que se respeite. Senão é prisão. multa, recolher o equipamento e assim por diante. Mas como esse país é chamado Brasil, quase tudo se pode, depende de quem também, né? Depende de quem. É desse tipo. Mas um dia vai mudar, viu? Espera aí que um dia muda.
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0: 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Operação Hermes 2. G1. Justiça encaminha ao STJ investigação sobre contrabando de mercúrio em garimpo após suposta ligação com ex-governador Mauro Mendes. Ele disse que é tudo armação, é mentira. Olha, não é descartada a possibilidade de ser mentira e armação, porque nesta época, e agora tem além de ser, como sempre se utiliza a questão, não, isso aí é para denegrir, para me derrubar, é armação, ainda tem a fake news. Não foi eu que disse, não, eu nego, não foi eu que falei, vamos para as investigações. E aí leva um tempo, né? Se fosse igual o VAR, aquele equipamento utilizado no futebol, é na hora, né? É papo, tinha que ser desse tipo aí, né? Mas quando se fala de justiça, leis para políticos e tal, tem aquela coisa que vão empurrando até o cara até prescrever muitas situações, né? Aí já é. Justiça encaminha ao STJ investigação sobre contrabando de mercúrio em garimpo, após suposta ligação com o ex-governador Mauro Mendes. Se ele fosse cuiabano da Gema, ele ia falar tudo futico dessa gente, né? Olha, documento cita diálogos interpretados que associam o ex-governador à mineração, Érica, o nome dela, investigada por compra de mercúrio clandestino para a produção de ouro. Mauro Mendes definiu a investigação como absurdo e mentira. Agora cabe à justiça, né? E tomara que vala mais para ele do que outras pessoas e que possa realmente que cumpra a justiça, né? Se tiver a ver, vai ter que pagar multa, processos e tudo mais. E ele é candidato, o primeiro colocado para uma das vagas no Senado. Tem Janaína, depois outros nomes, não é? E essas coisas vão acontecer muito nessa época de campanha, né? Muita coisa. Você viu aquela do Bolsonaro? Ele dizendo, não sou eu, estou aqui, mas não sou eu. E assim. Isso é um exemplo do que vai acontecer de agora até antes da votação, muita coisa por aí. E esse comunicado da Justiça Eleitoral falando para os eleitores tomar cuidado é justamente para não pegar algum tipo de trabalho. O cara fala, não, pode fazer. Você sabe que não entra só o candidato, né? O candidato que pediu para você fazer alguma coisa para ele. Entra todo mundo. É que nem você comprar produto roubado. Você é receptador, recebe praticamente a mesma punição de quem vendeu para você, né? Então, tome cuidado ao falar, não, isso aqui pode produzir aí e tal, em nome da sua agência e não sei o que, eu vou pagar. Tome cuidado, porque o povo está aí de olho em tudo, especialmente na deepfake. Bom, são 7h54, quero desejar uma excelente segunda-feira, harmoniosa, tranquila para você, uma boa semana. A gente vai embora, mas amanhã nós estaremos de volta, se Deus quiser. Se Ele não quiser, a gente não vai estar. Mas querendo, estaremos aqui, se não, estaremos com Ele. Voltaremos aqui, acredito que com a garganta melhor, que um resfriado está tentando me pegar de vez aqui. Mas amanhã a gente volta. Grande abraço, vem aí o Diniz, levando aí o Bom Dia Conte, que é o nosso rádio revista. Tem de tudo aqui, viu? É, notícia, tem a música, a comunicação fácil do Diniz e a sua participação, você que vai mandar a mensagem para ajudá-lo a fazer a programação que começa agora às 8 e vai só até meio-dia. 7h54, um abraço, hasta la vista.
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2: No cenário político, uma declaração forte do presidente nacional do PSD, Gilberto Kassab, que vê zero chance para Flávio Bolsonaro vencer as eleições presidenciais. A fala de Gilberto Kassab, presidente nacional do PSD, repercute bastante. Ele foi enfático ao declarar que a chance de Flávio Bolsonaro, do Partido Liberal, ser eleito para a presidência da República é zero. Uma afirmação que, sem dúvida, agita

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4: 8 horas.
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E aí, pessoal, tudo bem? Bom dia, boa manhã, segundona, graças a Deus. Manhã do dia 17 de agosto de 2026. Primeiro dia útil aí da segunda quinzena do mês de agosto, oitavo mês do ano. Que você tenha um ótimo dia, que o seu final de semana tenha sido maravilhoso, que você tenha aproveitado, se divertido, feito tudo aquilo que se propôs a fazer aí e que essa semana traga pra você bons frutos, muita positividade, força na peruca. Tá começando mais uma semana, arregaçando as mangas aí pra segundona, dia de número 229, começando a 34ª semana do ano. Hoje é dia do Pão de Queijo, Dia Nacional da Construção Social também, Dia do Patrimônio Histórico na religião. Hoje é dia de São Jacinto. Parabéns para os aniversariantes do dia. Felicidades, realizações. Tudo de bom para você aí com a chegada desta data nova. Que ela traga muita serenidade, muita paz, muita saúde para todo mundo aí, tá? Faltam 136 dias para a chegada de 2027. O Evandro aqui te fazendo companhia para mais uma manhã com música, com informação, com dicas astrais, com dicas de economia, com a sua participação. Claro, importante, hein? 999904664 para mandar alô, para pedir sua música, para oferecer a programação aqui. Vamos juntos! 8 e 3.

quase não existe diferença visível entre o atleta vencedor e o que chega por último. Ambos possuem o mesmo número de músculos para trabalhar. Ambos jogam com as mesmas regras e usam equipamentos semelhantes. Porém, o vencedor é o que tem a determinação de vencer. O vencedor é aquele que faz o que é preciso, treina dia após dia, esforça-se um pouco mais a cada treino, é capaz de visualizar sua passagem pela linha final à frente dos outros. Tanto o escritor que mais vende, quanto o que nunca publicou nada, possuem o mesmo dicionário cheio de palavras para trabalhar. A diferença está no que eles fazem com o que têm. Você já possui a matéria-prima para o sucesso e a realização. Você possui o necessário para atingir a grandiosidade em tudo o que você quiser. Você tem dentro de si o potencial para conquistas extraordinárias. Ninguém é mais nem menos equipado para o sucesso do que você. Mas é você quem deve fazê-lo acontecer. E é quem tem que assumir o compromisso e fazer o que for necessário para atingir a grandiosidade de que é capaz. E já que você tem o que é preciso, faça acontecer. Bom dia!

0: Começando bem a nossa manhã estranho, Rick Martin com Luan Santana. 8 horas e 14 minutos, TV Adamaris antes, o novo vencedor. Um ótimo dia pra você, uma semana de muitas vitórias, de muito trabalho, de muitos desafios aí pra todo mundo, viu gente? Boa segundona, daqui a pouquinho tem mais músicas, já já tem previsões astrais aqui. Hey!
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0: Muito bem, boa manhã, 8h16. 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
5: 8h16.
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7: Oi, gente linda. Letícia Leal aqui no Guia Astral. Que bom ter você nesta primeira parte. Vamos conferir as previsões para Áries, Touro e Gêmeos.
8: Áries, Touro, Gêmeos.
7: Para Áries, você está forte para superar desafios, consciente dos passos. Vença a si mesmo e transponha as situações, às vezes precisando abrir mão. Cor, ameixa. Número 12.
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7: Touro, reflita sobre o justo. Está a um passo de mudar. Seja sábio. Cor, bronze. Número 24.
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7: Gêmeos. Amadureça a sua atuação em equipe ou com amigos. Evite erros por bobagens. Ótimas condições para interagir com clientes e parceiros. Cor, azul royal. Número 60. Daqui a pouquinho eu volto com mais do Guia Astral. Não saia daí.
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0: Wesley Safadão e o Rei Vaqueiro Displicente, tocando aqui no nosso Bom Dia. 8 horas e 29 minutos. 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
2: Muito bem, agora são 8h33. 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
5: 8:34.

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1: Estamos de volta com o Guia Astral.
0: Câncer, Leão, Virgem.
1: Câncer, aprenda a se relacionar mais saudável. Novas posturas apoiam suas metas futuras. O profissional está aberto para aproveitar as situações que impulsionam. Cor, branco. Número da sorte, 45.
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1: Leão, desenvolva sua personalidade, priorizando o melhor. O autodesenvolvimento é vital. Assuma a postura saudável na rotina e no trabalho. Cor, cobre. Número da sorte, 10.
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1: Virgem, numa reforma íntima sobre família e intimidade, mas não se apegue ao que aprisiona seus talentos. Liberte-se. Cor, cereja. Número da sorte, 7. Daqui a pouco eu volto com os próximos signos. Continue com a gente no Guia Astral.
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3: Bom, já tem mais uma rodada de previsões. Daqui a pouquinho eu tenho mais dicas astrais. Deixa eu mandar um abraço aqui para Maria de Lourdes Mendes, pro Winter. Obrigado aí pela companhia. Boa semana. Tô ouvindo aí no Rancho São Pedro, lá no Rio Jauru. Bom comecinho de semana para vocês aí, tá? Maria de Lourdes, Winter, um abraço. Boa semana para vocês, tá bom? Valdete também tá ligadinha, tá participando, tá indicando aqui a música do Mato Grosso e Matias. Eva Mello, não deve ser a Eva, deve ser algum dos meninos aí que pediu essa música aqui. A gente, eu acho que não toca nem em rádio essa música aqui, tá? Obrigado aí pela audiência, boa semana. Deixa eu dar um recado aqui, ó. O Leandro Borges Martins perdeu uma carteira preta contendo todos os documentos pessoais, habilitação, além do cartão da agência Bradesco. Ele extraviou os referidos documentos na manhã de hoje, no trajeto entre o bairro Interlagos e Centro. Pedimos por gentileza, se você encontrou ou encontrar, entregar na Gazin ou trazer aqui na Rádio Conte FM ou ainda ligar no 999-48-6323, tá? 999-48-6323. Se você encontrou ou encontrar, então, uma carteira contendo os documentos pessoais de Leandro Borges Martins, pode trazer aqui na Rádio Conte ou pode entregar na Gazin ou ligar aí no 999-48-6323.
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1: Vamos conferir agora as previsões para mais três signos do zodíaco.
0: Libra, Escorpião, Sagitário.
1: Para você de Libra, é dia de movimentar o papo com o cônjuge ou sócios. A pessoa está aberta, trazendo novas ideias. Mas atenção às mudanças para manter uma troca saudável. Cor laranja, número 39.
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1: Agora para você, Escorpião. Dia favorável para focar no trabalho e organizar uma rotina produtiva. Há aberturas financeiras para o seu aprimoramento profissional. Que maravilha! Mas dê atenção à interação com pessoas do seu convívio. Cor marrom, número 44.
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1: E para os nossos queridos Sagitário, o dia é agradável para promover o lazer e desenvolver seus talentos. Que delícia! Mas examine suas posturas com investimentos e limites que devem ser impostos a filhos ou gastos exagerados. Cor rosa, número 30. Daqui a pouco estaremos de volta com as previsões finais do Guia Astral. Não saia daí.
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3: Pois é, já tem mais. Daqui a pouquinho tem as últimas previsões astrais aqui na segundona. Bom começo de semana para todo mundo aí, gente. Bom dia para Luciana Santana. Oi, Silvana. Bom dia também. Silvana Ramos tá ligadinha aí participando. Tá mandando alô aqui, mandando bom dia para todo mundo. A Luciana tá indicando música. Quero ouvir o Gustavo Lima, Retrovisor. Oferece para quem curtir e para nós aqui da rádio. Obrigado, viu, Luciana? Boa semana para você aí. Tudo de bom nesta semana, viu? Olha, com o início oficial da propaganda eleitoral ontem, domingo, dia 16, os eleitores passam a acompanhar uma nova etapa das eleições 2026, com candidatos autorizados a divulgar propostas nas ruas e na internet. A propaganda pode ser veiculada em sites, redes sociais, blogs e aplicativos de mensagens, enquanto comícios, caminhadas, carreatas e distribuição de material gráfico também estão permitidos dentro dos horários e condições estabelecidos pela Justiça Eleitoral. Para o eleitor, um dos principais pontos de atenção é a circulação de informações nas redes sociais. A legislação estabelece regras para a propaganda digital e proíbe conteúdos manipulados ou fabricados que possam comprometer a integridade do processo eleitoral, incluindo o uso irregular de inteligência artificial e deepfakes. O horário eleitoral gratuito no rádio e na televisão começa somente em 30 de agosto e segue até 1º de outubro, no primeiro turno.
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0: Ícaro e Gilmar tocando aqui no nosso Bom Dia para fechar mais uma sequência, fechando a nossa primeira hora também na segundona. Bom comecinho de semana aí para todo mundo. Voltável, você ouviu aqui. São 9:02 agora. 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
3: No agronegócio, a arroba do boi gordo atinge um valor expressivo, chegando a R$ 348 em São Paulo. Tudo isso impulsionado por um mercado doméstico bem aquecido. O preço da arroba do boi se mantém firme em R$ 348 em São Paulo. Esse patamar elevado é sustentado principalmente por um mercado interno bastante forte, com demanda que não para de crescer. No entanto, é importante observar que o setor ainda enfrenta desafios significativos nas exportações, o que acaba gerando um certo equilíbrio para o preço final. Fique atento a esses movimentos.
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1: Estamos de volta para a última parte do Guia Astral. Vamos conferir agora as previsões finais do Zodíaco.
0: Capricórnio, Aquário, Peixes.
1: Capricórnio, interações familiares trazem novas percepções sobre sentimentos. Desapegue-se de rigidez, transforme seus valores. Sua cor do dia é o bege e o número da sorte, 11.
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1: Aquário, excelente dia para a consciência nas relações. Projetos evidenciados, busque novas interações. Desprenda-se dos medos para seguir mais leve. Sua cor do dia é o vermelho e a sorte, 57.
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1: Peixes, siga com afinco seus objetivos e metas. A ambição é importante, aproveite as oportunidades, mas mude a interação em grupo. O controle é prejudicial ao seu crescimento. Sua cor do dia é o verde e o número da sorte, 41. Foi um prazer estar com você em mais uma edição do Guia Astral. Muito obrigado pela sua companhia. Espero você no próximo programa, com novas previsões e muita energia positiva. Até a próxima.
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2: Tomara que você tenha aí uma ótima segunda-feira, uma semana produtiva, leve, cheia de coisas boas e com muita novidade surgindo aí, ó.
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2: Tem novidade do dia chegando, Fred e Fabrício. Você não cuidou, tocando aqui no nosso Bom Dia. Ótima manhã, boa segundona pra todo mundo, gente.

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1: Texana 37, Bruno e Barreto tocou aqui. Boa manhã, 9h15.
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1: Muito bem, boa manhã, 9h17. 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
1: Ótima manhã, muito bom dia, boa segundona pra você ligado. Pessoal aí no trabalho, né, no comércio, pra você aí nas obras, na construção civil, rapaziada aí das comunidades, assentamentos, onde você estiver, uma ótima manhã, uma semana maravilhosa pra todo mundo. 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

Cyrus Flowers, tocando aqui no nosso Bom Dia, fechando por aqui mais uma sequência, 9 horas e 31 minutos agora. 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
2: Muito bem, boa manhã, 9h32. 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
1: 9:34.
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4: Ótima manhã, bom dia. 9:34. Agora a gente tem documento perdido, atenção, ó. É, o Leandro Borges Martins perdeu uma carteira de cor preta contendo todos os documentos pessoais, habilitação, além de um cartão da agência Bradesco. Ele extraviou esses referidos documentos na manhã de hoje, segunda-feira, no trajeto entre o bairro Interlagos e o centro. Pedimos por gentileza, quem encontrou ou encontrar, se você já encontrou essa carteira, entregar na Gazin ou aqui na Rádio Conte FM ou ligar no 999-48-6323. 999-48-6323. Se você encontrou, encontrar essa carteira, tá? Documentos perdidos do Leandro Borges Martins e uma carteira preta contendo todos os seus documentos pessoais, tá bom? Se você encontrou aí, entre em contato para devolver. Agora, 9:35.
5: Bom dia, Evandro. Como é que você tá? Tranquilo na paz de Deus.
4: Ô, Luiz, bom dia.
5: Evandro, semana abençoada. Com certeza uma semana de muito calor, né? Mas sempre com Deus na frente. A gente não pode reclamar de nada. Quando Deus faz, é bem feito, né?
4: Exatamente.
5: Evandro, manda para todos nós que nós cuidados do programa, com o Roberto Carlos. Mulher pequena.
4: Beleza.
5: Para Raimundo, todo mundo na coitada. Valeu, Evandro.
4: Boa semana. Bom trabalho.
5: Segunda, sempre com Deus na frente.
4: Amém. Bora. Tudo de bom aí. Boa semana.
6: Oi, Evandro. Bom dia. Bom dia, Simara, Aparecida do Carmo. Manda música para nós aí da Roberta Miranda. É, são tantas coisas. Vai para todos vocês do rádio e vai para todas as amigas. Bom dia. Boa segunda-feira para todos nós.
4: Boa semana, Aparecida. Tudo de bom aí.
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2: A FIFA está discutindo o calendário da Copa Feminina. E o Maracanã ganhou a disputa para receber o jogo de abertura.
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2: A FIFA está a todo vapor discutindo o calendário da Copa do Mundo Feminina de 2027. O Maracanã, o nosso icônico estádio carioca, saiu vitorioso na disputa para sediar o jogo de abertura desse Mundial. O portal do Estadão confirmou que o mesmo Maracanã não só vai receber a partida de estreia, mas também a grande final da competição. Isso é uma tremenda valorização para o futebol feminino aqui no nosso país e, claro, para o Rio de Janeiro.
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1: Muito bem, 9h47. 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
5: 9h52.
2: Já de volta na sua manhã, boa segundona, mais uma semana novinha dando as caras aí, faltando 8 minutos agora para as 10, o Diego chegou para contar as novidades para esta semana que se inicia, convidar você para aproveitar muitas promoções lá da Eletromóveis Martinello, né, Diegão? 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

0: Roxette, pra fechar por aqui mais uma sequência e mais uma hora, Milk and Toast and Honey, boa manhã pra você aí, 10 horas e 1 minuto agora. 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
3: A previsão do tempo aponta que uma frente fria traz chuva forte, mas o calorão ainda atinge parte do nosso país. A gente vê que uma frente fria está provocando chuva forte em algumas regiões do Brasil. Mas atenção, porque o

0: calorão ainda atinge outra parte do nosso país. Pelo que a gente acompanha, o sul e o sudeste, por exemplo, têm risco de temporais, enquanto uma massa de ar seco provoca temperaturas elevadas e a umidade... Bom, a umidade fica em níveis que a gente precisa prestar bastante atenção, hein? Fique ligado nas atualizações.
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1: Como está você? Tudo bem? Que bom que você está bem, que você está aí passando pelos seus dias. Não somente passando, né? E vivendo seus dias com propósito, vivendo seus dias com uma sabedoria, com esperança e principalmente, né? Esperança de dias melhores. Mas o dia melhor será quando nosso Senhor Jesus voltar. Ah, isso é fato verdadeiro. Quando Jesus voltar, aí sim, não teremos mais dor, tristeza, choro, lágrima, morte, violência, o que mais? Percas irreparáveis. Ai, tem hora que a gente cansa, não é verdade? Tem dias que a gente está bem cansado. Eu vou falar para vocês a verdade. Hoje, a Cris hoje está um pouquinho cansada. Quem não? Quem não? Mas o cansaço faz parte da vida, né? Se eu estou um pouquinho cansada, isso significa que eu estou trabalhando, significa que eu estou produzindo, significa que a minha vida está em andamento. Às vezes também ficar parado também cansa, né? Mas eu sei o meu motivo do cansaço. O meu é porque eu tô ali todos os dias, fazendo um pouquinho de cada vez para que a minha vida mude. É, nós sabemos que quando nós queremos algo diferente na nossa vida, ele não é feito do dia pro outro, né? Todos os dias a gente estuda um pouquinho, todos os dias é regado um pouquinho mais aquilo que a gente tá planejando. E aí, tem dias que a gente fica assim, realmente cansadinhos, né? É normal, ser humano. Mas eu convido você e também me convido nesse momento a estar mais presente aqui dentro da Palavra de Deus. Eu acho que esse é o momento mais gostoso que tem do período do dia, que é às 10 da manhã e depois na reprise às 17 horas. E nós podemos parar esses dois momentinhos aí para ler a palavra, para meditar, para beber um copinho de água, aqueles que gostam de um cafezinho, parar e também tomar um cafezinho gostoso. Senti até cheirinho agora, hein? Parece que o aroma chegou aqui nos estúdios da Rádio Conte. Muito bom! Esse mês é um mês que a gente comemora o Dia dos Pais, tem outras coisas também que nós comemoramos, né? Mas também estamos também no mês de prevenção da violência contra a mulher. Tem você sofrido algum tipo de violência? É um assunto bem, bem sério, né? Que eu estou perguntando aqui, mas às vezes dentro dos lares aqui em que a minha voz chega, pode estar sim acometendo alguém passando por isso. Eu quero dizer para você que você não está sozinha, procure ajuda, não tenha medo, tá certo? Você vai conseguir passar por essa situação. Deus está do teu lado e ele colocará todo o seu exército de anjos para cuidar e proteger de você. Mas, entretanto, devemos fazer a nossa parte, denunciar, não deixar impune, porque é algo que nós temos que sim falar, abrir a nossa voz e falar, mesmo com medo. E eu digo a vocês que se você está passando por alguma situação de violência, seja ela psicológica, física, verbal, moral, denuncie. Tá bom? Ligue no 180 e denuncie, porque a sua integridade, ela vale muito mais. A sua vida, ela vale muito mais. Tá bom? E agora aqui vamos meditar na palavra de Deus, no 2 Timóteo, versículo 7 do capítulo 1, que diz assim: porque Deus não nos deu espírito de covardia, mas de poder, de amor e de equilíbrio. O Agosto Roxo nos lembra a importância de combater toda forma de violência contra a mulher e de prover uma cultura de respeito, proteção e dignidade. Também é um tempo para para recordar uma verdade que nunca muda. Deus não criou nenhuma mulher para viver aprisionada pelo medo. Muitas mulheres enfrentam violências em que sempre deixam marcas visíveis pelas as palavras que humilham, ameaçam, ameaças constantes, controles excessivos, isolamento da família e de amigos, manipulação emocional, agressão verbal ou psicológica também ferem profundamente. Essas dores, muitas vezes silenciosas, podem destruir a autoestima e fazer a vítima acreditar que não tem valor ou que nunca conseguirá recomeçar. Mas Deus diz ao contrário. A palavra nos lembra que fomos criadas para viver em liberdade e não em escravidão, em paz e não em medo. O Senhor conhece cada lágrima derramada em silêncio e nenhuma dor passa despercebida aos seus olhos. Deus afirmou: o Espírito do Senhor está sobre mim e enviou-me para proclamar a liberdade aos cativos e pôr em liberdade os oprimidos. Lucas capítulo 4, versículo 18. Essa liberdade alcança todas as áreas da vida. Cristo veio restaurar corações feridos, devolver a esperança aos desanimados e mostrar que sempre existe um caminho de recomeço. Nenhuma mulher deve acreditar que merece ser maltratada ou viver presa em um ciclo de violência. Seu valor não depende da maneira como foi tratada por alguém. Seu valor foi definido na cruz, quando Cristo entregou sua vida por amor. Como igreja e como sociedade, somos chamados a acolher, proteger, apoiar em situações de violência, oferecendo escuta, respeito e incentivo para que busquem ajuda e segurança. Que possamos ser instrumentos de paz de Deus, promovendo relacionamentos saudáveis, marcados pelo respeito e pelo amor e pela justiça. Reflita comigo no dia de hoje.
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4: Última manhã, bom dia 10 e 18, de volta, tem Marcos e Belucci para começar mais uma semana.

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2: Menos é mais, e o Pablo tocando Saudade Inconveniente pra fechar mais uma sequência. 10h32. 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
2: Muito bem, bom dia, 10h33. 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
3: 10h37.
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5: Já de volta, 10 horas e 38 minutos. Como é que tá de segundona por aí? Na trabalheira? Bom começo de semana, bom trabalho pra todo mundo. Um dia e uma semana bem produtiva aí pra você. O homem de 61 anos, tragédia aqui em Mirassol do Oeste, né? O homem de 61 anos, suspeito de matar o filho Alexandre de Oliveira de Aguiar, de 35 anos, teve a prisão em flagrante convertida em preventiva após audiência de custódia realizada ontem, domingo, dia 16. O crime ocorreu no sábado aqui em Mirassol do Oeste. Segundo a polícia militar, pai e filho estavam aparentemente embriagados quando começaram uma discussão dentro de casa e entraram em luta corporal. Durante a briga, o suspeito também agrediu a esposa e atingiu Alexandre com uma facada no tórax. Alexandre foi socorrido, mas não resistiu aos ferimentos. Segundo a polícia militar, a esposa do suspeito contou que os dois chegaram em casa aparentemente embriagados e começaram a discutir. Em seguida, pai e filho entraram em luta corporal. A mulher tentou separar os dois, mas foi atingida pelo marido com um chute no joelho e caiu. Na sequência, segundo o relato dela, o suspeito pegou uma faca do tipo açougueiro em um armário e atingiu o filho Alexandre no tórax. Após o golpe, o homem fugiu a pé e deixou a faca no local. Ele foi encontrado e preso na região do Pé da Serra. Aos policiais, confessou ter agredido a esposa e golpeado o filho. Os policiais também encontraram manchas aparentes de sangue nas roupas dele. Que coisa, né? 10h39. Marlene Jesus.
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5: Tá ligado aí na Coab Juruena, indicando essa aqui, ó.

0: Roupa nova, viagem, tocou aqui para fechar mais uma sequência, faltando 14 para as 11.
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0: Muito bem, bom dia. Faltando 13 para as 11. 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
0: Bom, agora faltando 12 para as 11. Cheirinho bom de almoço, já isolando aí nas cozinhas. Bom trabalho para todo mundo nos preparativos aí, tá? 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
6: 10h49.

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0: Bom, agora 11:01, Grupo ABBA tocou aqui, I Have a Dreams. Boa manhã, 11:01, gente. O horário de almoço já para todo mundo curtindo aí. 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
2: E lá fora, cortes na capacidade de abate de gado nos Estados Unidos podem beneficiar os frigoríficos brasileiros. A Tyson, gigante do setor, está reduzindo cerca de 20% da sua capacidade de abate de gado, lá nos Estados Unidos. Isso acontece porque a escassez de animais tem apertado as margens de lucro. E o CEO da National Beef já está de olho, vendo um impacto positivo para a indústria. Isso pode, claro, abrir novas portas para os nossos frigoríficos brasileiros no mercado americano.
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2: 11 e 4.

Sempre sua melhor companhia. Boa semana, ótima segundona. Bom horário de almoço pra você curtindo aí. São 11 horas e 4 minutos. Um calorão de 35 graus. O clima tempo marcando aqui. Boa manhã, vamos juntos.

0: Super Pericles, bom dia, 11h14.
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3: Olá, apaixonados por novelas. Chegou a Andressa Pires com as emoções que a gente ama. E para começar, vamos mergulhar nos acontecimentos quentíssimos de A Nobreza do Amor. No capítulo de hoje, a Lica sente um orgulho danado visitando as terras de Tonho. Mas o coração dela desabafa para Niara, que as lutas dos dois são bem diferentes, viu? E prepare-se, a Adalgisa não perde tempo e se insinua para Mirim, com Marta e Virgínia de olho em tudo. A surpresa é a naturalidade da Virgínia, que deixa a Marta de queixo caído. Enquanto isso, o Viriato alerta o Bartô para desistir das artimanhas com a Veneranda. Ai, ai, que confusão! Marta ainda confronta Diógenes, achando que ele tem medo da Virgínia. O que será que vem por aí nessas reviravoltas? Não perca um segundo. Em instantes, o Novelas volta com os destaques da novela Por Você.
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0: Muito bem, são 11 horas e 19 minutos. 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
0: Muito bem, já de volta, 11h22. A Caixa Econômica Federal e o Banco do Brasil pagam hoje, segunda-feira, dia 17, o sétimo e último lote do abono salarial PIS/PASEP de 2026. Ao todo, 4.100.000 trabalhadores nascidos em novembro e dezembro estão habilitados a receber o benefício referente ao ano base 2024. Segundo o MTE, o Ministério do Trabalho e Emprego, estão sendo liberados 5,2 bilhões de reais neste lote. Do total de beneficiários, 3.652 milhões são trabalhadores da iniciativa privada que recebem o PIS pela Caixa. Outros 471,9 mil são servidores públicos com direito ao PASEP pago pelo Banco do Brasil. Os trabalhadores que não conseguirem fazer o resgate do dinheiro têm até o dia 30 de dezembro para receber. Os pagamentos do abono salarial de 2026 começaram em fevereiro. O valor do benefício varia de R$ 136 a R$ 1.621,00, conforme a quantidade de meses trabalhados em 2024. Quem trabalhou os 12 meses do ano base recebe um salário mínimo. Os demais têm direito ao pagamento proporcional.

0: Haverá sinais para fechar mais uma sequência por aqui. Jorge Matheus e Lauana Prado, 11h32. 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
2: 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E estamos de volta com Novelas, sua dose diária de emoção. Sou Andressa Pires e já chego animada pra gente mergulhar nos destaques do capítulo de Por Você, que está imperdível. A Bela promete pra Julie que vai buscar o Samuca na escola, mas a vida dela vira de cabeça pra baixo. Ela precisa atender uma grávida que está pra dar à luz no mercado. A Vanessa se irrita com a Bela querendo internar a grávida no hospital particular, mas a Pérola apoia. O Peixe sente a ausência da Bela e a Pérola discute com a Vanessa sobre a presidência. A Vanessa até comenta que pensa em demitir a Bela. Mas o que vem por aí é chocante. Depois de um desentendimento com Gabriel, a Bela e a Julie capotam o carro após uma batida e a Julie fica em estado gravíssimo. O Juarez, que causou o acidente e fugiu, se culpa muito. E a Julie, num momento desesperador, faz a Bela prometer que vai cuidar dos filhos dela. Que cena tensa! Eita, que fortes emoções! Não dá pra perder! Em instantes, o Novelas retorna com os destaques da novela Quem Ama Cuida. Fica com a gente!
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5: 11:38.

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1: 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E aí, pessoal? Andressa Pires de volta com Novelas. Animadíssima pra gente conferir os destaques do capítulo de hoje de Quem Ama Cuida. Dora, culpada, pediu pra André ir embora. Otoniel contou a Adriana e Mau Mau sobre Francesca. Adriana mandou Yuri procurar o anel de Arthur. Pilar humilhou Brigitte diante de Bia. Nancy percebeu Liris e Ulisses se aproximando. Edivaldo flagrou Yuri com o anel de Arthur no quarto de Diná. E Yuri revelou ser infiltrado de Adriana. Adriana, aliás, achou uma pista no anel. Pilar descobriu o vídeo da Brigitte e a expulsou de casa. Pedro questionou Ademir sobre o perito do processo de Adriana. E a bomba. Adriana achou joias e barras de ouro em seu nome, num cofre. Que reviravoltas, hein? Para não perder nada, continue ligado em Quem Ama Cuida. A gente volta na próxima edição de Novelas, com mais emoção e fofoca. Um beijo e até lá.
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Sérgio Reis e o Zezé de Camargo e Luciano, todas as manhãs, faltando 3 minutos agora para meio-dia, fechando então assim a nossa edição de hoje. Obrigado pela companhia, aproveite o seu dia, tudo de bom. Amanhã a gente se encontra às 8 da manhã para mais um.

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2: Governo e oposição da Venezuela querem a devolução do ouro do país, que está no Banco da Inglaterra. Governo e oposição da Venezuela chegaram a um acordo. Após quase duas semanas de negociações, apoiadas pelos Estados Unidos, eles concordaram em uma demanda principal: a devolução do ouro venezuelano que está no Banco da Inglaterra. É um assunto que promete desdobramentos e impacta diretamente a situação econômica do país sul-americano. Atenção a esse caso.
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0: 12:02.
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2: Segunda-feira, 17 de agosto de 2026, está começando no seu rádio a edição 4816 do Jornal Mato Grosso no Ar, o maior programa de rádio jornalismo do estado de Mato Grosso.
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2: Eu sou Mariana Ramon e destaco as principais notícias de hoje para você que nos acompanha por uma das dezenas de emissoras de rádio que veiculam o jornal.

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Festival de Pesca reúne mais de 300 embarcações e distribui mais de R$500 mil em prêmios em Sorriso. Efeitos do El Niño podem afetar o campo e a geração de energia em Mato Grosso. Otaviano Piveta lança campanha à reeleição ao governo de Mato Grosso em Lucas do Rio Verde. Nova unidade móvel do Senac MT vai levar qualificação profissional para todo o estado. A entrevista da semana desta segunda-feira é com o Antônio Galvão, candidato ao Senado da República por Mato Grosso pelo Partido Avante.

0: agora uma breve reflexão que está no livro de Salmos, capítulo 37, versículo 5.
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0: Entrega o teu caminho ao Senhor, confia nele e ele tudo fará.
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0: Caso você queira interagir com nossa equipe, entre em contato conosco pelo e-mail jornalmatogrossonoar@gmail.com. Faremos nosso primeiro intervalo e voltaremos com as notícias.
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0: meio-dia e 10.
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2: Abrimos este bloco de notícias com a previsão do tempo para o estado de Mato Grosso.
1: Chuva ou sol, frio ou calor, vamos de previsão do tempo.
2: Segundo a agência Climatempo, Clima e Previsão, o tempo nesta segunda-feira em Mato Grosso vai estar claro, com sol forte e com muitas nuvens durante o dia. A temperatura no estado permanece estável, com mínima de 22 e máxima de 42 graus.
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2: O governador Otaviano Pivetta lançou oficialmente a campanha à reeleição em Lucas do Rio Verde, município que administrou por 3 mandatos. O ato reuniu lideranças políticas e candidatos da chapa. A reportagem é de Roma Lubessa.
3: A escolha de Lucas do Rio Verde para o lançamento marcou a ligação de Otaviano Pivetta com o município, onde iniciou sua trajetória política e foi prefeito por 3 vezes. Diante de apoiadores e lideranças de diferentes regiões do estado, Pivetta apresentou as principais bandeiras para a continuidade do governo. No discurso, destacou investimentos em infraestrutura, valorização dos servidores e ações nas áreas da saúde e educação. O governador também lembrou sobre fortalecer entre os mato-grossenses o sentimento de pertencimento e o orgulho do estado, mencionando as obras de duplicação da BR-163.
4: Porque tudo que não é impossível nós podemos fazer. E nós mostramos isso no governo de Mato Grosso. Nós assumimos essa 163, que era o nosso calvário, essa estrada que matou centenas e centenas de irmãos, de irmãs, de amigos, de amigas, de familiares que perderam a vida nessa estrada, porque ela ficou abandonada durante todo o tempo em que nós trabalhamos aqui, toda essa população do Nortão trabalhou.
3: Anfitrião do encontro, o prefeito de Lucas do Rio Verde, Miguel Vaz, destacou a trajetória de Pivetta no município e falou sobre as expectativas para Mato Grosso nos próximos anos.
5: Otaviano Pivetta administrou o município por 3 mandatos, né, e fez uma grande transformação aqui no nosso município. E eu creio que no sonho dele está exatamente levar esse modelo, né, de desenvolvimento econômico para o estado de Mato Grosso, não tenho dúvida nenhuma. O que foi demonstrado já pelo governador Mauro Mendes, junto com o vice-governador Otaviano Pivetta, até pouco tempo.
3: A chapa governista tem como candidata a vice-governadora Gisela Simona, suplente de deputada federal. Durante o lançamento, ela falou sobre o modelo de cidade que quer para os mato-grossenses.
6: E é isso que me faz uma ligação forte com Lucas, Lucas do Rio Verde, que é uma referência da história política de Otaviano Pivetta. E mais do que isso, uma referência para Mato Grosso e para o Brasil, daquilo que nós queremos para todas as cidades mato-grossenses.
3: Também presente no ato, o ex-governador Mauro Mendes, candidato ao Senado, defendeu a continuidade do projeto político.
7: Para que ele continue no rumo certo, gerando prosperidade, resolvendo problemas e não fazendo como a velha política sempre fez, prometendo, não cumprindo e remetendo sempre as realidades do presente para o futuro. Nós enfrentamos nesses últimos anos.
3: O lançamento em Lucas do Rio Verde marcou o início oficial da campanha de Pivetta à reeleição. A partir de agora, a chapa deve intensificar agendas e encontros com eleitores em diferentes regiões de Mato Grosso. De Sorriso, Roma Lubessa para o Jornal Mato Grosso no Ar.
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2: Mato Grosso está em alerta para os possíveis efeitos do El Niño, fenômeno climático que deve ganhar força ao longo do segundo semestre deste ano. As mudanças no regime de chuvas e o aumento das temperaturas podem trazer impactos para a agricultura, os recursos hídricos e também para a geração de energia. O Sérgio Pastor é quem traz os detalhes.
8: De acordo com as previsões dos órgãos de monitoramento climático, há mais de 90% de probabilidade do El Niño persistir até o início de 2027, com possibilidade de intensidade forte ou muito forte. Para o Centro-Oeste, a expectativa é de temperaturas acima da média e maior risco de períodos de deficiência hídrica. No campo, o cenário exige atenção dos produtores de Mato Grosso. A elevação das temperaturas pode aumentar a perda de água do solo, prejudicar pastagens e dificultar a preparação da próxima safra. Por outro lado, as condições climáticas podem favorecer a colheita do milho, segunda safra, do algodão e da cana-de-açúcar. Outro ponto de preocupação é a disponibilidade de água. A redução das chuvas pode diminuir o nível de riscos de rios e reservatórios e, consequentemente, afetar a produção de energia hidrelétrica. Ao mesmo tempo, o calor intenso aumenta o consumo de eletricidade, principalmente com o uso de aparelhos de refrigeração. O pesquisador da Embrapa, Cornélio Zolin, explica que o fenômeno El Niño pode ganhar mais intensidade nos próximos meses, trazendo ainda mais desafios para diferentes setores do estado.
0: Nós vamos ter menos disponibilidade de alimentos, isso pode gerar um custo maior para o produtor e, inevitavelmente, esse custo vai chegar a todos nós, né, em uma situação onde, vamos imaginar aqui, o produtor plantou, replantou, plantou novamente, colheu pouco, o custo de produção está alto, e isso pode impactar nos preços dos alimentos de forma geral, a produção macro da soja e do milho impacta também no preço. Então, não é só o produtor que vai sofrer se efetivamente acontecer um cenário mais crítico de redução de produção. Todos nós seremos impactados direta ou indiretamente.
8: O Ministério de Minas e Energia já adotou medidas para reforçar a segurança do sistema elétrico diante dos possíveis efeitos do El Niño. O governo federal também determinou o monitoramento de rios e reservatórios. O gerente de operações da Energisa, Ítalo Ferreira Martins, alerta para a necessidade do uso adequado de energia nesse período de seca.
9: Nesse momento de calor, a gente vai ter mais equipamentos ligados, mais consumo de energia de alguma forma por causa da temperatura. Então, o que a gente fala assim, olha, vai instalar um equipamento novo, né? Procure um técnico, um especialista para poder ver a instalação de casa. Se precisa fazer um aumento de capacidade, porque aí sim você vai poder usufruir desse benefício de um aparelho de ar-condicionado, de qualquer outro equipamento eletrodoméstico, de uma maneira segura.
8: A preocupação também se estende ao risco de queimadas. O calor e a baixa umidade podem deixar a vegetação mais seca e aumentar a possibilidade de incêndios durante o período crítico. De Brasília, Sérgio Pastor, para o Jornal Mato Grosso no Ar.
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2: A campanha eleitoral para as eleições de 2026 começou oficialmente neste domingo, dia 16. A partir de agora, candidatos e candidatas podem realizar carreatas, passeatas e distribuição de material de campanha, além de fazer propaganda na internet e anúncios pagos na imprensa escrita, dentro das regras da legislação eleitoral. Carreatas, passeatas e panfletagem podem ser realizadas entre 8 da manhã e 10 da noite, até o dia 3 de outubro, véspera do primeiro turno. Os comícios estão autorizados até 1º de outubro, normalmente entre 8 da manhã e meia-noite. A legislação também estabelece restrições para a realização de atos eleitorais. Entre eles, está a distância mínima de 200 metros de locais como sedes dos poderes executivo e legislativo, tribunais, quartéis, hospitais, escolas e igrejas. Já a propaganda eleitoral gratuita no rádio e na televisão começa no dia 28 de agosto e segue até 1º de outubro. O primeiro turno das eleições será realizado no dia 4 de outubro para a escolha de presidente, governadores, senadores e deputados. Onde houver necessidade de segundo turno para presidente ou governador, a votação será realizada no dia 25 de outubro.
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2: O domingo foi de competição e lazer no Rio Telespires, em Sorriso. Mais de 300 embarcações participaram da programação do Festival de Pesca, que distribuiu mais de R$500 mil em premiações. A reportagem é de Roma Lubessa.
3: O domingo começou cedo para os competidores que foram ao Rio Telespires em busca dos melhores pontos de pesca. Somando participantes e embarcações envolvidas na fiscalização, mais de 300 barcos estiveram na água. O evento reuniu equipes de diferentes cidades e movimentou também o turismo e a economia de Sorriso. O secretário municipal de Desenvolvimento Econômico, Hilton Polizello, destaca a dimensão do festival e a importância da programação para o município.
10: Finalizamos mais um festival de pesca com o maior sucesso, maior do estado de Mato Grosso. Aqui teve a interação de famílias, aqui teve crianças, aqui teve mulheres. A equipe campeã, uma equipe mista entre homens e mulheres, e eu acho que isso transformou vidas. A premiação, mais de R$500 mil. E nós, a primeiro lugar, uma caminhonete de quase R$300 mil. Isso desenvolveu turismo, isso desenvolveu o nosso comércio, muitas pessoas estiveram aqui. Agradecer em especial ao Rotary Club, à Câmara Municipal, ao prefeito, à lei, que deu a cartada para que nós pudéssemos realizar todo esse festival de pesca, que já para 2027, no mínimo, a régua está alta e não podemos baixar. Convidando a todos vocês para o próximo ano.
3: E depois de horas de disputa, o prêmio principal saiu de Sorriso com destino à Alta Floresta. A equipe campeã levou para casa uma caminhonete Toyota 0 km. O capitão da equipe, Marcel Gomes, conta que o grupo participa de competições de pesca há 4 anos, e comemora agora uma das principais conquistas dessa trajetória.
11: Já tem 4 anos de luta, nossa equipe vem participando de festival. A gente sempre está conseguindo alguns prêmios, né? Graças a Deus, Deus abençoa nós. E esse ano foi merecido aí, mérito da gente, da equipe trabalhou bem, pegamos peixe necessário, não teve perca de peixe, graças a Deus conseguimos tirar nossa premiação aí, que vai ajudar muito a gente.
3: Ainda segundo o campeão, esse foi o maior prêmio que a equipe já recebeu em 4 anos de participações em competições.
11: E a gente sempre participa de eventos. Onde tiver festival de pesca, a gente está participando. Essa premiação dos que nós participamos é simbólica, é o prêmio maior que nós participamos até hoje. E graças a Deus fomos premiados aí com esse mérito da gente aí.
3: Ao todo, mais de R$500 mil em prêmios foram distribuídos durante o festival. Além da competição, o evento reforçou a pesca esportiva como uma das atividades utilizadas pelo município para incentivar o turismo e atrair visitantes para a região do Rio Teles Pires. De Sorriso, Rômulo Bessa.
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2: O sistema Fecomércio MT, por meio do Serviço Nacional de Aprendizagem Comercial em Mato Grosso, SENAC MT, inaugurou a primeira unidade móvel de tecnologia da informação e gestão da instituição. A unidade vai levar qualificação profissional para todo o estado. O Sérgio Pastor é quem tem os detalhes.
8: Estruturada em um ônibus adaptado para atividades educacionais, a unidade tem capacidade para atender 20 alunos por turma, além de um professor, e conta com uma mesa destinada à pessoa com deficiência. O equipamento reúne 20 notebooks gamers, 20 óculos de realidade virtual, tablets, smart TVs, projetor, impressoras 3D, entre outros recursos tecnológicos. O presidente do Sistema Fecomércio de Mato Grosso, Tião Dazaeli, explicou que a unidade vai levar capacitação às pessoas para o mercado de trabalho.
12: Capacitar as pessoas para estar cada dia mais preparado para o mercado de trabalho, num mundo tão tecnológico que nós estamos vivendo, e oportunizar os jovens para se prepararem para atender esse mercado e ter uma oportunidade para melhorar cada dia mais a sua capacidade de trabalhar e ganhar melhores salários a partir de uma qualificação dentro da tecnologia.
8: O projeto prevê que todas as 13 unidades operativas do SENAC Mato Grosso sejam beneficiadas com a unidade de tecnologia, contribuindo para a oferta de capacitações nos segmentos de tecnologia de informação, gestão e comércio, entre outros. O diretor-geral do SENAC Mato Grosso, Igor Cunha, destacou que a unidade móvel foi elaborada para chegar até a comunidade, que tem dificuldade de acesso às 13 unidades físicas do SENAC Mato Grosso.
13: Este combo que está aqui dentro desse ônibus foi muito bem pensado e elaborado. Aqui nós vamos conseguir atender a informática básica, desde o curso de Excel ao avançado. Informática em desenvolvimento para tecnologia por meio de inteligência artificial. Nós vamos desenvolver também cursos dessa qualificação, porque hoje os empresários precisam ter pessoas qualificadas. Então, a ideia, o projeto foi muito bem pensado e elaborado para que este ônibus chegue até a comunidade que não consegue carinho em nossas unidades. Nós temos 13 unidades, porém, algumas unidades, elas precisam desse apoio.
8: A unidade móvel de tecnologia integra o projeto de unidades móveis do SENAC Mato Grosso, que tem como objetivo levar capacitações profissionais de qualidade aos municípios mato-grossenses. A iniciativa busca ampliar o acesso à formação e oferecer estrutura padronizada de ensino, aproximando a educação profissional das comunidades. De Brasília, Sérgio Pastor, para o Jornal Mato Grosso no Ar.
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16: Conti. 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

0: 12:29.
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2: O Jornal Mato Grosso no Ar volta agora com a previsão do tempo para a capital mato-grossense.
1: Chuva ou sol, frio ou calor, vamos de previsão do tempo.
2: Segundo a agência Climatempo, Clima e Previsão, o tempo nesta segunda-feira em Cuiabá vai estar claro e com muitas nuvens. A temperatura na capital permanece estável, com máxima de 39 graus.
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2: A entrevista da semana desta segunda-feira é com o candidato ao Senado da República por Mato Grosso pelo Partido Avante, Antônio Galvão. Na primeira parte, ele fala sobre sua história e trajetória de representatividade no agro Mato Grosso. Grossense e nacional, o momento vivido pelo agronegócio brasileiro, a decisão de disputar uma vaga no Senado pelo Avante e o apoio do partido à reeleição do atual governador Otaviano Piveta. Acompanhe.
3: Galvão, muito bom dia, seja bem-vindo.
4: Bom dia, Mariana. Quero aqui aproveitar e agradecer ao nosso amigo Munhoz, proprietário aqui também da rádio.
3: É uma satisfação, uma honra recebê-los, muito obrigado, né? E bom, vamos falar um pouquinho sobre essa trajetória, né, Galvão? Você, como eu já disse, tem uma história e vamos falar dela um pouquinho para os nossos ouvintes. Conta um pouquinho pra gente quem é Antônio Galvão, a sua origem, sua família.
4: Bom, Galvão, já pelo sotaque, todo mundo já fala, você é gaúcho, me pergunto, aí eu brinco com todo mundo. Que eu vivi 21 anos no Rio Grande do Sul, vivi 7 anos no Paraná e fechando 40 anos de Mato Grosso. Digo, no mínimo a gente deve ter feito um cruzamento com os mato-grossenses. Digo, então eu sou um matucho, falo. Já cruzamento de gaúcho com mato-grossense. A gente tem origem, sim, de uma pequena propriedade no sul. A base principal nossa econômica lá do meu falecido pai era o leite, aonde ele sustentou 6 irmãos e deu estudo para nós, graças a Deus. Mas a gente sempre querendo buscar algo melhor, porque uma pequena propriedade rural, a gente sabe da dificuldade do pequeno produtor, como todo pequeno, de um modo geral, é o comércio, é a indústria, é difícil esses passos, é difícil de se manter. Sonhando um pouquinho, vim para o Paraná também, aí fiquei 7 anos ali, trabalhei com caminhão, trabalhei no banco, enfim, até que depois surgiu a oportunidade de vir ao Mato Grosso. Vim conhecer Mato Grosso em 2005, voltei lá para o Paraná, pensei, não vou para lá, o trem lá não é fácil. Mas em 86 fui agraciado aí, amigos começando a me falar que estava muito bom em Sinop, inclusive nem parei de conhecer Sinop em 85. Passamos só por dentro de Sinop, vinha Sorriso, que tinha um primo que morava lá, fui até Guarantã do Norte, de ônibus, na época a gente andando de ônibus, pegar e não parei de conhecer Sinop. E setembro de 86, dia 5 de setembro, agora vai fazer 40 anos, eu cheguei em Sinop. E voltamos novamente para a atividade rural, porque, como é que falou, a gente naquele período aí saiu fora da atividade rural, pequena propriedade, mas vindo ao Mato Grosso, que era aquele sonho que a gente já via na mídia, o que era Mato Grosso, o que já era produção agrícola, pecuária, digo, a gente tem que ir lá. E voltei e estamos até hoje. E no decorrer desses 40 anos, tivemos grandes crises no nosso setor, onde me levou em 2005, que eu acredito foi a maior crise que a gente teve do setor, 5 e 6, me levou a presidente do Sindicato Rural de Sinop, onde nasceu a ProSoja Mato Grosso também, aí a gente acabou participando com o presidente do sindicato, como vice-presidente, depois na diretoria da ProSoja Mato Grosso, e também culminando com a presidência aqui da ProSoja Mato Grosso e da ProSoja Brasil. Então temos uma grande luta aí, foram 19, quase 20 anos, à frente de entidades, defendendo, eu sempre falo que é o principal segmento, que sem alimento tenho certeza que ninguém toca atividade nenhuma. Sem a barriga cheia, como a gente fala, não tem atividade que se sustente. Por isso a segurança alimentar, acredito que é o item mais importante que possa ter. Tem pessoas com dificuldade de comprar alimento? Tem. Mas o duro, como aconteceu, já acontece em alguns países, muita gente com dinheiro e não tem para comprar o que ele gostaria por falta de produção. E o Brasil, graças a Deus, é muito rico, é muita fartura em alimentos.
3: Nós estamos recebendo para a entrevista do dia Antônio Galvão, candidato ao Senado da República. Galvão, eu não vou perder a oportunidade de falar com você um pouquinho sobre agro, né? E o senhor é uma liderança forte no agro, né? Como bem disse, ex-presidente da ProSoja Mato Grosso, a ProSoja Brasil tem uma representatividade, um peso aí dentro das entidades, né? Os produtores rurais os respeitam muito. Então, assim, o agro vive um cenário complicado, né? Fala pra gente qual que é a sua visão do agro hoje e da importância de ter uma representatividade que defenda o agro dentro do Congresso.
4: Olha, realmente essa situação que você colocou, principalmente um desgoverno que nós temos hoje, não podemos falar de forma nenhuma. Quem sustenta a balança comercial do Brasil já tem mais de 2 décadas, é a agropecuária, é o agronegócio. E aí tem um presidente desses que fala que o agro é fascista, porque se posiciona, porque produz. Tem um presidente que promove invasão de terra, que tem aí o MST e ainda quer elogiar e fala que produz. Eu queria saber do milagre, como alguém que não tem terra consegue produzir, porque eu aprendi, Mariana, e todos que nos ouvem, a produzir na terra, tendo terra. Agora fala que é um movimento dos sem terra. Como que alguém pode produzir sem terra? Onde que faz esse milagre? Produzem no ar? Eu gostaria de saber, já cobrei inclusive em algumas audiências públicas, que me mostrasse como é que faz para produzir, porque nós aprendemos e continua sendo feita a produção tendo solo. Então o MST, essa bandidagem, para dizer, e ainda incentivado por esse desgoverno que está aí a invadir propriedades produtivas, são uma vergonha. Então nós não podemos esperar nada realmente. E quanto à questão de lideranças aí que ajudam o nosso segmento a nível de Estado, são muito poucos. No Senado, menos 3 senadores, nenhum. Inclusive esse cidadão que foi ministro da Agricultura, o ministro porcaria para o setor, para não dizer outra coisa, porque não fez nada que me prove o que ele fez para o pequeno, para o médio e para o grande produtor rural do Brasil. Algum favor para megas produtores ele fez, mas isso é megas produtores, grandes grupos. Porque nem o grande produtor hoje, se eu achar um que diga que tenha feito algum trabalho, olha o que está acontecendo com os produtores, principalmente onde tivemos graves problemas de intempéries climáticas. Quantos se suicidaram lá no Rio Grande do Sul por conta de vergonha de ter feito dívida, não querer pagar e não vir um socorro desse governo? Mas esperar o que de um governo que fala mal do setor que sustenta o país economicamente, dá segurança alimentar e ele fica falando mal? Então não tem o que se esperar realmente de um ministro desses, hoje aí senador também, dizer, falar qualquer coisa que fez alguma coisa. Inclusive ele estava se gabando aí na mídia e tudo, falando que trouxe ambulâncias agora. Ano eleitoral, será que não tinha doente em 2023, 2024, 2025, Mariana? Será que precisava de ambulância só em 26? Máquinas para as prefeituras, patrolas, escavadeira, carregadeira, caminhão? Será que não tinha estrada também para arrumar em 2023, 2024, 2025? Será que o povo vai ser tão idiota, tão besta de acreditar no cara do ano eleitoral, vem trazer algum socorro? Ah, porque trouxe alguma maquininha para pequenos produtores em assentamento? Quantos milhões nós temos aí de pequenas propriedades no Brasil lá fora? Quer dizer que para meia dúzia, claro que aquele lá vai ficar satisfeito, não tem dúvida nenhuma. Mas em ano eleitoral de novo? Será que vão acreditar nisso? Não tiveram problema nos anos anteriores? Então você vê que com o ministro da Agricultura, com um desgoverno desses, o que, que pode se esperar falando mal? Inclusive incentivando, falando bem do MST também. Esse atual senador hoje que foi ministro da nossa agricultura. O que esperar de governantes dessa forma, sem dúvida nenhuma, Mariana?
3: Nós estamos recebendo para a entrevista do dia Antônio Galvão, candidato ao Senado da República. Galvão, você, candidato ao Senado Federal pelo Partido Avante, fala um pouquinho para a gente sobre...
4: O Partido Avante tem pessoas idôneas, porque você sabe que já nos tomaram 2 partidos nesse ano, 2 partidos, um partido que nós construímos ele, trabalhamos muito ano passado, quando o partido, dizer, com 60 municípios já, muitos deles informados, ou TRE, outros em fato de informação das municipais, simplesmente me condicionaram a ser candidato a deputado federal ou suplente da Janaína. E onde que esse partido foi parar? Foi parar lá no apoiador do candidato PL. Aí quando eu falei com vários partidos, a gente estava até bem adiantado as conversas com o próprio PRD, mas também estávamos falando com a Avante. Quando eu recebi o convite oficial que eu poderia participar do PRD como candidato ao Senado, pré-candidato ao Senado, simplesmente também tomaram o PRD, foi aonde o PRD está lá com esse candidato. E aí, graças a Deus, tentaram também nos tirar o partido Avante. E o Luiz Tibé, o nosso presidente nacional, Kleber Ávila, aqui o nosso presidente estadual, mantiveram-se firme, não aceitaram o propósito, que quando você fala de comprar, deve ter algum valor que foi dado, vendido, comprado, feito alguma coisa. Então, quero dizer que o Partido Avante tem respeitado e respeitado muito a nossa candidatura, assim como a candidatura dos nossos 9 deputados federais. São 3 mulheres e 6 homens hoje fazendo um belo trabalho e, com certeza, todos de direita, todos que preservam Deus, pátria, família e liberdade.
3: Falando um pouquinho sobre esse cenário, né, de Mato Grosso, o senhor está como candidato ao Senado pelo Partido Avante, o Partido Avante que não está com candidatura própria no estado para governo, né, estarão apoiando o Piveta. Fala um pouquinho para a gente sobre essa aliança aí de apoio ao Piveta.
4: A definição de apoiar o Otaviano Piveta, se você olhar o currículo de todos os que estão aí candidatos aí ao governo, o único que tem um currículo de gestor público é o Otaviano Piveta. Com 3 mandatos em Lucas do Rio Verde, ele glamourizado pela grande maioria da população, ficou 7 anos e pouco aqui também, dentro do governo do estado, como vice-governador, com a participação muito ativa também em cima do governo. Eu prefiro não arriscar com quem não tem até hoje nenhuma gestão pública como gestor ou como cargo executivo. Eu não quero dizer aqui que os outros não possam ser bons gestores, porque não conseguiram comprovar até hoje. Mas eu prefiro apostar em quem já provou que tem capacidade. Por isso que a gente está apoiando, sim, aí o candidato ao governo do estado, Otaviano Piveta, que está indo para a sua reeleição agora, nesse momento. Acredita que o estado só tem a ganhar com um bom gestor. E ele já provou que é um bom gestor.
3: Nós estamos recebendo para a entrevista do dia Antônio Galvão, candidato ao Senado da República. Nós faremos agora um breve intervalo e voltaremos já já com a segunda parte da entrevista.
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0: 12:43.
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2: Estamos de volta com o Jornal Mato Grosso no ar para a segunda parte da entrevista com Antônio Galvão, candidato ao Senado da República por Mato Grosso pelo Partido Avante. Nesta segunda parte, ele apresenta suas propostas para o mandato, caso seja eleito, e analisa o cenário da disputa eleitoral em Mato Grosso, que reúne 7 principais nomes na corrida pelas 2 vagas ao Senado. Confira.
3: Galvão, quais são as propostas de Antônio Galvão se eleito ao Senado?
4: A primeira coisa é fazer as instituições se respeitarem. E se nós temos uma instituição que não respeita mais nenhuma outra, inclusive apoia uma delas também que está fazendo esse desgoverno, que é o Executivo, são alguns ministros da nossa Suprema Corte. Inclusive já declarado na mídia desse senador que está lá, que foi ministro da Agricultura, que ele não viu crime nenhum de nenhum daqueles ministros, porque se houver eu vou agir. O que é que ele está esperando? Que o ministro aqui pega uma arma e dê um tiro na cara de alguém, mata no flagrante, para dizer que não fizeram nada até hoje, porque a sociedade inteira está indignada com o que está sendo feito por alguns ministros da Suprema Corte. Trazer para ele, para fora, o privilegiado, assuntos que é da justiça comum, desrespeitar todas as hierarquias que o cidadão tem condições de se defender. No caso específico do 8 de janeiro, aquelas centenas e centenas de pessoas aí ainda hoje presas, ou andando de tornozeleira, levar para um julgamento único o presidente sério, ou menos comprovadamente sério, porque foi investigado da sola do sapato dele, dos pés, ao último fio de cabelo, não conseguiram achar nada de corrupção, nada. Com 2 anos como vereador no Rio de Janeiro, 28 anos como deputado federal e 4 anos como presidente da República, um exemplo de gestão que foi dado pelos ministros que escolheu. E hoje daí a gente vê escândalo em cima de escândalo desse desgoverno e seus ministérios de toda forma e de todo jeito, dizer, as nossas estatais cheias de prejuízo. Então não tem como a gente admitir de forma nenhuma, Mariana, essa situação que o país está aí. Então um dos primeiros itens aí é esse, restituir e colocar cada um no seu lugar de acordo com a nossa Constituição dada de direito. Porque para alguns membros da nossa Suprema Corte não existe mais Constituição. Rasgaram e jogaram no lixo com certeza absoluta. Outro assunto também que temos que estancar nesse Brasil, onde está grande maioria da nossa corrupção, é nas emendas parlamentares. Você olha aí que o Flávio Dino, inclusive, está atrás de emendas aí desse ministro da Agricultura, desse senador. Como é que você determina aí mais de 28 milhões num município que tem 45 milhões de receita bruta no ano? Outros municípios aí, segundo as informações que eu tive lá do município, inclusive com gravação, que mandou 10 milhões para cascalhar 60 e poucos quilômetros de estrada. Será que custa tudo isso para fazer? Tem que se apurar, não tem? Mandou 40 milhões aí para o município para fazer um asfalto numa da rodovia que de um município a outro é 30 quilômetros mais longe. Mas esses 30 quilômetros mais longe não levaram em consideração porque ali favorece 2 dos mega grupos aqui do estado de Mato Grosso que tem fazendas lá. Quer dizer que o cidadão que se deslocar de Querência para Canarana ou vice-versa, toda vez vai ter que fazer 30 quilômetros a mais numa ida e mais 30 numa volta, que tinha a opção que sempre se discutiu de asfaltar a MT-109, que são 110 quilômetros, não optou em asfaltar a MT-110, que dá 140 quilômetros de Querência a Canarana, e a MT-109 dá 110 quilômetros. Por que será que determinou que esses 40 milhões que foi lá para Querência se colocasse na MT-110? Por que será, Mariana? E aí eles vêm na mídia dizer, não, o nosso candidato a senador é Carlos Favaro. Está declarado aí por eles, que são proprietários dessas mega fazendas lá na região. Então vocês vejam que tem determinação sim de favorecimento, e tem muitos favorecimentos, Mariana, aí, inclusive do próprio governo do estado, desses grandes grupos, que a gente vai falar deles sim no decorrer da campanha, não tenha receio nenhum, porque eu não tenho medo de falar dos já favorecidos sendo favorecidos sim por emendas ou pelo próprio governador do estado em obras aqui e obras faraônicas, viu? Obras faraônicas, que a gente vai trazer esse assunto com certeza. Então eu vejo que estancando as emendas, nós vamos reduzir no mínimo 80% ou 90% da corrupção. Não tem porque ter emenda parlamentar para ninguém do Legislativo. Alguém que queira trabalhar com dinheiro, manusear o dinheiro público, vá para o Executivo. Seja prefeito, seja governador ou seja presidente da República. Não tem lógica, Mariana. De forma nenhuma. A própria Constituição, depois fizeram remendo, enxertaram ela, determina para cada um o que, que é o trabalho principal. O legislativo é fiscalizar justamente o erário público que o executivo está executando e legislar, fazer leis, ou tirar leis obsoletas, ou fazer novas leis. Essa é a função. E a função do Poder Judiciário é julgar de acordo à lei e não à vontade de ministros que lá estão. Outro assunto também que aí deixa todo mundo de cabelo em pé, o tal do fundo eleitoral. Quando foi criado, se falaram que era para justamente ajudar os candidatos que não teriam condições de renda melhor para poder competir com quem tinha dinheiro. O que que acontece com o fundo eleitoral? Quem são os privilegiados do fundo eleitoral? Senão os grandes partidos e quem já tem mandato normalmente, que gasta o principal dinheiro, e os que querem entrar na política, veja o que que sobra para eles. Caso específico nosso, nós não temos recurso aqui, praticamente zero, alguma coisinha para os deputados federais, que tem interesse do partido, porque o fundo eleitoral é medido pelos candidatos que tem hoje e se elegerem os deputados federais, ele não mede pelo senador, não mede por deputado estadual, os cargos, para poder ter direito ao fundo eleitoral. Para quem que serve se já fica? Para quem tem mandato ou tem melhor condição? Mas o objetivo da criação do fundo eleitoral não foi para isso. Beneficiados são somente os que têm cargo. Os outros que querem entrar é mixaria na proporção de quem tem mandato. Então são dois assuntos, dizer que se nós resolvermos, Mariana, você já consegue resolver tudo. Que aí você tirando essa corrupção, com certeza vai sobrar dinheiro para a saúde, que todo mundo reclama, atendimento, nunca tem recurso, a infraestrutura que reclama, o ensino que estão tirando aí valores de todo momento, não tenha dúvida nenhuma quanto a isso, Mariana. E também uma questão do nosso ensino, Mariana. O nosso ensino é uma calamidade hoje, principalmente no fundamental. Absurdo hoje. Aluno chega a se formar, chega no nível superior com diploma, não aprendeu a tabuada, coisa que nós não passávamos do primário. O que, que essa pessoa vai esperar da vida? As quatro operações da matemática, o cara tem dificuldade. Ler e escrever, o cara tem dificuldade fazendo curso superior, coisa que nós tínhamos que aprender isso lá no primário. Não é nem no ensino fundamental hoje, que são 9 anos. Então, já como fala que é fundamental, o cara não tem educação financeira, o cara não tem uma matéria de empreendedorismo, que parece-me que hoje que estão me escutando, parece que vai começar a ser implementado. Aquela criança, quando você começa a falar para ela que é pequena, que é jovem, você chegar e falar para ela, ó, você pode ser um empresário amanhã. Ah, mas meu pai é empregado, meu avô foi empregado, a minha família não. Mas você pode. Induz aquela pessoa, você pode. Você ser engraxado e na rua, você não é um pequeno empresário? Você vender uma fruta, você vender alguma coisa tua por vontade, já não é, não começa por aí ser um pequeno empresário? Porque nada desses mega empreendimentos que existem hoje no mundo nasceu grande. Alguém começou ele lá bem pequenininho, alguém começou lá com dando uma pinceladinha naquele assunto e virou mega empreendimento. Então tem que ter sim empreendedorismo e a educação financeira, principalmente, para todo o cidadão saber que aquele que gasta 100% do salário, não gasta nem um centavo a mais, já tem problema e problema grave. Porque uma doença que venha, qualquer problema de uma farmácia, ele entra no cartão de crédito para poder socorrer o filho. Então, quem quer viver mais tranquilo, você pode ter certeza, por mínimo que você ganhe, economize 10% para justamente as eventualidades. Ou aparece de surpresa lá um amigo, um parente, para vir na tua casa e quer fazer uma comida melhor. Mas o pior de tudo é que você tem que ir numa farmácia buscar medicamento, tem que levar no médico. Aí você vai lá pro SUS, o SUS atende mal. Por quê? Porque atende mal porque tem muito ladrão nesse país que leva o nosso dinheiro e esse dinheiro está sendo roubado, principalmente nas emendas. Porque nós sabemos, eu sei, todo mundo sabe, a sociedade, ouço isso desde que eu tinha 12, 15 anos lá no Sul, que quem traz emenda, a grande maioria quer participação de volta. E na época falava em 10%, Mariana, e hoje a gente ouve dos prefeitos que eles vêm com a cara de pau já pedindo 20%. Casos de até 50%. Tem alguns que instituíram a tabela a tempo de 30%. Isso é dinheiro público que está se perdendo aonde? Na mão dos parlamentares. São todos? Não, não são todos. Mas aqueles que não pedem dinheiro de volta já ficam. O prefeito, o vereador devendo obrigação para ele porque trouxe um recurso para o município. O recurso para o município tem que ser mudado da lei ao Congresso Nacional que faz e aumentar os valores que o município merece. E não deixar nesse conta-gota para depois virarem esmoleiros. Prefeitos, hoje vereadores, viraram esmoleiros, Mariana. e todos vocês que nos escutam, a gente vai nos municípios, na prefeitura, fazer uma visita para o prefeito, alguns vereadores estão aonde? Não, não estão, foram aonde? Foi Cuiabá, o Brasília, foi atrás de recursos. Aonde as pessoas vivem é no município, aonde tem que estar o recurso maior é nos municípios. Não, tornam esmoleiros e refém do sistema. Os prefeitos hoje estão de faca no pescoço, na goela deles e na nuca. Se você não der essa participação, que é pedida por uma grande maioria dos políticos, dessa lei do retorno, eles não recebem o recurso, Mariana. Por isso tem que ser mudada, é fundamental o Congresso Nacional. Por isso que eu peço a todos que vão votar esse ano, faça o seu candidato se comprometer abertamente na mídia que ele vai trabalhar para acabar com o fundo eleitoral e com as emendas parlamentares, para acabar no mínimo com 80, 90% da corrupção do Brasil. Por isso escolha muito bem, tem bons parlamentares para continuar, tem bons parlamentares para entrar, mas tem um bando de porcaria também querendo entrar. Investigue bem a vida de cada um daquele que você for definir votar agora no dia 4 de outubro.
3: Nós estamos recebendo para a entrevista do dia Antônio Galvão, candidato ao Senado da República. Galvão, o senhor fala dessa questão, né, de escolher bem. E nós temos aí na corrida do Senado, competindo com o senhor, é nomes já de carreira política, nomes que já estão aí tentando reeleição. Temos Mauro, né, que sai do governo de Mato Grosso e tenta ao Senado também. Janaína, que também tenta sair aqui da Assembleia, ir para o Senado. O Fávaro, né, que tenta manter-se por lá, Medeiros, Buzetti. Como que o senhor enxerga essa corrida aí competindo com estes outros candidatos? E qual que é a sua visão acerca desse cenário que hoje está estabelecido para Mato Grosso? Porque dois destes nomes vão representar Mato Grosso.
4: Olha, com certeza, o que já está lá como senador e era ministro da Agricultura não viu crime em nenhum dos ministros. Então analise se vale a pena mandar de volta. Outro já está cheio de processo. E o recado, já sabe que todos os processos vão lá para a Suprema Corte de quem vira senador. E até agora os históricos de quem tem processo lá. Por isso que eu falo que a maior parte do Senado não vota um impeachment porque tem rabo preso. Tem processos e a maior parte deles é por corrupção. Não vota para cassação. Outro, se serviram já para a própria família de ministro lá para estar em liberdade. Aí sobra quantos para você definir? Acredito que já dá, olhando por esse aspecto, já dá para você definir quem é quem dentro desse cenário. Eu posso garantir e falar por mim. Eu nunca fui vereador, nunca fui prefeito, não exerci cargo nenhum público, nem como funcionário e nem eleitoral. Mas estou nessa luta para moralizar essa parte, porque como sair e dizer é muito bem recomendado por todo produtor rural, como você colocou aqui, Mariana, no meu trabalho à frente das entidades, seja lá no Sindicato Rural de Sinop, seja na ProSoja Mato Grosso, na ProSoja Brasil, eu quero fazer esse mesmo papel que eu fiz aqui lá dentro do Senado. Tenho certeza que meu nome não sairá maculado nesses 8 anos que eu vou ter de Senado à frente, se eu for agraciado aí dizer com essa eleição aí.
3: Galvão, mais alguma informação que o senhor gostaria de trazer para a gente nessa manhã?
4: Olha, a gente teria tanta coisa, Mariano, mas não precisaria dizer de tanto tempo para começar você trazer um pouco na íntegra. O nosso ensino, eu não concordo com a palavra educação de forma e maneira nenhuma. Por mais que hoje nós temos as nossas escolas, nossos colégios cívico-militar, que está cabendo agora até eles educar esses capetinhas que a gente tem em casa. Não são todos, mas tem umas crianças levadas demais que o pai e a mãe não dão conta. Por que que vai na escola cívico-militar e ouvir declaração de pai e de mãe? Na primeira semana já chega diferente em casa. Na segunda semana já está falando sim senhor, sim senhor. Eu não vi dizer que alguém bateu em alguém, puxou a orelha, fez alguma coisa. Então a palavra do nosso colégio, da nossa escola, ela tem que ser ensino. Você vai lá para aprender, você vai lá para ensinar, o professor está lá para ensinar. Não sei por que usar a palavra educação, por mais que nas escolas cívico-militares estão com a função dos pais que não dão conta às crianças. Fazem filas, quantos dias ficam até numa fila aí que a gente viu para conseguir uma matrícula? Então são situações aí colocadas que o ensino fundamental é que dá os primeiros passos às crianças saber o que é certo. O que é errado é aonde você consegue, como eu falei, você começar a induzir para a criança que amanhã ele pode ser um empresário. Ele pode ser uma pessoa, vamos dizer, que já que todo mundo está atrás do econômico, não adianta alguém dizer que não está atrás do econômico para melhorar o padrão de vida. E sabe, você, sempre quando a pessoa ganha salário, você tem limitações. Como você tem também sendo empresário, não vai pensar que você pode fazer o que quer. Eu já vi herdeiros, que tem gente que cria herdeiros, não cria sucessor, Quem cria herdeiro normalmente joga fora o que o pai e a mãe construiu e depende de viver.

0: Então nós temos que refazer todo esse currículo hoje, dizer do ensino fundamental e cobrar aprendizado dos alunos e não simplesmente passar de ano.
1: Excelente, Galvão, muito obrigada por este tempo, né, que o senhor tinha na sua agenda para falar aqui aos ouvintes da rádio. Então, nós encerramos neste momento aqui, deixando o meu muito obrigada, a sua participação. Se o senhor quiser deixar também um abraço aos ouvintes.
0: Eu quero aqui agradecer, sim, a Rádio Metrópole, a Rádio Agro, a você, Mariana, com certeza, a Munhoz, e todos que nos acompanharam aqui nessa fala nossa, nessa entrevista propriamente dita, que o que eu falei, eu vou cumprir, e tenho certeza que não sairei com meu nome maculado em 8 anos se for agraciado nessa candidatura, mesmo eu, assim como meus dois suplentes, que é a pastora Aline, é a primeira suplente, e o Saulo, lá de Rondonópolis, é o nosso segundo suplente, muito escolhido a dedas, pessoas de direitas e pessoas com responsabilidade, com certeza absoluta, com o cidadão. E viva o Cabeça Branca, porque o Cabeça Branca é o Galvão e nós estamos aí nesse páreo.
1: Excelente. Encerramos a entrevista do dia que recebeu Antônio Galvão, candidato ao Senado da República.
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3: Estaremos de volta na terça-feira, neste mesmo horário. Um grande abraço a todos, tenham um ótimo dia e até amanhã.
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7: Quem é o candidato a governador mais rico do Brasil até o momento? Um patrimônio que ultrapassa R$500 milhões. É Otaviano Pivetta. Sua fortuna cresceu expressivo 51,9% em 4 anos, acumulando capital com empresas ligadas ao agronegócio. Um patrimônio que já soma R$500 milhões, colocando-o no topo dessa lista de forma impressionante.
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0: 1 e 6.
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2: Jean Martinazzo marca presença no ar e você agora faz parte de um ambiente onde os sentimentos predominam. Bem-vindo ao programa Love Hurts, um espaço em que cada batida musical revive lembranças, provoca arrepios e narra histórias que podem ser suas. Certas lembranças são quentes como o sol de inverno, certas memórias insistem em permanecer. Agora, porém, deixe esta melodia te levar. Veio para te abraçar. Amar pode trazer dor, mas conosco não há retirada. Absorvemos cada sensação, enfrentamos juntos, fazemos da dor uma sinfonia. E agora é a vez da música expressar as suas palavras.
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0: música cessa, permanece um silêncio profundamente significativo. Faremos uma breve pausa, contudo não iremos longe da sua trajetória. Fique aqui, tome um fôlego e continue a ouvir as canções que ainda tem muito a dizer.
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2: Olá, pessoal de casa. Que alegria ter você ligado aqui na gente, no seu Momento Pet. Eu sou Lineu Silva e é sempre um prazer enorme compartilhar esse carinho todo pelos nossos bichinhos. E para começar essa primeira parte, que tal a gente falar de algo que todo mundo que tem um pet sabe? Ter um animal é, sem dúvida, aprender sobre o amor verdadeiro. Eles nos ensinam carinho, companheirismo, fidelidade e estão ali nos momentos bons e nos mais difíceis, né? Em troca de uma atençãozinha, oferecem uma amizade sincera que não tem preço. E falando em carinho, uma dica importante: respeite os momentos de descanso do seu amigão. Às vezes ele quer brincar, outras vezes só quer relaxar. É super importante observar o ritmo dele para evitar estresse. E sabe o que mais faz diferença? Conversar. Mesmo sem entender tudo, eles reconhecem sua voz, seu afeto, e isso fortalece muito o vínculo e a confiança. Pequenos momentos de atenção diária fazem um bem danado. Olha só quanta coisa boa a gente já conversou nessa primeira parte do Momento Pet. Mas não sai daí, porque rapidinho a gente volta com muito mais. Fica com a gente, o programa continua já já.

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0: 1h20.
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2: Regressamos e com o nosso retorno, continuam existindo sentimentos que nem mesmo o tempo pode apagar, pois são as histórias que nos marcam profundamente, ainda que pareçam ter sido separadas. Mesmo com as cicatrizes e o mutismo, permanece valioso escutar as memórias que o coração insiste em manter.
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0: se essa canção capturou a sua emoção, faça ecoar a sua alma. Vamos fazer uma breve interrupção, mas não te deixaremos sozinho. Continue aí, porque já tem mais uma música daquelas que tocam o coração.
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2: E também vamos falar do Verdão. O Palmeiras, com o técnico Abel Ferreira, diante de um grande desafio.
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2: Agora a gente vira a chave para o Palmeiras. O clube alviverde viveu dias de bastante agitação, com um protesto que acabou desviando um pouco o foco daquilo que realmente precisava ser discutido nos corredores do Verdão. Nesse cenário, o técnico Abel Ferreira se encontra diante de um desafio que, para muitos, é ainda maior do que a própria pressão que recai sobre ele. A análise é que Abel não é o único ponto dessa equação, dessa situação complexa, mas é fundamental que ele encontre novas saídas, novas estratégias, para conseguir reinventar o Palmeiras e recolocar o time no caminho certo. Uma tarefa e tanto para o comandante português.
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0: Estamos de volta, com o coração cheio de carinho pelos nossos bichinhos. A gente sabe que nossos gatos são mestres em esconder quando não estão bem, né? Eles são danadinhos. Mas papais e mamães de felinos, fiquem de olho em alguns sinais que podem indicar que algo não vai bem. Por exemplo, uma mudança no apetite ou na sede, ou se o xixi e as fezes começam a aparecer fora da caixinha. Preste atenção também se ele se isola demais ou fica agressivo de repente. Vômitos frequentes, perda de peso, pelo opaco ou até dificuldade para pular e subir nos lugares são alertas importantes. Qualquer um desses sinais, meu amigo, minha amiga, merece uma corridinha no veterinário. Quanto antes a gente descobre, mais rápido a gente ajuda nosso peludinho, né? Essa foi a nossa dica preciosa desta parte. E olha, o Momento Pet continua, porque já já a gente volta com mais informações e muito carinho para os seus companheiros de quatro patas. Não sai daí!
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0: 1h36.
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2: Regressamos e a nostalgia permanece sentada ao seu lado, silenciosa, mas sempre presente. 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

0: Algumas canções nos tocam profundamente, enquanto outras simplesmente reafirmam o que já conhecíamos. Faremos uma breve pausa. Não sai daí. Voltamos em instantes com mais.
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8: Aí sim, estamos de volta com o Momento Pet. Eu sou Lineu Silva. Quem tem um animal sabe, eles retribuem todo o carinho de forma sincera, abanando o rabo, ronronando. Essa gratidão diária transforma qualquer ambiente em um lugar mais feliz, com amizade pura. E uma dica importante: em dias quentes, evite passear com seu cão no sol forte, machuca as patinhas. Prefira o começo da manhã ou fim da tarde. Gatos também precisam brincar diariamente para gastar energia, com bolinhas e fitas, por exemplo. Cuide bem do seu pet. Um abraço.

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0: estamos encerrando nossa conversa agora. Contudo, é bom lembrar que algumas histórias não se finalizam com um ponto final. Elas apenas passam para a próxima página. Nossa gratidão por você nos fazer parte deste espaço tão íntimo. Suas lembranças, seu silêncio e suas cicatrizes. Caso hoje tenha sido pesado, esperamos que o amanhã seja mais suave. E se não for, estaremos juntos outra vez. No aconchego que só o rádio proporciona. É hora de dar tchau, pessoal. Até a próxima vez. Fiquem bem.
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2: Lá fora, um nome conhecido no mundo do entretenimento. Connor Kennedy, marido da cantora Julia B, em polêmica com a Rússia. O ator e ativista Connor Kennedy, marido da cantora brasileira Julia B, está no centro de uma polêmica que repercute na Rússia. Ele foi alvo de uma ordem de prisão à revelia após ser acusado de atuar nas Forças Armadas da Ucrânia. Kennedy, que é neto de Robert F. Kennedy, tem sido um defensor aberto da Ucrânia e, segundo informações, estaria apoiando o alistamento no país. Um desdobramento interessante que mistura entretenimento e geopolítica e que seguimos acompanhando por aqui.
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0: 2:05.
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2: Chegou a segunda. Comecemos a semana juntos em alta sintonia.
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2: Saudações, queridos ouvintes, já está no ar o Vem Com A Gente, pela Rádio Conte em 101.5. Eu sou a Marcela, tô aqui para garantir que a sua tarde será cheia de músicas incríveis e muita vitalidade. Hoje no nosso show, a sua tarde terá uma festa com os top hits da atualidade, incluindo aquele sertanejo universitário que faz todo mundo dançar, garantindo que a diversão não pare por aqui. Afinal, nosso propósito é alegrar e enriquecer cada momento do seu dia. Obviamente, queremos ouvir o que você tem a dizer. Mande seu recado pelo WhatsApp no 65999904664. Não esqueça de nos seguir nas redes, @RadioConteMirassol no Instagram e Conte Mirassol no Facebook. Aqui na Rádio Conte a festa não para. Prepare-se para hits incríveis, eleve o som e divirta-se junto com a gente.

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0: pessoal, que tal essa lista de músicas incríveis que acabamos de rodar, hein? Aqui no Vem Com a Gente é assim, a tarde sempre tem aquela energia alta que todos adoram. Tudo aqui é feito pensado em você que nos ouve e participa enviando mensagens pelo WhatsApp e interagindo nas redes sociais da Rádio Conte. E agora, vamos embalar sua tarde com mais música de qualidade, porque entregar o melhor é a nossa especialidade aqui na Rádio Conte. Seja onde for, junte-se a nós e desfrute de cada instante.
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vocês estão conectados no Vem Com A Gente. Só passamos sucessos até o momento e esperamos que vocês estejam se divertindo tanto quanto a gente aqui na Rádio Conte. Não vá embora, que ainda temos muita música boa vindo por aí pra alegrar essa tarde deliciosa. Mantenha-se por perto. Voltaremos num piscar de olhos, é rapidinho. Nesse intervalo, não hesite em mandar sua mensagem pra gente pelas redes sociais ou pelo WhatsApp. Recordando, estamos sempre aí com você, onde você estiver. Já voltamos.

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pessoal, aqui é o Vem Com a Gente, de novo, trazendo alegria pra sua tarde com os sucessos que você ama. Ligue o rádio e aproveite cada momento com a gente. E não esqueça de se conectar conosco através do Instagram, Facebook e, claro, no WhatsApp do número 65999904664. Estamos ansiosos pra ouvir as suas opiniões, seja uma curiosidade, pedido de música ou aquela mensagem especial. Estamos sempre disponíveis. Continue sintonizado que já vem mais música boa pra deixar sua tarde ainda melhor. Prepare-se pra uma maratona de hits que vai agitar seu dia.

espetacular essa energia, hein, turma? Não vem com a gente, não há pausa na música e sempre temos aquele som que levanta o espírito perfeito para impulsionar seu cotidiano. Ainda só o começo dessa tarde, prepare-se, pois temos muitos hits chegando para você se divertir à vontade. Continue com a gente na 101.5, onde a Rádio Conte

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1: E aí, pessoal, que delícia de tarde com essas músicas maravilhosas, não é mesmo? Enquanto aproveitamos essa atmosfera incrível, lembrem-se que ainda temos muitas surpresas por vir. Ainda estamos aquecendo os motores por aqui nessa tarde, então segura por aí que voltaremos em breve com mais sucessos pra você curtir. A Rádio Conte está com você onde estiver. Não perca, após o intervalo teremos ainda mais sucessos pra você. E lembre-se de mandar seu alô pelo WhatsApp ou pelas redes sociais da Rádio Conte. Queremos muito ouvir a sua opinião.

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0: 2h35.
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2: Logo suba o volume e libere as energias positivas, porque mais hits estão a caminho para você se divertir. Permaneça com a gente aqui na Rádio Conte, independentemente de onde você estiver. Estamos de volta com muita energia para animar sua tarde. Você está conectado ao lugar certo para aproveitar cada momento dessa vibração única que só a Rádio Conte oferece. Aguarde por mais uma série de hits que vão alegrar sua tarde. Não deixe de mandar a sua mensagem pelas redes sociais da rádio. Queremos ouvir sobre a sua experiência com a nossa relação musical do dia. Lembre-se, muitas surpresas ainda estão por vir nessa tarde.

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1: Acabamos de aproveitar uma série maravilhosa de canções que fizeram nossa tarde ser ainda mais entusiasmante. Aqui no Vem Com a Gente, estamos sempre em um clima de alto astral e felicidade, trazendo até você os hits atuais e as melodias que tocam profundamente no coração. A interação continua, mantenha-se conectado e não deixe de nos seguir nas redes sociais da Rádio Conte. Eu tô sempre te aguardando e agora eleve o som e venha junto.
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1: Olá, pessoal. Espero que estejam aproveitando essa atmosfera espetacular que nós sabemos criar aqui pra você. As faixas que tocaram até agora foram sensacionais, não acham? Vamos fazer um intervalo breve, mas relaxem. Não saia daí que já voltamos com mais hits incríveis pra divertir sua tarde. Continue com a gente enviando aquela mensagem esperta pelo Facebook Conte Mirassol, pelo Instagram arroba rádio Conte Mirassol e pelo WhatsApp 65999904664 na Rádio Conte. Aqui no Vem Com A Gente, o entretenimento não tem hora pra acabar. Permaneça conosco, pois retornaremos em breve.

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2: Começamos com o gigante da colina, o Vasco da Gama, com novidades na sua busca por reforços.
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2: Vamos aos detalhes, então. A diretoria do Vasco da Gama está com um plano bem definido para fortalecer o elenco. O clube planeja solicitar à justiça uma autorização para um novo financiamento, visando um empréstimo de nada menos que 120 milhões de reais. Esse montante seria inteiramente investido na contratação de novos atletas, de novos reforços para a equipe. E o empresário Marcos Lamacchia, que é uma figura importante nesse cenário, está a par de toda a situação e inclusive fez algumas exigências para que esse processo avance. Uma movimentação crucial para o futuro do Cruz Maltino nos gramados.
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0: 2h47.
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2: Retornamos com mais uma carga de vibrações positivas aqui na Rádio Conte. Agarre-se firme porque a nossa tarde promete continuar eletrizante. É hora ideal para deixar a música tomar conta do seu ambiente e elevar o astral do seu dia. Você que está conectado já sabe que o nosso objetivo é disseminar felicidade e muito som para a galera. E não perca tempo, então. Já manda sua mensagem para o nosso WhatsApp e participa com a gente. Estamos ansiosos para ouvir o seu recado. Não saia daí que temos uma seleção incrível de músicas para fazer a sua tarde mais especial, esteja onde você estiver.

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1: Acabou de rolar um set maravilhoso aqui na Rádio Conte. Com certeza, esses ritmos deixaram a nossa tarde ainda mais empolgante, cheia de energia. Por aqui, a energia tá sempre no máximo, trazendo para você os maiores lançamentos do momento pelo Vem Com A Gente. Não mude de estação, vem aí mais sucessos para garantir a playlist perfeita.

Gente, que animação temos hoje à tarde, hein? As canções executadas deram uma energia extra e tornaram tudo magnífico. Isso é só o começo. Vamos fazer uma breve pausa, mas mantenha-se ligado, pois logo mais temos ainda mais músicas pra você aproveitar. Não vai embora! Use esse tempinho pra entrar em contato conosco. Nosso WhatsApp é o 65999904664. Não esqueça de seguir as novidades pelo arroba rádio Conte Mirassol e pelo Facebook Conte Mirassol. Escolhemos os melhores hits pra sua tarde. Rápido e fácil, certo? Você tá ouvindo a Rádio Conte onde quer que você esteja.

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2: E aqui, um dado importante do IBGE. O número de pessoas procurando emprego há mais de 2 anos atinge a menor marca da série histórica. O contingente de trabalhadores que procura emprego há mais de 2 anos registrou uma queda significativa. Esse grupo, que busca uma recolocação no mercado de trabalho por um período mais longo, foi de 1,058 milhão de pessoas no segundo trimestre. Esse é o menor patamar para esse indicador em toda a série histórica, marcando um avanço importante na recuperação do mercado de trabalho. É um sinal de

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Retornamos com energia total nessa tarde incrível ao seu lado. E aí, pessoal, prontos para o que temos programado? Muitas músicas de qualidade para relaxar ainda mais o ambiente. Curta intensamente cada segundo sem perder a sintonia. Não se esqueça de dar um oi nas nossas redes sociais. Diga aí qual a sua música preferida e de onde você está nos ouvindo. O palco é todo seu, então vem participar. Estamos sempre conectados com a sua vibração. Fique ligado e não se esqueça, ainda temos muito mais músicas chegando para você curtir de onde quiser. O melhor da sua tarde segue agora com a gente.

pessoal sintonizado aqui na Rádio Conte, as canções que tocaram agora há pouco deixaram a nossa tarde com uma vibe maravilhosa, não concorda? Desejo que estejam curtindo ao máximo, assim como estamos por aqui. Não existe nada melhor do que essa vibe contagiante, estar com você em qualquer lugar. O engajamento de vocês nas redes sociais e no WhatsApp está explodindo. É incrível presenciar essa vibração contagiante. Não fique de fora, prepare-se, porque temos ainda mais música para animar seu final de tarde.

tarde fantástica, hein? Apenas terminamos de aproveitar agora algumas faixas fantásticas desse clima maravilhoso. Continuem curtindo que ainda temos mais pérolas musicais para tocar o seu coração, como sempre aqui na Rádio Conte. Hora de uma pequena pausa. Enquanto isso, siga-nos no Instagram, @RadioConteMirassol e no Facebook, Conte Mirassol. Estaremos de volta logo com mais músicas que você ama e aquele clima perfeito para animar sua tarde. Continue aqui conosco, pois o melhor da música não para.

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E aí, turma, voltamos com mais uma edição do Vem Com A Gente aqui na Rádio Conte. Eu sou a Marcela e estou muito grata pela presença de vocês. Continuamos com mais faixas musicais para tornar a sua tarde ainda mais prazerosa. Não saia daí que temos uma seleção especial vindo por aí. Não esqueça de mandar sua mensagem pelo WhatsApp no 65999904664. E é claro, siga o arroba Rádio Conte nas redes sociais, arroba Rádio Conte Mirassol no Insta e Facebook Conte Mirassol. Estamos sempre de olho para saber sua opinião. Sem rodeios, vamos retornar ao foco. Mais músicas para você, coloque o som nas alturas.

0: Gustavo Mioto, senhoras e senhores.
1: Murilo Ruf, senhoras e senhores.
2: E aí, turma, o Vem Com a Gente voltou aqui na Rádio Conte. Estamos trazendo aquela vibe incrível que tanto gostamos de compartilhar com todos vocês. Envie sua mensagem via WhatsApp para o 65999904664 e conecte-se conosco nas redes sociais. Instagram, @ Rádio Conte Mirassol e Facebook, Conte Mirassol. Queremos saber a sua opinião. Pronto para voltar ao que interessa? Siga com a gente porque a batida continua com mais músicas sensacionais para curtir instantaneamente.

galera, estão gostando dessa tarde espetacular aqui na Rádio Conte? As faixas que estamos passando são top, hein? Mas fiquem ligados porque já já tem mais. Já voltamos com mais sucessos para alegrar sua terça-feira. Enquanto isso, não deixem de nos enviar uma mensagem nas redes sociais ou pelo WhatsApp. Mantenha-se aqui com a gente, pois após esse breve intervalo, traremos mais melodias encantadoras para alegrar sua tarde.

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aí, galera, bem-vindos de novo. A tarde tá só começando aqui na Rádio Conte, mantendo a energia lá no alto. E que tal mandar aquela mensagem pra gente pelo WhatsApp, hein? Estamos conectados e prontos pra escutar de vocês. Permaneça conectado, pois a festa tá só começando e daqui a pouco suas músicas preferidas vão turbinar seu dia. Prepare-se, grandes sucessos estão a caminho. Exatamente isso, pessoal. Partiu de música pra incrementar nossa tarde descontraída, repleta de energia positiva. Clica no play e aproveita com a gente.

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1: Fala, turma ligada aqui na Rádio Conte. Tomara que vocês estejam curtindo esses hits fantásticos que tocaram agora. É uma alegria enorme poder dividir esse momento com vocês, trazendo a vibe mais alto astral da tarde do Vem Com a Gente. Aí dá muito pra explorar na nossa jornada musical. Prepare-se pra receber mais melodias e esteja pronto em qualquer lugar que você esteja.

sensação incrível, não é? Acabamos de ouvir um som fantástico nessa bela tarde na Rádio Conte. Siga com a gente nesse clima delicioso. Não mude de canal, logo mais continuamos com grandes sucessos para animar ainda mais seu dia. Aproveite para se conectar com a gente, mande uma mensagem para o WhatsApp no 65999904664 e siga-nos nas redes sociais, no Insta, arroba Rádio Conte Mirassol e Conte Mirassol no Facebook. Diga-nos o que está achando. Mantenha-se por aqui com a gente na Rádio Conte, aproveitando essa vibe incrível. Logo mais temos mais música de qualidade para você. Eu tô de volta num instante.

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3: No automobilismo, a Cadillac fez uma troca inesperada na chefia da equipe de Fórmula 1 no meio da sua temporada de estreia.
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3: Começando pela Fórmula 1, a Cadillac surpreendeu o mundo do automobilismo ao trocar o chefe de equipe, e isso no meio da sua temporada de estreia. A decisão veio do CEO do time, Dan Torres, que deixou claro que um novo tipo de liderança é visto como essencial para o projeto daqui para frente. Essa mudança acontece em um momento crucial para a equipe, que busca consolidar sua presença na principal categoria do automobilismo mundial.
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Vocês acabaram de desfrutar de uma seleção maravilhosa de músicas que só passam aqui no Vem Com a Gente da Rádio Conte. Bastante som de qualidade para sua tarde. Continue conosco que em breve rolam mais sucessos para animar seu dia naquela energia única que só o Vem Com a Gente tem. Fique pronto, mais músicas incríveis estão a caminho.

terminando outra edição espetacular do nosso Vem Com A Gente aqui na Rádio Conte. Que alegria ter a companhia de vocês aproveitando o melhor da música. Eu sou a Marcela e torço para que vocês tenham aproveitado bem e se divertido com cada batida. Como sempre, no Vem Com A Gente, estamos próximos de vocês, não importa o lugar. Não perca, siga-nos no Instagram, @RadioConteMirassol, e no Facebook, Conte Mirassol. Pronto, galera, a próxima vez que nos encontraremos será aqui na Rádio Conte. Continuem conosco, pois temos muita música de qualidade a caminho. Até a próxima. Lembre-se sempre que o Vem Com A Gente é dedicado a você, fiel ouvinte da 101.5, amante de músicas de alta qualidade, com entusiasmo e espírito elevado.

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Boa tarde, Brasil! Que alegria encontrar você nesta segunda-feira, 17 de agosto de 2026. Está no ar o Vem Com a Gente na Rádio Conte, 101,5 FM. Até às 18 horas, muita alegria, música boa e a sua participação. Aumente o volume onde você estiver. E para inspirar nossa tarde, o Salmo 16 fala de alegria plena e proteção na presença do Senhor. Nosso escudo, nossa força para começar bem esta parte do programa. Prepare-se. Mississippi, da Jane, já está pronta para agitar. Vamos juntos.

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O Vem Com A Gente tá no ar, agitando sua tarde onde você estiver. Manda seu recado pra gente no Whats 999904664 ou chega no @RádioConteMirassol. A energia tá lá em cima.

tarde, galera. Que astral no Vem Com A Gente, aqui na Rádio Conte, 101,5 FM, onde você estiver. Uma pausa rápida para os nossos parceiros, mas já já a gente volta com muito mais. Manda um alô no nosso WhatsApp, 99990-4664. Fica com a gente na Conte Mirassol.

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0: 4:19.
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2: Alô, alô, minha gente! Boa tarde, Rádio Conte, 101,5 FM. Estamos de volta com Vem Com A Gente. Um abraço especial para Silvana Ramos e para Valdete lá em Porto Esperidião. Muito obrigado pelo carinho da audiência de vocês. Continuem ligadinhos, porque a tarde está só começando. E você que está curtindo a gente pelo Facebook Conte Mirassol ou mandando seu recado no nosso WhatsApp. Anota aí, 99990-4664. Para dar o tom dessa parte 2 do programa, vem aí um clássico que toca o coração. Prepara a voz, porque é o amor de Zezé de Camargo e Luciano.

tarde, galera. Que energia boa na Rádio Conte, 101,5 FM. Vem com a gente, pra cima, com a vibração que você merece. Fique ligado na programação que está demais. Onde você estiver, a gente te encontra. Manda um alô no nosso WhatsApp, 99990-4664.

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1: Que energia boa na Rádio Conte, 101,5 FM, onde você estiver. Estamos juntos no Vem Com a Gente. E nessa parte do programa, a gente está mandando ver na melhor sintonia, na melhor companhia. Mas ó, para você não perder nada e ficar sempre por dentro de tudo, siga a gente lá no Facebook, é Conte Mirassol. E no Instagram, @ Rádio Conte Mirassol. Manda sua mensagem, sua interação, sua alegria. A gente já volta, rapidinho, com muito mais. Não sai daí, é um rápido intervalo. E a gente tá de volta. Rádio!

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0: 4h38.
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2: Boa tarde, galera! Estamos de volta com seu Vem Com A Gente, na Rádio Conte 101,5 FM. Que energia boa, hein? Quem tá ligadaço com a gente, curtindo essa tarde, é a querida Marlene Jesus, lá na Coab Juruena. Um grande abraço pra você, Marlene. E um alô especial também para o João Batista. Valeu demais pela sintonia, meu amigo. Aqui é música boa e alegria de montão, pra embalar sua tarde até às 18 horas, porque a Rádio Conte é onde você estiver. E para continuar nessa pegada para cima, segura essa que vem agora, porque o bicho vai pegar. Direto do coração do Brasil para sua Rádio Conte.

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1: Boa tarde, galera. Que energia boa na Rádio Conte, 101,5 FM. É o Vem Com A Gente te acompanhando onde você estiver nessa terceira parte do nosso programa. Muita coisa boa ainda pra rolar. Muita alegria, muita interação. Quer mandar um recado? Pedir uma música? Chama a gente no WhatsApp 999994664. E não esquece de seguir a gente nas redes sociais. Conte Mirassol no Face e @RadioConteMirassol no Insta. Fica com a gente!

Boa tarde, galera! Que energia boa aqui na Rádio Conte, 101,5 FM, onde você estiver. A gente vai pro nosso intervalo agora, mas nessa parte do Vem Com A Gente, só alegria. Fica ligado que já já a gente volta com muito mais. Manda um alô no WhatsApp 99990-4664. Não sai daí.

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0: 4:51.
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2: Boa tarde, Brasil! Estamos de volta com o Vem com a Gente, na 101,5 FM. Um abraço para o José Carlos e a Kátia, em Glória do Oeste, e para Cleide Azevedo, em Curvelândia. É uma alegria fazer parte da tarde de cada um. E agora, nesta parte, vem aí, para todo mundo curtir, João de Souza e Bonifácio, com Amanhã.

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Boa tarde, galera. Que energia maravilhosa na Rádio Conte 101,5 FM. Chegando junto para animar sua tarde, onde você estiver. E olha, o programa tá demais, hein? Manda sua mensagem, seu recado, seu alô, cola no Facebook Conte Mirassol e no Instagram @RádioConteMirassol. Vem com a gente, porque a Rádio Conte está sempre onde você estiver.

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1: Uma pesquisa aponta que um exame de sangue pode estimar a idade biológica de cada órgão do corpo humano, com a ajuda da inteligência artificial. Uma novidade que pode mudar muita coisa. A ciência avança, e agora um exame de sangue promete estimar a idade biológica de cada órgão do nosso corpo. Essa pesquisa, que conta com a ajuda da inteligência artificial, sugere algo bem interessante, que os órgãos do corpo humano não envelhecem todos no mesmo ritmo. É uma ferramenta que pode trazer insights importantes sobre a nossa saúde e como cuidar melhor de cada tecido individualmente.
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1: Como está você? Tudo bem? Que bom que você está bem, que você está aí passando pelos seus dias. Não somente passando, né? E vivendo seus dias com propósito, vivendo seus dias com uma sabedoria, com esperança e principalmente, né? Esperança de dias melhores. Mas o dia melhor será quando nosso Senhor Jesus voltar. Ah, isso é fato verdadeiro. Quando Jesus voltar, aí sim, não teremos mais dor, tristeza, choro, lágrima, morte, violência, o que mais? Percas irreparáveis. Ai, tem hora que a gente cansa, não é verdade? Tem dias que a gente está bem cansado. Eu vou falar para vocês a verdade. Hoje, a Cris hoje está um pouquinho cansada. Quem não? Quem não? Mas o cansaço faz parte da vida, né? Se eu estou um pouquinho cansada, isso significa que eu estou trabalhando, significa que eu estou produzindo, significa que a minha vida está em andamento. Às vezes também ficar parado também cansa, né? Mas eu sei o meu motivo do cansaço. O meu é porque eu tô ali todos os dias, fazendo um pouquinho de cada vez para que a minha vida mude. É, nós sabemos que quando nós queremos algo diferente na nossa vida, ele não é feito do dia pro outro, né? Todos os dias a gente estuda um pouquinho, todos os dias é regado um pouquinho mais aquilo que a gente tá planejando. E aí, tem dias que a gente fica assim, realmente cansadinhos, né? É normal, ser humano. Mas eu convido você e também me convido nesse momento a estar mais presente aqui dentro da Palavra de Deus. Eu acho que esse é o momento mais gostoso que tem do período do dia, que é às 10 da manhã e depois na reprise às 17 horas. E nós podemos parar esses dois momentinhos aí para ler a palavra, para meditar, para beber um copinho de água, aqueles que gostam de um cafezinho, parar e também tomar um cafezinho gostoso. Senti até cheirinho agora, hein? Parece que o aroma chegou aqui nos estúdios da Rádio Conte. Muito bom! Esse mês é um mês que a gente comemora o Dia dos Pais, tem outras coisas também que nós comemoramos, né? Mas também estamos também no mês de prevenção da violência contra a mulher. Tem você sofrido algum tipo de violência? É um assunto bem, bem sério, né? Que eu estou perguntando aqui, mas às vezes dentro dos lares aqui em que a minha voz chega, pode estar sim acometendo alguém passando por isso. Eu quero dizer para você que você não está sozinha, procure ajuda, não tenha medo, tá certo? Você vai conseguir passar por essa situação. Deus está do teu lado e ele colocará todo o seu exército de anjos para cuidar e proteger de você. Mas, entretanto, devemos fazer a nossa parte, denunciar, não deixar impune, porque é algo que nós temos que sim falar, abrir a nossa voz e falar, mesmo com medo. E eu digo a vocês que se você está passando por alguma situação de violência, seja ela psicológica, física, verbal, moral, denuncie. Tá bom? Ligue no 180 e denuncie, porque a sua integridade, ela vale muito mais. A sua vida, ela vale muito mais. Tá bom? E agora aqui vamos meditar na palavra de Deus, no 2 Timóteo, versículo 7 do capítulo 1, que diz assim: porque Deus não nos deu espírito de covardia, mas de poder, de amor e de equilíbrio. O agosto roxo nos lembra a importância de combater toda forma de violência contra a mulher e de prover uma cultura de respeito, proteção e dignidade. Também é um tempo para recordar uma verdade que nunca muda. Deus não criou nenhuma mulher para viver aprisionada pelo medo. Muitas mulheres enfrentam violências em que sempre deixam marcas visíveis pelas as palavras que humilham, ameaçam, ameaças constantes, controles excessivos, isolamento da família e de amigos, manipulação emocional, agressão verbal ou psicológica também ferem profundamente. Essas dores, muitas vezes silenciosas, podem destruir a autoestima e fazer a vítima acreditar que não tem valor ou que nunca conseguirá recomeçar. Mas Deus diz ao contrário. A palavra nos lembra que fomos criadas para viver em liberdade e não em escravidão, em paz e não em medo. O Senhor conhece cada lágrima derramada em silêncio e nenhuma dor passa despercebida aos seus olhos. Deus afirmou: o Espírito do Senhor está sobre mim e enviou-me para proclamar a liberdade aos cativos e pôr em liberdade os oprimidos. Lucas capítulo 4, versículo 18. Essa liberdade alcança todas as áreas da vida. Cristo veio restaurar corações feridos, devolver a esperança aos desanimados e mostrar que sempre existe um caminho de recomeço. Nenhuma mulher deve acreditar que merece ser maltratada ou viver presa em um ciclo de violência. Seu valor não depende da maneira como foi tratada por alguém. Seu valor foi definido na cruz, quando Cristo entregou sua vida por amor. Como igreja e como sociedade, somos chamados a acolher, proteger, apoiar em situações de violência, oferecendo escuta, respeito e incentivo para que busquem ajuda e segurança. Que possamos ser instrumentos de paz de Deus, promovendo relacionamentos saudáveis, marcados pelo respeito e pelo amor e pela justiça. Reflita comigo no dia de hoje.
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2: 5:14.
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0: 5:17.
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2: Boa tarde, Brasil! Que energia sensacional! Estamos de volta com o Vem Com a Gente, na nossa sexta parte aqui na Rádio Conte, 101,5 FM, onde você estiver. Um alô mais que especial para você, Rayane Araújo. Um abraço carinhoso para Eliane, lá em Porto Esperidião. E para o Geraldo, em Quatro Marcos. Que Deus abençoe a tarde de cada um de vocês. Muito obrigado por escolherem a nossa programação. E pra gente seguir viagem, prepara o coração que vem clássico. Jacó e Jacozinho, com a capa do viajante. Pode aumentar o volume.

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2: Boa tarde, galera. Que astral, que energia boa aqui na Rádio Conte, 101,5 FM. Você tá ligado no Vem Com a Gente e a gente não para. Quer mandar um recado, pedir aquela música? Manda um alô no nosso WhatsApp, 999904664. E claro, segue a gente nas redes sociais, Conte Mirassol no Facebook, @ Rádio Conte Mirassol no Instagram. Rádio Conte, onde você estiver, a sintonia é a nossa e a alegria é toda sua.

tarde, galera animada que acompanha o Vem Com A Gente. Que energia boa a gente tem aqui na Rádio Conte, 101,5 FM. A gente tá junto, onde você estiver, sempre com o melhor da música e muita informação. Mas agora chegou a hora daquela pausa estratégica pra gente recarregar as energias. É rapidinho, prometo. Fica ligado na gente, daqui a pouco a gente volta com muito mais. Pra você não perder nada, já segue a gente lá no Instagram, @RadioConteMirassol, curte a nossa página no Facebook, Conte Mirassol, e manda um alô no nosso WhatsApp, o 999-90-46-64. Não sai daí, o Vem Com A Gente já volta.

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0: 5h36.
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2: Boa tarde, Brasil! Estamos de volta com toda a energia da Rádio Conte, 101,5 FM, onde você estiver. Que alegria ter você com a gente nesta parte do Vem Com a Gente. Um alô gigantesco para Maria Madalena de Souza, lá em Curvelândia, para o Aparecido e para todo o pessoal aí no Roseli Nunes, sempre ligados na nossa programação. Muito obrigado pela audiência e pelo carinho de sempre, viu? O Vem Com a Gente, com Pedro do Vale, segue firme até a 6 da tarde, com muita música boa e a sua participação. Para ficar por dentro de tudo, cola no nosso Facebook, Conte Mirassol. No Instagram é @RadioConteMirassol. E o WhatsApp para mandar seu recado é 999904664. E agora, prepare-se, porque vem Pedrada das Boas. Com César e Paulinho, a gente só copilão por aqui.

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Esse é o Vem Com a Gente, e a gente segue junto nessa parte do programa, com muita energia e o astral lá em cima. 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

tarde, galera da 101,5. O Vem Com A Gente tá demais hoje. Chegou a hora de uma pausa rápida, mas a gente já volta com muito mais pra você. Fica ligado na Rádio Conte, onde você estiver. É rapidinho. Já volto. 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
3: E o Grêmio está de olho em um reforço para o meio-campo, buscando um nome conhecido no mercado e que já trabalhou com seu atual técnico.
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3: Mudando agora para o mercado de transferências, o Grêmio segue em busca de um novo meio-campista para reforçar seu elenco. O nome que está em pauta nas negociações é o de Danilo Barbosa, jogador que atua no Al-Ula da Arábia Saudita. Danilo Barbosa, de 30 anos, já é um velho conhecido do futebol brasileiro, com passagens marcantes por clubes como Botafogo e Palmeiras. Além disso, ele já trabalhou com o técnico Luiz Castro, o que pode ser um diferencial para sua adaptação e integração ao elenco gremista. A chegada de Danilo Barbosa seria uma reposição importante para a equipe gaúcha após a saída de Leonel Pérez do clube.
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chegamos ao fim de mais um Vem Com a Gente. Muito obrigado pelo carinho e companhia nesta tarde. Que Deus abençoe você e sua família. Eu sou Pedro do Vale. Agradeço a sintonia nesta segunda-feira, 17 de agosto de 2026, e deixo um grande abraço. Até a próxima, se Deus quiser. Tchau, pessoal!

0: 5h56.
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1: 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De petróleo no litoral do Amapá.
2: Empresa seguirá com estudos para determinar a quantidade e a qualidade do óleo encontrado. Luana Karen.
3: O poço onde a Petrobras encontrou petróleo está localizado a cerca de 175 quilômetros da costa do Amapá, a uma profundidade de quase 2.900 metros.
1: Brasil registra redução de 30% nas mortes por malária em 2025 em relação ao ano anterior.
2: Foram registrados ainda 118.037 casos, 15% a menos que em 2024. Graziele Bezerra.
4: Se diagnosticada a tempo, a malária tem cura e o tratamento é eficaz.
1: E ainda, arte nas escolas.
2: Homologadas as diretrizes para o ensino na disciplina de educação básica.
1: Estudo deve ser organizado em 4 componentes: artes visuais, dança, música e teatro. Thaís Antônio.
5: De acordo com as novas diretrizes, o ensino de arte nas escolas deve aproximar os estudantes das diferentes formas de fazer e vivenciar a disciplina.
2: E hoje, na apresentação da Voz do Brasil, eu, Mariana Jungmann e Luciano Seixas.
1: E acompanhe a gente ao vivo, acesse Rádio Gov. gov.epc.com.br ou o canal Gov na sua TV aberta.
2: É na costa do Amapá que foi descoberta uma nova riqueza do Brasil.
1: A Petrobras anunciou a existência de petróleo num poço que está sendo perfurado pela empresa.
2: Assim que concluída a perfuração, será feito o levantamento da quantidade de petróleo na região.
1: Hoje, autoridades visitaram um navio sonda da empresa, embarcação adaptada para a perfuração de poços em águas profundas e ultraprofundas.
3: Com a descoberta da Petrobras da presença de petróleo em poço perfurado na margem equatorial, uma comitiva do governo federal visitou nesta segunda-feira o navio sonda da empresa. A embarcação está localizada em região de águas profundas no litoral do Amapá. De acordo com a presidente da Petrobras, Magda Chambriard, o poço começou a ser perfurado em outubro do ano passado e em mais alguns dias deve ter o trabalho de avaliação concluído.
6: Nós descobrimos.

0: presença de petróleo e gás natural. Com a exploração de novos poços, a Petrobras pretende garantir segurança energética para o futuro. Como destaca o ministro de Minas e Energia, Alexandre Silveira.
1: Que a gente possa se orgulhar de ter assim, 90% da nossa energia elétrica limpa e renovável e 50% da matriz geral. E, portanto, nenhum brasileiro em sã consciência pode abrir mão da sua soberania e das suas riquezas naturais para poder combater miséria, combater fome e fazer desenvolvimento.
0: O poço onde a Petrobras encontrou petróleo está localizado a cerca de 175 quilômetros da costa do Amapá, a uma profundidade de quase 2.900 metros. De acordo com a Petrobras, atualmente cerca de 80% do petróleo extraído no Brasil vem do pré-sal. Essa exploração deve chegar ao pico até 2035, indicando a necessidade de outras fontes de combustível fóssil. Reportagem Luana Karen.
2: Deve ser o ensino de arte nas escolas. O Ministério da Educação homologou diretrizes para o ensino do componente curricular na rede de educação básica.
3: O documento estabelece que o ensino deve ser organizado em quatro eixos: artes visuais, dança, música e teatro.
2: O anúncio dessas diretrizes ocorreu hoje. A repórter Thaís Antônio acompanhou tudo e traz os detalhes ao vivo para a gente aqui no estúdio. Boa noite, Thaís.
4: Boa noite, Mariana. Boa noite, Luciano. E ouvintes da Voz do Brasil, de acordo com as novas diretrizes, o ensino de arte nas escolas deve aproximar os estudantes das diferentes formas de fazer e vivenciar a disciplina. E para isso ser feito, a arte deve ser dividida em quatro componentes curriculares: artes visuais, dança, música e teatro. O texto complementa a Base Nacional Comum Curricular, que estabelece os conhecimentos, competências e habilidades esperados dos estudantes ao longo da educação básica. Com isso, as escolas passam a ensinar conteúdos, métodos e processos de criação em arte como prática educativa e não apenas como atividade secundária ou recreativa. Outro destaque é a aproximação entre professores, artistas e mestres e mestras das culturas populares. A resolução reconhece a importância de incluir esses saberes no processo educativo por meio de um trabalho colaborativo com professores de artes visuais, dança, música e teatro, como explica o ministro da Educação, Leonardo Barchini.
5: Primeiro, a gente fortalece as quatro linguagens separadamente, elas obviamente atuam em conjunto, mas a gente fortalece cada uma das quatro linguagens: as artes visuais, a música, a dança e o teatro. E a gente reconhece que na formação de professores com essas diretrizes, também precisaremos ter habilitação em cada uma dessas especificidades, dessas quatro linguagens, teremos que ter formação específica. Então, isso eleva o ensino das artes a outro nível.
4: A resolução também define orientações para a organização do currículo, a distribuição dos professores, a estrutura física e pedagógica das escolas e os processos de avaliação. Todas essas medidas devem considerar princípios como equidade, acessibilidade, inclusão e justiça social. Mariana e Luciana, com vocês.
3: Obrigado pelas informações, Thaís Antônio.
2: A malária é caracterizada por febres altas, calafrios, tremores, dores de cabeça, podendo estar associada também a vômitos e náuseas.
3: Causada principalmente pela picada de mosquitos infectados, a maior parte de casos da doença estão no norte do país.
2: Mas, no ano passado, caiu o número de infectados pela malária, bem como de óbitos em função da doença.
6: A malária contaminou cerca de 118 mil pessoas no ano passado, 15% a menos do que em 2024. Os resultados foram apresentados nesta segunda-feira, durante um congresso da Sociedade Brasileira de Medicina Tropical. O número de mortes em função da doença também caiu, especialmente na região amazônica, que concentra o maior número de casos, como disse o ministro da Saúde, Alexandre Padilha.
7: Em 2025, nós tivemos uma redução de mais de 50% dos óbitos por malária, mais de 40% de redução de malária em terra indígena, mais de 40% de malária em áreas de assentamento rural, assentamentos na região amazônica brasileira, que é uma das duas regiões com maior incidência de casos de malária. e tivemos o menor número de internações por malária.
6: Em menor escala, a infecção pode ocorrer devido à transfusão sanguínea, compartilhamento de agulhas contaminadas ou da gestante para o bebê. Mas o principal modo de transmissão é pela picada de fêmeas infectadas do mosquito Anopheles, também conhecido como

0: carapanã ou mosquito prego. De acordo com o presidente da Sociedade Brasileira de Medicina Tropical, Gustavo Romero.
1: Por isso, a gente tem, às vezes, muita dificuldade, né, de definir exatamente aquela população que efetivamente está em risco, né? Os mosquitos se mexem, né? E os mosquitos crescem com as variações climáticas, que é outro detalhe importante que a gente deve levar em consideração. E, muito frequentemente, populações que estão mais vulneráveis estão mais expostas à picada desses mosquitos. E por isso que a malária se transmite com tanta eficiência, né?
0: Se diagnosticada a tempo, a malária tem cura e o tratamento é eficaz. Após a confirmação da doença, o paciente recebe o tratamento gratuitamente em unidades do Sistema Único de Saúde. Inclusive a tafenoquina, medicamento que previne novas manifestações da malária. Por ser administrado em dose única, ele impede que o paciente abandone o tratamento, como explica o infectologista Marcos Lacerda.
2: Comparando com as medicações que são tradicionalmente usadas para malária, que vão de 7 a 14 dias, resulta num benefício muito grande para o paciente. É que as pessoas se tratam enquanto tem febre, geralmente 2, 3 dias, depois ela para de usar a medicação. E isso, então, faz com que as recaídas aconteçam. Praticamente metade dos casos que estão registrados hoje no Brasil são de recaídas. Então, uma medicação que iniba a recaída é uma medicação altamente estratégica no controle da malária no país.
0: O medicamento está disponível tanto para pacientes maiores de 16 anos e com mais de 35 quilos, quanto para crianças a partir de 2 anos e com peso mínimo de 10 quilos. Reportagem Graziele Bezerra.
3: Entre junho e julho, foram confirmados 21 casos de sarampo no estado de São Paulo.
4: Neste fim de semana, o ministro da Saúde, Alexandre Padilha, esteve no estado, em Grajaú, acompanhando a vacinação contra a doença.
3: E comentou que o reforço na imunização visa prevenir a circulação e a transmissão do sarampo.
5: Em 2026, nós já temos aqui na cidade de São Paulo cerca de 20 casos também com relação de importados, são cepas que circularam nos Estados Unidos e no Canadá, e esse esforço é para manter esse bloqueio, para não permitir que aconteça em São Paulo em 2026, o que aconteceu em 2019, quando começou um surto assim e se propagou para ter 20 mil casos de sarampo em 2019. Naquele momento o Brasil perdeu o certificado de livre do sarampo. Reconquistamos o certificado em 2024 e queremos manter São Paulo, o estado de São Paulo e o Brasil livre do sarampo.
4: Para crianças de 6 a 11 meses, a dose aplicada durante a estratégia é considerada dose zero e não substitui as doses previstas no calendário nacional de vacinação aos 12 e aos 15 meses.
3: Para as demais idades, os profissionais de saúde verificam a necessidade de vacinação de acordo com a faixa etária e a situação vacinal de cada pessoa.
4: A cada hora, mais de 1000 vidas são perdidas devido às doenças cardiovasculares em todo o mundo, segundo a Organização Mundial de Saúde.
3: Estima-se que cerca de 18 milhões de pessoas morrem anualmente em decorrência de condições que afetam o sistema circulatório.
4: De acordo com a Sociedade Brasileira de Cardiologia, o Brasil ocupa o nono lugar em número de mortes cardíacas.
3: E hoje, 17 de agosto, marca o início da Semana da Saúde Vascular, que promove conscientização, prevenção e diagnóstico precoce.
6: Seu Manuel Arruda da Silva tem 80 anos. Quando precisou ser atendido para tratar de um ferimento, descobriu um grave comprometimento na circulação. Uma cirurgia vascular conseguiu inicialmente melhorar o fluxo de sangue, mas a amputação da perna direita acabou sendo inevitável. Hoje, 8 meses depois, seu Manuel agradece pela vida.
7: Eu estou aqui ainda, estou aí. Conta a história.
6: Histórias como a de seu Manuel Arruda ajudam a explicar por que as doenças que comprometem a circulação continuam sendo um importante problema de saúde pública. Elas estão entre as principais causas de morte no país. Muitas dessas condições se desenvolvem de forma silenciosa. Por isso, a prevenção e o diagnóstico precoce são fundamentais para reduzir complicações e salvar vidas. O cirurgião vascular do Hospital Universitário de Brasília, Paulo Saad, alerta para hábitos e cuidados que podem prevenir doenças vasculares.
8: Controlar a glicemia, controlar a pressão, controlar as gorduras no sangue e cessar o tabagismo.
6: O aposentado Humberto dos Santos, de 62 anos, sofreu um infarto em 2022. Após o episódio, teve um AVC que comprometeu a fala e os movimentos. Desde então, faz tratamento no Hospital Universitário de Brasília. O filho, Leandro dos Santos, que o acompanha no tratamento, fala sobre um vício que colaborou para agravar o quadro de doenças cardiovasculares de seu Humberto.
9: Ele sempre foi fumante, né?
10: E aí vocês acham que a causa principal foi essa?
9: Creio que seja, né? Cigarro.
6: O especialista Paulo Saad fala sobre alguns sinais que indicam que é hora de procurar um médico.
8: Um paciente que caminha uma curta distância e já começa a ter dor, aquele paciente que faz o esforço e tem dor no peito. Então esses sinais significam que o músculo que está trabalhando, se você tem uma obstrução da circulação, esse oxigênio não chega na quantidade necessária, esses pacientes precisam procurar ajuda urgentemente.
6: A informação é uma aliada dos pacientes na hora de reconhecer sintomas precoces, procurar atendimento no momento certo e adotar medidas que melhoram a qualidade de vida. Por isso, na semana de 17 de agosto, é comemorada a Semana da Saúde Vascular, período dedicado à conscientização sobre doenças que afetam o sistema circulatório. Reportagem Luciana Colares de Holanda.
3: Hoje também é Dia do Patrimônio.
4: A data foi criada para marcar a importância de preservar a arte, a cultura e a história que estão por trás de tantas tradições brasileiras.
3: O patrimônio pode ser material, como conjuntos de casarões históricos ou determinados prédios e igrejas, ou imaterial, quando está ligado a festas tradicionais, por exemplo.
4: Hoje, mais cedo, eu conversei com o presidente do Instituto do Patrimônio Histórico e Artístico Nacional, Davidson Guzmão, sobre a preservação e a conservação dessa memória coletiva. Acompanhe. Presidente Davidson Guzmão, bem-vindo à Voz do Brasil para a gente falar de história, cultura, nesse Dia do Patrimônio, né? Eu queria que o senhor começasse, então, explicando por que que a gente precisa de um dia para marcar esse tema e quais são as provocações que essa data faz.
11: Mariana, primeiro quero dizer que é um prazer estar aqui para a gente falar de algo que é tão importante para o reconhecimento da diversidade cultural brasileira, que é o patrimônio cultural. Uma das nossas principais atribuições e competências é a ampla divulgação e promoção do patrimônio cultural, exatamente para que essa diversidade seja reconhecida não só pelo Estado, mas que ela seja reconhecida e percebida também pela sociedade. E é por isso que a gente tem um dia dedicado ao patrimônio cultural, o dia 17 de agosto, que é um dia que foi escolhido em razão do nascimento, a data de aniversário de Rodrigo Melo Franco de Andrade, que foi o primeiro presidente do IPHAN e que ficou 30 anos ficou 30 anos fazendo a gestão do IPHAN e que foi a pessoa que inaugurou um sistema de proteção de patrimônio cultural no Brasil. Então, esse a justificativa, vamos dizer assim, é por causa, né, do nascimento de Rodrigo Melo Franco que a gente tem o dia 17 de agosto escolhido, mas é sobretudo por conta da importância do patrimônio na vida das pessoas no dia a dia.
4: Agora, as celebrações vão se prolongar ao longo de todo esse mês. Qual é o tema desse ano e o que está previsto na programação?
11: Esse ano o tema é patrimônio criativo, inclusão produtiva, trabalho e renda. Exatamente para marcar uma dimensão do patrimônio cultural, que é a dimensão da cidadania e da produção de renda, da possibilidade de trabalho e renda para pessoas que vivem do patrimônio cultural. Vou dar um exemplo, o ofício de paneleiras lá em Goiabeiras, um bairro lá no Espírito Santo, né, em que a gente tem um bem cultural que é o ofício de paneleiras, um saber tradicional relacionado ao fazer a panela, né, que é produzida, a panela de barro que é produzida onde é feita a famosa moqueca capixaba.
4: Aquela panela tradicionalíssima forma de fazer a moqueca capixaba, né?
11: Exatamente. E que tem uma dimensão, uma relação muito direta com o mercado, que, portanto, afere renda, né? Ofere renda para aquelas paneleiras. Então, esse é um exemplo importante, mas a gente tem vários outros, né, de pessoas, de detentores que vivem diretamente do patrimônio cultural, de centros históricos que são dinamizados a partir do patrimônio que é reconhecido, desse centro histórico que é reconhecido em algumas das nossas cidades no país.
4: E aí a gente tem uma programação prevista? As pessoas podem checar essa programação onde? Como é que funciona?
11: Isso, a gente tem uma programação em todos os estados do Brasil, nós teremos atividades. Essa programação está disponível no portal do IPHAN, www.iphan.gov.br. Quem quiser acessar e ver o que vai estar acontecendo no seu estado, pode acessar a programação lá no portal do IPHAN na internet.
4: Lembrando aqui que IPHAN se escreve com PH, né?
11: Exato.
4: Que é Instituto do Patrimônio Histórico e Cultural. Presidente, no próximo ano também vamos ter outra celebração importante, que são os 90 anos do IPHAN, né? Quais são os principais desafios que ainda permanecem em relação à preservação do patrimônio?
11: Isso, ano que vem o IPHAN completa 90 anos e nós estamos aí pensando numa série de atividades e programação que deve ocorrer ao longo do ano todo. Em termos de desafios, a gente tem vários desafios, porque o patrimônio cultural, ele se relaciona com o dia a dia das pessoas, com o dia a dia das cidades. E aí eu posso aqui, acho que nomear dois. Um que está na ordem do dia e que a gente tem discutido muito é no que a gestão do patrimônio se relaciona, por exemplo, com as mudanças climáticas, né? Então, o aumento da intensidade de chuvas, das temperaturas, como que isso se relaciona com o patrimônio cultural na gestão dos centros históricos, que cuidados nós devemos ter e como nós devemos pensar ações de prevenção, adaptação e mitigação a essas mudanças climáticas. Esse é um desafio que está na nossa ordem do dia e que nós estamos pensando como tratar desse enfrentamento às mudanças climáticas no âmbito da gestão do patrimônio cultural. Um outro desafio é aquele que, na verdade, é um desafio e é, ao mesmo tempo, diretriz para a gestão do patrimônio cultural, que é a gestão compartilhada. Então, a articulação com estados e municípios, a articulação com a sociedade civil organizada para a gestão do patrimônio, para que essa gestão, ela seja compartilhada entre os órgãos de poder público e a sociedade.
4: Pois é, e é importante que a sociedade mesmo se envolva, né, presidente, nesse tema, cobre a preservação do patrimônio na sua cidade, no seu estado. Como que é possível fazer isso?
11: Bom, hoje a gente tem a participação social como um princípio que atravessa a maioria das políticas públicas no Brasil, inclusive a de patrimônio cultural. Então, hoje, a sociedade, as pessoas podem procurar os órgãos de patrimônio de sua cidade, do seu estado, podem procurar o IPHAN tem representação, tem superintendências em todos os estados e podem procurar também as instâncias de controle social que trabalham com patrimônio cultural, os conselhos de cultura e, em alguns casos, os próprios conselhos de patrimônio que existem nos municípios e nos estados.
4: Lembrando, né, presidente, que até para deixar um pouco mais palpável para as pessoas, quando a gente fala de patrimônio, a gente está falando tanto daquele casarão histórico, aquele prédio antigo, aquela igrejinha, mas também do fazer cultural muito típico. Tudo isso é dever nosso, como sociedade, ajudar a preservar, né? O senhor mencionou aí as paneleiras, por exemplo. Tudo isso é patrimônio e é dever da sociedade proteger, né?
11: Exato. É tudo isso e muito mais. Na verdade, a gente faz uma divisão entre patrimônio material e imaterial, mas quando a gente está falando de patrimônio, a gente está falando de valor, na verdade, sobretudo, né? Então, é importante a gente entender que o patrimônio material, as edificações, as obras de arte, elas são reconhecidas e entendidas como integrantes da nossa identidade, como elementos que ajudam a compreender a nossa história, as várias memórias e identidades que existem no país, porque são atribuídos valores a essas coisas. Da mesma maneira, as várias celebrações, os conhecimentos tradicionais, os fazeres, os saberes, né? Lugares que são importantes, né? Para a compreensão das memórias dos vários grupos formadores da sociedade brasileira, para usar o termo da Constituição, também são importantes. É o chamado patrimônio imaterial.
4: É isso aí. Nós conversamos com Davidson Guzmão, presidente do Instituto do Patrimônio Histórico e Artístico Nacional, falei errado mais cedo. Instituto do Patrimônio Histórico e Artístico Nacional. Muito obrigada, presidente, pela sua entrevista aqui à Voz do Brasil.
11: Obrigado, Mariana. A gente está à disposição da Voz do Brasil e de todos os brasileiros para conversar sobre o patrimônio. Essa é a nossa função, nosso métier e é, sobretudo, a nossa alegria.
3: Concursos federais têm novas nomeações e convocações.
4: As medidas publicadas no Diário Oficial da União contemplam aprovados nas duas edições do Concurso Público Nacional Unificado e no Comando do Exército.
3: Todas as nomeações foram homologadas antes do início do período de defesa eleitoral.
4: Para o CPNU 2, estão autorizadas 69 nomeações de candidatos de nível superior. E para a primeira edição do CPNU, são 40 vagas de contratação temporária.
3: Quem está na lista de espera do primeiro concurso público unificado deve realizar uma nova manifestação de interesse entre os dias 24 de agosto e 4 de setembro pelo aplicativo SouGov ou pela versão web do serviço mediante login.
4: Quem não se manifestar no prazo será excluído do banco de candidatos aprovados em lista de espera de todos os cargos do CPNU 1, inclusive para fins de contratação temporária.
3: Estão abertas as inscrições para o selo Patrocinadores do Futuro 2026.
4: Uma iniciativa que pretende reconhecer a contribuição de empresas e entidades para a promoção, para a proteção previdenciária de seus trabalhadores e associados.
3: A participação é gratuita e voluntária.
4: As inscrições vão até 31 de agosto e são realizadas por formulário eletrônico disponível no site gov.br/previdência.
3: O regulamento completo e as orientações também estão disponíveis no portal do Ministério.
4: Essas foram as notícias do governo federal.
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3: Fique agora com as notícias do Poder Judiciário e do Congresso Nacional. Boa noite.
4: Uma boa noite. Até amanhã.
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14: Poder Judiciário inicia a 33ª semana Justiça pela Paz em Casa.
15: Para a STJ, prisão em flagrante de mãe em estado diverso da morada dos filhos não impede concessão de regime domiciliar.
14: TSE inaugura o Centro de Divulgação das Eleições 2026, o CDE.
15: Boa noite, eu sou o Arthur Filho.
14: E eu sou Walter Lima.
15: A partir de hoje até sexta-feira, 21 de agosto, o Poder Judiciário Brasileiro se mobiliza na 33ª Semana Justiça pela Paz em Casa.
14: Coordenada pelo CNJ, em parceria com os Tribunais de Justiça Estaduais, a iniciativa promove mutirões de julgamentos e audiências para dar rapidez aos processos de violência de gênero, além de realizar ações de conscientização em todo o país. Carolina Chaves.
16: A campanha é realizada 3 vezes ao ano, nos meses de março, agosto e novembro. O foco é fortalecer a política judiciária no combate à violência doméstica e familiar contra a mulher. Segundo o presidente do STF e do CNJ, ministro Edson Fachin, esta semana, mais uma vez em todo o Brasil, os tribunais de justiça prepararam programações especiais.
17: Será o nosso esforço concentrado de julgamentos, de audiências e mutirões voltados à proteção de mulheres em situação de violência. Os números nos impactam. Os números mostram um judiciário que tem pressa.
16: Na última edição, realizada em março deste ano, foram proferidas mais de 16 mil sentenças, realizadas mais de 10 mil audiências e concedidas 11.648 medidas protetivas de urgência.
15: O fato de uma mãe ser presa em estado diferente de onde filhas menores residem não impede por si só a concessão da prisão domiciliar.
14: Essa conclusão é do STJ. Fátima Uchoa.
18: Durante viagem de ônibus interestadual, a mulher foi presa em flagrante e teve a prisão preventiva decretada após serem encontradas drogas na mochila dela. A defesa informou que a mulher era mãe de 2 meninas menores de 12 anos e pediu a prisão domiciliar. O Tribunal de Justiça do Paraná negou o pedido porque as crianças já estavam com a avó em outro estado. Mas no voto que prevaleceu na sexta turma do STJ, o ministro Og Fernandes explicou que mesmo com a gravidade da acusação e a expressiva quantidade de droga apreendida nesse caso. Essas circunstâncias isoladamente não impedem o regime domiciliar.
15: O Tribunal Superior Eleitoral inaugurou hoje o Centro de Divulgação das Eleições 2026, o CDE.
14: O espaço instalado no TSE em Brasília foi preparado para atender aos profissionais de imprensa envolvidos na cobertura das eleições de outubro deste ano. Rimac Souto.
19: A inauguração foi feita pelo presidente do TSE, ministro Cássio Nunes Marques.
20: A ideia é que o Centro de Divulgação das Eleições seja mais do que um espaço de trabalho para os profissionais que acompanharão as eleições. O objetivo é que se torne um ambiente de diálogo aberto com a Justiça Eleitoral, em que a transparência e o acesso à informação não encontrem quaisquer obstáculos. O trabalho realizado por vocês, jornalistas, de dentro e de fora do país, é essencial para que a sociedade tenha acesso a informações corretas e contextualizadas sobre o processo eleitoral. Nunca é demais sublinhar que uma imprensa livre e participativa é sinônimo de democracia. A Justiça Eleitoral tem na imprensa uma aliada por compartilhar com ela a paixão pela democracia e pela informação de qualidade.
19: Ao inaugurar o CDE, o ministro também lançou a campanha Eleições 2026, Coisa de Pele.
15: Comissário de bordo demitido por se recusar a tomar a vacina contra a Covid-19 deve receber as verbas rescisórias.
14: O TST entendeu que ele tinha uma justificativa médica para não se vacinar. Simone Moura.
21: O comissário da Gol foi demitido por justa causa em novembro de 2021 durante a pandemia. Ele disse que não tomou a vacina porque tinha risco elevado de trombose. Inclusive, apresentou o laudo médico que indicava a contraindicação à vacinação. Mas a empresa alegou que o atestado não tinha respaldo científico. A justa causa foi mantida na primeira instância, mas o Tribunal Regional do Trabalho do Rio de Janeiro afastou a punição. No TST, ao analisar recurso da Gol, o entendimento é que a recusa à vacina pode, em tese, ser considerada ato de indisciplina ou insubordinação.
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15: A você uma boa noite.
14: E até amanhã.
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23: Eu sou Paula Groba.
24: E eu sou Ricardo Nakaoka.
23: E estes são os destaques de hoje do Jornal do Senado, que começa agora.
24: Senado terá esforço concentrado e fim da escala 6x1 pode entrar na pauta.
23: Avança projeto que prevê biometria de recém-nascidos para evitar troca e tráfico de bebês.
24: Instalada comissão sobre MP que amplia crédito para motoristas.
23: Boa noite.
24: Boa noite.
23: Mesmo com as campanhas eleitorais em curso, o Senado vai manter a agenda de votações. O presidente do Senado, Davi Alcolumbre, convocou os parlamentares para um novo esforço concentrado de 31 de agosto a 4 de setembro.
24: Entre os temas que podem ser analisados está o fim da escala de trabalho 6x1. Os detalhes com a repórter Raíssa Abreu.
25: Os senadores e senadoras voltam a se reunir para votar temas prioritários na semana de 31 de agosto a 4 de setembro. O anúncio foi feito pelo presidente Davi Alcolumbre. Na pauta, o fim da escala de trabalho 6x1, a PEC da Segurança Pública e a criação da Política Nacional de Minerais Críticos e Estratégicos.
26: Então eu decidi, como presidente do Senado, que uma semana seria semipresencial e a outra semana de esforço concentrado presencial. Então eu queria que os gabinetes fossem avisados, as assessorias avisadas, para que no próximo esforço concentrado nós estejamos todos aqui presentes no plenário, se for possível, os 81 senadores.
25: Essa é a segunda data de esforço concentrado de votações do segundo semestre. Na primeira, de forma semipresencial, foram votados, por exemplo, o projeto que cria o Programa de Desenvolvimento da Indústria de Fertilizantes e uma medida provisória que socorreu vítimas de desastres naturais. Esforço concentrado é como se chamam as reuniões centralizadas em períodos curtos, na tentativa de votar aprovar projetos urgentes, apesar do período eleitoral, quando os parlamentares estão em campanha em seus estados. Esse ano, 2/3, ou 54 das vagas do Senado, estão em disputa. 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
23: A troca de bebês e o tráfico de crianças são riscos que podem ser evitados com mais segurança e identificação nas maternidades. Um projeto aprovado pela Comissão de Constituição e Justiça prevê a coleta de dados biométricos do recém-nascido logo após o parto.
24: A medida busca garantir a identificação segura do bebê e dar mais proteção às famílias. Os detalhes com o repórter Bruno Lourenço.
0: Pelo texto, o procedimento de identificação biométrica deverá registrar as impressões digitais da mãe e a dos pés do bebê. Essas informações constarão da declaração de nascido vivo. A relatora, senadora Roberta Scioli, do Republicanos de Roraima, defendeu a medida.
1: Exigência de vinculação individualizada e rastreável entre a identificação biométrica da mãe e do recém-nascido, destinada a assegurar a autenticidade, identificação e a integralidade das informações registradas.
0: A senadora doutora Eudócia, do PSDB de Alagoas, reforçou que a iniciativa aumenta a segurança do registro civil e previne a troca, o roubo, as adoções irregulares e o tráfico de bebês.
2: E aí nós iremos mudar a história dos nossos recém-nascidos para não terem o risco de serem trocados ou de ser confundido contra o bebê, enfim, de ter algum tipo de fraude.
0: A proposta passará por um turno suplementar de votação na CCJ antes de poder seguir diretamente para análise da Câmara dos Deputados.
23: O presidente da Comissão de Relações Exteriores defendeu um acordo para evitar uma escalada comercial com os Estados Unidos. Isso porque uma disputa comercial pode ter impactos diretos na economia e nas relações entre os dois países.
24: Diante do novo tarifaço americano, o governo brasileiro abriu um processo de reciprocidade e o Senado acompanha as negociações. O repórter Pedro Pincer tem mais informações.
5: O governo brasileiro anunciou a abertura formal do processo para avaliar se o tarifaço dos Estados Unidos contra exportações nacionais será respondido com base na Lei da Reciprocidade Econômica, que é um novo mecanismo da legislação brasileira para disputas comerciais. O Palácio do Planalto informou que o procedimento foi iniciado a partir do compartilhamento do pedido pela Secretaria Executiva da Câmara de Comércio Exterior com os demais integrantes do seu Comitê Executivo de Gestão. O consultor legislativo do Senado, Marcos Túlio Bezerra, lembrou que o Brasil pode pôr sobre a mesa pautas essenciais para os Estados Unidos, como direitos autorais que afetam as big techs e patentes de medicamentos.
7: Então, se com a ameaça das medidas, a possibilidade de adoção das contramedidas aqui pelo governo brasileiro, o governo já consiga ser bem sucedido em retomar a negociação, a gente já considera que a lei vai ter um sucesso.
5: Em nota, o presidente da Comissão de Relações Exteriores, senador Nelsinho Tradi, do PSD de Mato Grosso do Sul, afirmou receber com atenção à decisão do Poder Executivo. Para o senador, o Brasil precisa estar preparado para agir quando necessário, sem esquecer que as relações bilaterais com os Estados Unidos ocorrem há mais de 200 anos e que todas as possibilidades de entendimento devem ser buscadas antes de uma escalada comercial.
23: Quem trabalha ao volante, o veículo é ferramenta de trabalho e fonte de renda. Mas, na hora de trocar o carro ou renovar a frota, o acesso ao crédito pode ser um obstáculo.
24: Para facilitar esse financiamento, o Congresso vai analisar uma medida provisória sobre o tema. A senadora Leila Barros foi eleita presidente da comissão mista, que vai examinar a proposta. A reportagem é de Marcela Cunha.
9: A senadora Leila Barros, do PDT do Distrito Federal, destacou que o texto foca em uma categoria que hoje reúne mais de 2 milhões de brasileiros, motoristas de aplicativo, taxistas, entregadores e motofrentistas. Esses trabalhadores dependem de seus veículos diariamente, mas esbarram na burocracia dos bancos, na hora de financiar um novo modelo. Ao assumir a presidência da comissão mista, a senadora Leila ressaltou que a falta de crédito acessível acaba penalizando quem mais trabalha.
10: Quem trabalha por aplicativo sabe como é difícil chegar ao sistema financeiro apresentando uma renda variável e conseguir crédito com juros e prazos razoáveis. Muitas vezes, o resultado é continuar trabalhando com um veículo antigo e compromete uma parcela cada vez maior da renda do trabalhador.
9: Para facilitar os financiamentos, a medida provisória prevê o uso de recursos do Fundo de Investimento em Infraestrutura Social e a criação de mecanismos de garantia pública. Além de gerar renda, a proposta foca em cidades sustentáveis, incentivando frotas de baixo carbono e pontos de recarga de baterias. A relatora será a deputada Amanda Gentil, do Progressistas do Maranhão.
3: Eleições 2026.
23: Em 2026, o eleitor vai às urnas para escolher quem vai representar seu estado ou distrito federal no Senado. Mas, afinal, o que faz um senador? Além de participar da criação e da revisão das leis, ele tem a missão de fiscalizar o governo federal e exercer atribuições exclusivas do Senado.
24: A reportagem de Yasmin Rodrigues explica como funciona esse trabalho e por que o Senado tem um papel central na democracia brasileira.
4: O Senado Federal é uma das duas casas do Congresso Nacional e representa os estados e o Distrito Federal. Senadores e deputados federais apresentam, discutem e votam propostas que podem virar leis. O Senado também tem o chamado papel revisor. Depois de aprovada em uma das casas, a proposta é analisada pela outra, que pode fazer mudanças antes da aprovação final. Para o presidente do Senado, Davi Alcolumbre, o trabalho dos parlamentares é uma responsabilidade de todos.
6: Isso não é uma missão de um homem, nem de uma mulher, nem da mesa diretora. Isso é a missão dos 81 senadores, de todos os partidos constituídos no Brasil, de 513 deputados federais e deputadas, porque só a união pode transformar verdadeiramente a vida das pessoas.
4: Senadores e deputados também têm a função de fiscalizar o Poder Executivo. Isso significa acompanhar as ações do governo federal, avaliar políticas públicas, analisar as contas da Presidência da República e criar CPIs. Mas o Senado tem atribuições que são exclusivas da Casa. Uma delas é aprovar as autoridades indicadas pelo Presidente da República, como ministros dos Tribunais Superiores, o Procurador-Geral da República, diretores do Banco Central e embaixadores. Outra é autorizar operações de crédito da União, dos estados, do Distrito Federal e dos municípios. E, por fim, o Senado é responsável por julgar o presidente da República em um processo de impeachment, depois que a Câmara dos Deputados autoriza a abertura do processo.
24: Com trabalhos técnicos de Eliseu Caires, o Jornal do Senado fica por aqui. Acompanhe agora as notícias da Câmara dos Deputados. Boa noite.
23: Boa noite e até amanhã.
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11: Câmara aprova diretrizes para desenvolvimento do futebol feminino.
12: Deputados reduzem a carga tributária para resseguradoras nacionais.
11: Parlamentares regulamentam a profissão de conservador-restaurador.
17: Boa noite. Avança na Câmara a proposta que regulamenta a profissão de conservador-restaurador de bens culturais. A medida era uma demanda histórica da categoria, como informa a repórter Paula Bittar.
27: A Comissão de Constituição e Justiça da Câmara aprovou uma proposta que regulamenta o exercício das profissões de conservador-restaurador de bens culturais e de técnico em conservação-restauração de bens culturais. De acordo com o texto aprovado, poderá atuar como conservador-restaurador de bens culturais móveis e integrados quem tiver diploma de curso superior na área, reconhecido pelo Ministério da Educação ou expedido por instituição estrangeira e revalidado no Brasil, ou mestrado ou doutorado na área expedido por instituição brasileira reconhecida pelo Ministério da Educação ou por instituição estrangeira e revalidado no Brasil, desde que tenha elaborado dissertação ou tese em tecnologia da conservação e restauração de bens culturais móveis e integrados e comprove pelo menos 5 anos de atividades técnicas e científicas próprias do campo. Também poderão exercer a profissão aqueles com diploma de outros cursos superiores que exerçam atividades na área há pelo menos 5 anos até a data de publicação da lei e os que tenham concluído até a data de publicação da lei curso de especialização na área observada a carga horária mínima exigida pelo Ministério da Educação. Entre as atribuições do conservador-restaurador de bens culturais móveis e integrados estão realizar procedimentos de conservação e restauração em bens culturais, ministrar aulas relacionadas ao tema, desenvolver e coordenar projetos e pesquisas científicas sobre o tema e elaborar laudos técnicos, orientar e supervisionar acondicionamentos e acompanhar o transporte de obras de valor histórico, artístico e cultural, como courier. Já para atuar como técnicos em conservação e restauração de bens culturais móveis e integrados, é preciso ter curso de educação profissional técnica de nível médio na área, no Brasil ou no exterior e revalidado no país, ou então atuar na atividade comprovadamente há mais de 5 anos e não possuir escolaridade técnica exigida até a data da publicação da lei. Entre as atribuições desse profissional estão realizar exame técnico do estado de conservação de bens culturais móveis e integrados e auxiliar em eventos como seminários e exposições sobre o tema. Entre os deveres e responsabilidades do conservador, restaurador e do técnico estão assumir apenas trabalhos que possam realizar com segurança dentro dos limites de sua formação, não utilizar produtos, materiais e procedimentos técnicos que ponham em risco a integridade do bem cultural e, na compensação de acidentes ou perdas, não encobrir ou modificar o que existe do original, de modo a não alterar suas características e condições físicas após o evento. A autora do projeto, deputada Fernanda Melchion, do PSOL do Rio Grande do Sul, considerou a aprovação uma vitória para os profissionais e para as universidades. Segundo ela, os profissionais pleiteiam essa legislação.
13: Eles tinham apresentado essa iniciativa com então o deputado Chico Alencar, que nesse ano não exerceu um mandato federal. E eu apresentei, portanto, esse projeto, que depois foi qualificado pelas contribuições das universidades que têm o curso, como é o caso da UFPEL, na Universidade Federal do Pará, eu tive conhecendo a formação e o trabalho, que contribui enormemente para a preservação de bens culturais, o nosso patrimônio, a valorização da carreira, o incentivo à formação técnica, se aproxima de padrões internacionais, né, de conservação e restauração.
27: A proposta considera bem cultural móvel o objeto de natureza artística, histórica, documental, científica e tecnológica. Isso abrange obras de arte, documentos, artefatos arqueológicos, etnográficos e de cultura popular e elementos paleontológicos de ciências naturais, científicos e tecnológicos, possíveis de serem deslocados ou transportados. Já o bem cultural integrado está vinculado à superfície construída de um bem imóvel ou da natureza. Isso inclui pinturas artísticas ou decorativas, retábulos, esculturas, ourivesaria, cerâmica, azulejaria, estuques, relevos, elementos decorativos e tecnologias que envolvam os elementos construtivos e os materiais de construção empregados nas vedações, revestimentos e acabamentos. A proposta que regulamenta o exercício das profissões de conservador, restaurador de bens culturais e de técnico em conservação e restauração de bens culturais segue agora para o Senado, a menos que haja recurso para votação antes pelo plenário da Câmara. Da Rádio Câmara, de Brasília, Paula Bittar.
14: Educação.
15: Beto Preto, do PSD, exalta a expansão dos cursos de medicina nas universidades estaduais do Paraná. O deputado cita a criação do curso de medicina em Apucarana e o lançamento da graduação no campus da Unespar, em Paranavaí, além do curso de enfermagem em Paranaguá.
16: Na opinião de Beto Preto, a ampliação das vagas em cursos da área de saúde contribui para a formação de profissionais que atuarão no Sistema Único de Saúde. O parlamentar reforça que as graduações são gratuitas e oferecem oportunidades para estudantes da rede pública.
14: Saúde.
15: Paulo Soares, do Podemos de São Paulo, apresentou projeto que visa descentralizar e regionalizar os serviços do SUS, usando estruturas hospitalares atualmente desocupadas em cidades menores para ampliar atendimentos e reduzir mortes em filas de espera.
16: Paulo Soares cita a cidade de Bauru como exemplo, com a morte de 1.123 pacientes à espera de leitos nos últimos 5 anos. O congressista cobra mais atenção do governo federal às regiões interioranas, com a disponibilização de profissionais e equipamentos.
14: Previdência.
15: Rodrigo Hollenberg, do PSB do Distrito Federal, apresentou projeto que amplia o acesso ao benefício de prestação continuada. A proposta eleva para meio salário mínimo por pessoa o limite de renda familiar e permite descontar gastos com alimentação especial, medicamentos e terapias.
16: Rodrigo Hollenberg também defende a regulamentação da avaliação biopsicossocial. Ele sustenta que a medida é necessária para garantir o acesso efetivo das pessoas com deficiência aos benefícios previstos em lei.
14: Dani Cunha, do PL do Rio de Janeiro, defende projeto que permite a pais ou responsáveis por crianças e adolescentes com deficiência trabalhar sem perder o benefício de prestação continuada. Pela proposta da deputada, a remuneração de até 10 salários mínimos não entraria no cálculo da renda familiar.
16: Dani Cunha afirma que a regra atual desestimula o retorno ao mercado de trabalho, especialmente de mãe solo, já que qualquer aumento de renda pode resultar na perda do benefício da criança. Ela acrescenta que o texto também autoriza a dedução de despesas com o tratamento da deficiência.
3: Comissões.
14: Luiz Lima, do Novo, do Rio de Janeiro, destaca os resultados da CPMI do INSS na investigação de descontos indevidos em aposentadorias. De acordo com o deputado, a comissão ajudou a identificar operadores financeiros, servidores e entidades suspeitas de participação nas fraudes.
18: A gente teve a felicidade de mostrar para o Brasil, ser um facilitador até para a Polícia Federal e para o STF, das pessoas envolvidas. Servidores do próprio INSS, operadores financeiros, recebedores de propina, sindicatos de fachada. Então a gente tem mais de 20 pessoas hoje presas e percebeu o quanto o brasileiro dispõe de tempo e de inteligência para fraudar, para enganar.
16: Luiz Lima acrescenta que três entidades investigadas teriam desviado mais de 6 bilhões de reais de aposentados, com descontos mensais que chegavam a 50 reais. Na avaliação do deputado, a CPMI contribuiu para recuperar recursos e dificultar a repetição das fraudes.
3: Segurança Pública.
14: Bongás, do PT gaúcho, defende a aprovação de projeto que criminaliza a misoginia, entendida como ódio ou discriminação contra mulheres por sua condição de gênero. O deputado pondera que esse tipo de conduta alimenta a violência e viola a dignidade das mulheres.
16: Bongás pede que a Câmara vote logo a proposta, já aprovada pelo Senado. O parlamentar rejeita a ideia de que o projeto promova censura contra homens, mas diz que o objetivo é responsabilizar quem incentiva ou dissemina práticas de discriminação contra as mulheres.
14: Roberto Monteiro Pai, do PL do Rio de Janeiro, agradece a aprovação de uma moção de louvor ao filho Gabriel Monteiro na Comissão de Segurança Pública. Segundo o deputado, a homenagem reconhece a atuação do ex-vereador no combate à criminalidade.
16: Roberto Monteiro Pai também destaca o trabalho da policial civil do Distrito Federal, Deise Andrade, no enfrentamento ao feminicídio e à violência sexual contra crianças. O parlamentar ressalta a importância das ações de combate à violência contra as mulheres.
3: Economia.
14: A Câmara aprovou um projeto que reduz tributos pagos por empresas resseguradoras nacionais. O repórter Marcelo Lascher nos conta quais as medidas propostas.
19: O plenário da Câmara aprovou o projeto que reduz a carga tributária para resseguradoras nacionais. Resseguradoras são empresas que assumem parte dos riscos das seguradoras. Elas são responsáveis por uma espécie de seguro do seguro, usado principalmente em operações de grande valor ou com potencial para gerar perdas elevadas. O principal benefício proposto pelo projeto é a redução da alíquota da Contribuição Social sobre o Lucro Líquido, a CSLL, que hoje é de 15% e passa a ser de 9%. A proposta foi apresentada pelo deputado Isnaldo Bulhões Júnior, do MDB de Alagoas, com a justificativa de que as resseguradoras nacionais perderam o mercado a partir de 2019, com a eliminação de restrições à atuação de resseguradores estrangeiros. Segundo Isnaldo Bulhões Júnior, as resseguradoras estrangeiras não recolhem no Brasil CSLL e Imposto de Renda sobre Pessoa Jurídica, como as nacionais. Por isso, o projeto também isenta as empresas brasileiras de um adicional do Imposto de Renda. O projeto recebeu parecer favorável do relator, deputado Fernando Monteiro, do PSD de Pernambuco, mas não teve apoio do governo, como explicou o deputado Ayrton Faleiro, do PT do Pará.
20: Nós estamos tratando de um projeto que ele traz implicações financeiras, ordenamento de despesa, impactos nas finanças. Nós estamos numa reta final de governo, que tem um plano econômico em curso, que tem compromissos com a sociedade para fazer entregas. É hora de nós trazermos e aprovarmos aqui coisas que venham trazer impacto financeiro.
19: Para o relator, Fernando Monteiro, a arrecadação pode inclusive vir a aumentar, mesmo com benefício fiscal. Segundo ele, a proposta beneficia as empresas nacionais e pode forçar as estrangeiras a abrirem subsidiárias no país. Já o autor da proposta, Isnaldo Bulhões Júnior, disse que não há prejuízos para a arrecadação.
0: Não há um equívoco, não há nenhum prejuízo, não há nenhum problema. Apenas equaliza a empresa nacional, a empresa brasileira, dentro da concorrência com as empresas estrangeiras.
19: O projeto que reduz a carga tributária para resseguradoras nacional seguiu para análise do Senado. Da Rádio Câmara de Brasília, com informações de Antônio Vital, Marcelo Larcher.
1: Desenvolvimento Regional.
16: Leonardo Gadelha, do Podemos, reivindica o aumento da quantidade de água da transposição do Rio São Francisco destinada à Paraíba. O deputado afirma que o volume previsto atualmente para o estado é insuficiente para atender às demandas da população e do desenvolvimento regional.
2: Leonardo Gadelha argumenta que os canais da transposição comportam uma vazão superior à autorizada pela Agência Nacional de Águas. O parlamentar pede uma revisão da distribuição entre os estados do Nordeste diante do risco de agravamento da seca com a ocorrência de fenômenos climáticos extremos.
1: Transportes.
16: Euclides Petersen, do Republicanos de Minas Gerais, propõe financiar a modernização, ampliação e recuperação de aeródromos públicos de interesse regional. A ideia é criar um programa nacional que use incentivos fiscais para captar recursos de pessoas físicas.
2: Pela proposta, os contribuintes poderiam destinar parte do imposto de renda a projetos aprovados pelo governo. Segundo Euclides Petersen, a medida amplia a conectividade aérea e estimula o desenvolvimento econômico, o turismo e o acesso a serviços públicos no interior.
1: Trabalho.
16: Chico Alencar, do PSOL do Rio de Janeiro, defende a aprovação de um projeto de sua autoria que estabelece o fim dos penduricalhos, que são parcelas adicionais incorporadas aos salários de funcionários dos três poderes e que extrapolam o teto constitucional de R$ 46 mil reais brutos.
2: O legislador cita que 91% dos magistrados recebem acima do teto e, em sua avaliação, a medida vai combater a desigualdade salarial no país. Chico Alencar também cobra do Senado a aprovação do fim da escala 6x1 como medida de combate à desigualdade social.
16: Daniel Almeida, do PCdoB da Bahia, apoia as reivindicações da Campanha Nacional dos Bancários. O deputado destaca a recomposição dos salários, o reajuste do vale-refeição, a participação nos lucros e melhores condições de trabalho nas agências e no regime remoto.
2: Daniel Almeida também pede mudanças nas regras dos planos de saúde dos bancos públicos. Segundo o parlamentar, alterações normativas dos últimos anos fizeram os bancários arcarem com uma parcela crescente dos custos.
1: Meio ambiente.
16: Delegado Matheus Laiola, do União do Paraná, apresentou o projeto que proíbe a caça esportiva em todo o país. A proposta altera a lei de proteção à fauna e também revoga dispositivos que tratam da regulamentação dessa modalidade de caça.
2: Segundo o delegado Matheus Laiola, a caça esportiva não pode se sobrepor à proteção dos animais e à preservação da biodiversidade. O parlamentar afirma ainda que a medida busca eliminar brechas na legislação e reforçar a proibição de práticas de caça voltadas ao lazer.
1: Esporte.
16: A Câmara aprovou uma política de incentivo ao futebol feminino no país. O repórter Antônio Vital tem mais informações sobre a proposta.
7: A menos de um ano da realização da Copa do Mundo Feminina no Brasil, o plenário da Câmara aprovou o projeto do governo que define diretrizes para o desenvolvimento do esporte no país. O projeto inclui o futebol feminino como prioridade na política pública esportiva nacional, com foco na profissionalização e na equidade de oportunidades. O texto também exige a elaboração de um plano de legado social, esportivo e financeiro da Copa do Mundo da modalidade, prevista para ocorrer entre 24 de junho e 25 de julho do ano que vem em 8 capitais. A proposta prevê que o Ministério do Esporte deverá promover condições favoráveis para o futebol feminino e incentivar a igualdade salarial e a participação de mulheres na gestão do esporte e na arbitragem. O projeto limita a inscrição de atletas não profissionais em competições oficiais. Na principal divisão nacional, o limite será de 4 atletas amadoras por equipe, com redução gradual até alcançar a total profissionalização do esporte. O texto prevê ainda a criação de protocolos para combater a discriminação, a intolerância e a violência contra as mulheres no esporte. A medida abrange atletas, árbitras, treinadoras, torcedoras e demais profissionais. O projeto recebeu parecer favorável da relatora, a deputada Jaque Rocha, do PT do Espírito Santo. Ela acrescentou na proposta diretrizes como a proteção da integridade física e psicológica das jogadoras, o combate ao racismo e à violência. No plenário, o relator foi o deputado Ayrton Faleiro, do PT do Pará, que defendeu medidas de incentivo para a modalidade.
20: Achamos por bem que a gente incentive o futebol feminino. O futebol, na sua essência, ele cumpre uma função de integração, de convívio social. E quando a gente fala de futebol, a gente vem em primeira visão muito o futebol masculino. Mas se a gente for para, inclusive, os interiores de cada um dos nossos estados, nós vamos ver lá um crescente movimento também nos clubes profissionais da participação feminina.
7: Na mesma sessão, a Câmara aprovou o projeto que reconhece o futebol praticado no Brasil como manifestação da cultura nacional. Os dois projetos foram enviados para análise do Senado. Na Rádio Câmara de Brasília, Antônio Vital.
5: Danley de Deus Interrols, do PSD Gaúcho, sugere ao Ministério da Educação medidas para melhorar a formação dos profissionais de educação física para o atendimento de estudantes com deficiência. Ele defende a atualização dos cursos superiores para fortalecer a inclusão.
6: A sugestão de Danley de Deus Interrols também prevê mais atividades práticas, estágios e formação continuada sobre o tema. Ele avalia que a preparação atual é insuficiente e pode deixar professores inseguros para garantir a participação efetiva de alunos com deficiência nas aulas.
5: Termina agora o Jornal Câmara dos Deputados, produzido pela Rádio Câmara, com trabalhos técnicos de Wellington Teles e a apresentação de Márcio Aquiles Sardi e Val Monteiro. Boa noite.
6: Uma boa noite para você. Ouça agora o Minuto do TCU.
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1: Josi por aqui, coração receptivo e espírito pronto. Vamos lá começar mais uma grande edição do Paixão Sertaneja. E tenha certeza que aqui no Paixão Sertaneja, nosso papo é sobre moda autêntica, daquela verdadeira que vem do campo, cresce no amor e preserva suas origens. Se a saudade chegar sem avisar, faz o seguinte: se sinta acolhido com o nosso programa. Fique à vontade, acompanhe uma boa música e deixe a nostalgia bater na sua porta. Fique pronto, fique pronta para fortes emoções, porque estamos apenas no começo. O Paixão Sertaneja de hoje promete muito sertanejão de qualidade para embalar o seu coração.
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0: 716.
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1: Não dá pra sair acreditando em tudo que você ouve, não. 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Ou não, né? 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

0: desliga ainda, a nossa conversa segue com muitos e muitos hits. Vamos parar só um pouquinho? Vamos umedecer a garganta, puxar o fôlego e daqui a pouquinho eu tô de volta. Por enquanto, aproveite para arrastar a cadeira, endireitar o chapéu e se aprontar, porque já já vem muito mais a seguir. O retorno do Paixão Sertaneja é iminente e ele vem daqui a pouquinho afinando ainda mais os ritmos do seu coração. Isso eu garanto.
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2: Sete e trinta e três.

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10: Sucesso, Jean Giovanni, Bruno Marrone.
11: Nós.

0: 7h46.
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